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1: 21 horas e 41 minutos.
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1: 22:44.
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A Radioatividade leva até vocês mais um programa da série a série. Dedique uma canção a quem você ama. Eu tenho aqui em minhas mãos uma carta. Uma carta de um ouvinte que nos escreve e assina com um singelo pseudônimo de Mariposa Apaixonada de Guadalupe. Ela nos conta que no dia seria o dia do dia mais feliz de sua vida. Arlindo Orlando, seu noivo, um caminhoneiro conhecido da pequena e pacata cidade de Miracema do Norte, fugiu, desapareceu, escafedeu-se. Oh, lindo Orlando, volte! Onde quer que você se encontre, volte para o seio de sua amada. Ela espera ver aquele caminhão voltando, de faróis baixos e para-choque duro. Agora uma canção, canta pra mim, eu não quero ver você triste assim.

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0: 23h38.
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0: Pasos.
1: Obrigado, Lulu.
2: Obrigado a vocês. Valeu.

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3: 6:21.
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2: 6 horas e 29 minutos.

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3: 7:03.
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1: 7 horas da manhã, 16 minutos. Bom dia com Jesus. Bom dia a todos vocês. Aumenta o volume, Valdemir Barreto. Você que está nos ouvindo, eu desejo uma excelente segunda-feira na santa paz do Senhor Jesus. Como é que você está? Agradeça a Deus por estar vivo. Hoje é mais uma oportunidade de você fazer o novo de Deus, de você viver o novo na sua vida, tá certo? Não foi todo mundo que acordou no dia de hoje, então agradeça em nome de Jesus. Tá bom? Glória a Deus. Tá ruim? Glória a Deus. Vai melhorar. Em nome de Jesus, precisamos crer, né? Precisamos entender que tem processos na vida e a gente precisa passar pelo vale, pelo fogo, pela prova de fogo. Tá certo? Que Deus nos abençoe. Hoje é dia 18 de maio de 2026. Vamos aí, Valdemir Barreto e ouvintes de Manchetes.
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1: 7 horas da manhã, 17 minutos, 7h17, a informação que não pode parar. Olha só, 7h17, ontem, às primeiras horas do dia de hoje, eu estava lendo aí algumas informações e eu vi o resultado brasileirão no dia de hoje. Botafogo enfrentou aí o Corinthians no Engenhão. Qual foi o resultado? Já já você fica sabendo.
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1: 7 horas da manhã, 17 minutos. Morre o quarto trabalhador baiano queimado em incêndio no Espírito Santo. Uma fatalidade que aconteceu, uma verdadeira tragédia que aconteceu no estado do Espírito Santo, né? Baianos envolvidos, trabalhadores, vieram aí a morrer. Foi o quarto baiano, né, que veio aí a morrer nessa tragédia. Como aconteceu, já já você fica sabendo.
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1: Jovem é preso suspeito de matar o pai e a madrasta a tiros. Já já eu trago esse detalhe aqui para vocês.
2: Cindy Kruszewski.
1: A nossa repórter Cindy Schilden. Cindy, bom dia com Jesus, minha querida.
3: Bom dia, Marcela Fernanda, bom dia, Valdemir Barreto, bom dia para você, ouvinte do Bom Dia Tobias. Já já eu volto trazendo as principais informações durante o final de semana, onde houve aí prisão por tráfico de drogas e também as principais notícias, tudo que foi destaque durante o final de semana aqui no município de Tobias Barreto. Continue ligadinhos que já já eu volto trazendo informações para o Bom Dia Tobias.
1: 7 horas da manhã, 18 minutos, homem é arremessado ao levar cabeçada de boi. Já já a gente traz aí esta informação.
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1: 7 horas 19 minutos. Eu estive ausente durante o final de semana, mas pude acompanhar algumas informações. Eu vou deixar para abordar alguns assuntos, né, amanhã, já que tem muita gente da Feira Livre. Às vezes, né, nem todo mundo está ali sintonizado. Então, vou deixar para abordar alguns assuntos que foram abordados durante o final de semana, amanhã. Mas hoje eu quero saber e trazer esclarecimentos sobre o caso que aconteceu aqui no município de Tobias Barreto, envolvendo um motorista escolar. Segundo informações aonde eu estava, eu ouvi de que trata-se de um motorista do município de Tobias Barreto, né, da prefeitura municipal. O que teria acontecido? A informação de que alunos precisou descer com urgência, de que o motorista falou que não ia levar mais para um determinado lugar, que era ônibus escolar. O que foi que aconteceu? A Secretaria de Educação precisa esclarecer se, de fato, esse motorista presta serviço ao município. O que é que está acontecendo? Eu quero saber, os ouvintes querem saber o que foi que aconteceu. Foi surto? Porque a gente sabe que Tobias Barreto, todo o Brasil, está acontecendo aí esse índice de surto demais. Precisamos saber entender os dois lados. Os alunos precisaram descer. O que foi que esse professor, o que foi que esse motorista? Houve um surto por parte dele? Precisamos saber. Precisamos esclarecer. E a gente precisa trazer aqui no Bom Dia Tobias. Vou buscar informação com a equipe da SECOM. Secretária Alana, por gentileza, liga para cá. Secretário de Educação, liga para cá, porque os pais precisam ser informados e a gente precisa. Aqui é uma rádio que ouve os dois lados. Aqui é uma rádio que vai lá fazer jornal de jeito nenhum aqui, que faz o jornal do ouvir dizer não. Aqui é uma rádio que ouve os dois lados. Precisamos saber o que de fato aconteceu. Eu estava ausente, mas eu estou acompanhando e estava, né? Tudo o que estava acontecendo em meu município. Já, já, a gente vai trazer detalhes sobre esta informação.
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1: 7h21, 7h21. Datafolha, né? Lança aí, tá lá a matéria no G1 para quem quiser ver, no G1, na Globo, né? 39% avalia governo Lula como ruim ou péssimo e 30% como ótimo. Já, já, a gente vai trazer também esses números de que também o governo Lula vai pior em segurança pública e, segundo alguns que participaram da pesquisa, vai melhor ao combate à fome. Já, já, a gente traz essa informação.
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1: 7h22. Essas e outras informações, a partir de agora, no Bom Dia Tobias.
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7h, 23 minutos, 7h23, a internet tá capengando hoje, né? Tá braba hoje, viu? Postei aqui o link pra o pessoal, nem carregou ainda. Valeu, Jesus Cristo do céu. Mas vamos tocando aí o barco, levando a informação, né? Para mais pessoas. Vão sinalizando aí para a gente ver se a live tá tudo ok aí, tá certo? Um abraço especial. João Luiz, bom dia, bom dia. Atenção Iguá, vazamento na rua, Benchió Dias, ao lado da Igreja Matriz. O Clóvis Serafim aqui tá avisando aqui, tá bom? Atenção Iguá, vazamento na rua, Benchió Dias, ao lado da Igreja Matriz. Um abraço, José Juceno, um abraço, João Correia, a todos vocês que nos acompanham através do Facebook, através da Rádio Net, um abraço através também da rádio, do sintonizado, né, do radinho ligado, o radinho de pilha, o radinho de tomada. Um abraço a todos vocês. 7h24, a palavra do Senhor, ela é viva e eficaz e é preciso todos os dias a gente trazer como reflexão. Serve para mim, para você, porque eu não sou perfeita, não pense que eu não tenho defeito, sou cheia de defeito, sou cheia de falha, pecador assim como você, mas é tentando, é buscando acertar, é buscando, né, errar menos, mas somos falhas. Não pense que eu sou santa não, que de santa, como diz a história, eu tô bem longe, sou uma pecadora assim como você, tá certo? Mas reconheço que sou cheia de falha e reconheço que eu sou pecadora, né? Diante de um Deus tremendo, extraordinário, eu sou pequenininha, tá bom? Mas a gente, é a nossa missão trazer o Evangelho, trazer a palavra de Deus e buscar ser melhor do que ontem. 7h25. A palavra do Senhor lá, segundo a Coríntios, capítulo 12, versículo 9, diz o seguinte: a minha graça te basta, porque o meu poder se aperfeiçoa na fraqueza. A minha graça te basta, porque o meu poder se aperfeiçoa na fraqueza. Nem sempre, amigos, ouvintes, nem sempre estamos fortes. Há dias em que a fé parece silenciosa demais e o coração fica cansado. Mas Jesus nos lembra que não caminhamos pela nossa própria força. É na fraqueza que a graça dele se manifesta a mim e a você. Com mais clareza, é na fraqueza e no desespero, é no momento de angústia, é no momento de dor, é na fraqueza que a graça dele chega pertinho da gente, porque a gente busca mais, a gente ora mais, a gente intercede mais. Cristo não nos chama para fingir que está tudo bem. Você não é obrigado a fingir que está tudo bem. No momento que você quiser chorar, você chore. Independentemente de quem está ao seu redor. Independentemente do cenário que você esteja. Ah, aqui você não pode chorar não. Pode sim. Não tem ninguém que me faça eu controlar meu choro. Choro. Choro porque sou fraca. Choro porque sou sensível. E choro porque eu tenho um Deus grandão que cuida de mim, que me guarda. Isso mostra que eu sou sensível. Isso mostra que eu também tenho minhas fragilidades. Quem foi que disse que eu preciso ser forte o tempo todo? Quem foi que disse que eu preciso estar com a armadura de ferro o tempo todo? Não, porque eu sou um ser humano falho. Eu tenho minhas fraquezas, eu tenho minhas sensibilidades, e você que está em casa também tem. Mas é na fraqueza, é nessa sensibilidade que Deus vem para cá, minha filha, eu sou contigo. Mesmo que o mundo inteiro não pense que você é, mas eu sou contigo. É na fraqueza que precisamos a interceder por Deus. Ele pega na sua mão e levanta. Cristo não nos chama para fingir que está tudo bem, não, não. Ele nos chama para permanecer nele, firme. Sua graça não depende do meu desempenho, não. A graça do Senhor não depende disso, não. Se você está bem, se você está em desobediência, se você está longe dele, não. A graça dele
é grandiosa, é poderosa. Ele nos chama para permanecer todos os dias com Ele. Sua graça não depende do meu desempenho. É mais do seu amor. É do amor, é da bondade, é da misericórdia, é da compaixão. Porque se fosse por merecimento, Ele não estava não aqui, nos ajudando, nos protegendo, nos guiando. Não, porque somos o tempo todo, estamos aí desobedecendo o tempo todo, estamos pecando o tempo todo. Quando reconhecemos as nossas limitações, quando nós reconhecemos as nossas fraquezas, damos espaço para que o poder de Deus nos sustente. Senhor, sou falho, Senhor, sou fraco. Me sustenta, me molde. Espírito Santo, não se afaste de mim. Hoje eu descanso e eu convido a você a descansar nessa verdade. Jesus já é o suficiente. Independentemente que o mundo lá fora esteja desacreditando, independentemente que o mundo lá fora não está nem aí no que você está sentindo, mas Deus já é o suficiente. Se precisar chorar, chore. Se precisar se ajoelhar, se ajoelhe. Se precisar, onde você for, interceder por esse Deus maravilhoso que tudo pode, que tudo crê, que tudo liberta, que tudo cura. Se está cansado, sobrecarregado, descarregue aí esse peso, essa luta que está insuportável no colo dele. Senhor, não estou suportando mais. Deus maravilhoso, aquele que tudo pode, aquele que tudo crê, em nome de Jesus me liberta. Cristo sendo, Ele continua sendo bom, sendo fiel, justo e verdadeiro, sendo meu refúgio, sendo o seu refúgio. Quem permanece em Deus encontra força até nos dias mais difíceis. Mas quem diz que você precisa ser forte o tempo todo? Se for preciso, se humilha nos pés do Senhor, chore nos pés do Senhor, peça força, porque Ele nos dá. A Bíblia Sagrada nos ensina: venha sobre mim todos os que estáis cansados e sobrecarregados, porque eu vos aliviarei. Ele vai aliviar a sua dor, a sua angústia. Em nome de Jesus, mãezinha, pai, você que está cansado, você que está sobrecarregado, você mulher, mulher guerreira, mulher de fé, que ora intercedendo aí pelo seu marido, que ora intercedendo pela cura da sua família, não se canse. Deus é contigo, levanta a tua cabeça em nome de Jesus. Lembre-se, venha sobre mim todos esses que estão cansados e sobrecarregados. A igreja, o Evangelho de Deus, não é para os santos não. Não é não, gente. A igreja é como um hospital. É para aqueles que estão doentes, mas doentes com o coração inflamado. Doente de tanta enfermidade, de tanto ódio, de tanta má querência no coração. Tem gente que diz que não vai para a igreja. A igreja é igual ao hospital, gente. A igreja é um hospital para pecadores. A igreja não tem santo, não. A igreja é para pecadores, assim como eu e você. Não é um museu de santo, não. Muitas vezes evitamos a igreja porque achamos que precisamos estar prontos. Nunca estamos prontos não, meu irmão. Eu estou na igreja porque eu preciso ser libertada. Eu estou na igreja porque eu preciso ser curada. Eu preciso desse Deus maravilhoso em minha vida. Porque sem Ele eu não sou nada. Sem a presença dEle eu sou uma mera pecadora. Mas se você estiver aí pensando que a igreja é só para santo, você está enganado. Você está buscando a sua, né, condenação. Mas se você estiver bem, preparado, nunca vai estar. Não pense que você vai estar preparado, não. Não precisa. A igreja é um hospital de cura, de libertação. A igreja é um hospital. A mesa está posta para os cansados.
Venha sobre mim todos os que estáis cansados, não para os perfeitos. A igreja não é para perfeito não, é para os pecadores. Então eu convido a você, independentemente de religião, começa a ouvir a voz de Deus através do Evangelho do Senhor, através do pastor, através do padre, porque ele ali, ó, está aguardando você a pregar, cada um com sua missão. Então vai lá, minha irmã, abra o coração, meu irmão, abra o coração para as coisas divinas, para as coisas de Deus. Se a gente buscando a palavra do Senhor, tentando consertar a nossa vida, tentando ser forte, a gente passa por tempestade, imagine aquele que não busca a palavra de Deus. Que Deus tenha de misericórdia de cada um de nós. 7h34, bom dia com Jesus.

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1: 7 horas da manhã, 35 minutos. Aqui você pode participar, aqui você pode interagir. Aqui não é um programa politiqueiro onde você vai ouvir, né? Ah, porque eu não sou do lado A, do lado B, eu vou estar tocando o terror. Não, não é meu perfil. Vocês me conhecem, alguns de vocês já são ouvintes desde os primeiros dias. Já estou aqui, vai fazer 5 anos no comando do jornal. E eu não sou dessa maneira. E a gente vai tocando o barco. E quem não quiser também desliga o rádio, né? Que eu não tô nem aí. Tá certo? 7h35. Tem quem goste, tem quem não goste. E eu não tô aqui para agradar o mundo inteiro, né? 7h36. Bom dia. Alô do telefone, bom dia. Com quem eu falo?
2: É com o Netinho de novo.
1: Oi, Netinho. Fica à vontade.
2: Ô, Marcela Fernanda, primeiramente, parabenizar o zelador da praça, o Bodinho, da praça que inaugurou semana passada. Ele tá de parabéns, o Bodinho, porque ali não caiu daquele jeito, não.
1: Limpo, não.
2: Cara já tava rendo a
1: praça. Ali é diferenciado, eu conheço.
2: O Bodinho tá de parabéns, viu?
1: Quer dizer que é ele, é?
2: Rapaz, fala o secretário de esporte aí, Márcio Avelan, sei lá quem é.
1: Márcio é diferenciado, né? Demais. Márcio, ele tem sido secretário de destaque. Né, de você, não estou desfazendo dos outros, tem muitos bons aí, mas o Márcio é diferente dos iguais, viu? Diferente mesmo.
2: Ah, pois, pode dizer a ele que pode deixar o cara aí, que ele é igual disso, é pé embaixo o Bodinho, porque ali 5h30 da manhã, 5 horas, eu já estou ali, ele já está varrendo, o bicho é pé embaixo, tá, parabéns. Pode dizer, ele pode deixar esse cabo aí, que é nota 10, viu? O cara igual isso aí na prefeitura é pouco, viu? Não é desagradando a ninguém, não, nem a um, nem a outro, mas o cara reconhece o trabalho do Bodinho, né? Ali é bom cheio, né? Ô, Marcelo Fernanda, engagar outro negócio. Marcelo Fernanda, você conversa com aí com o povo aí, com isso, que é muita gente, graças a Deus, nessa praça, que é primeiro ponto turístico. E é pouco brinquedo, Marcelo Fernanda, é pouco brinquedo. As crianças esperando os outros, né? Eu analisando, né? Aí queria conversar com você, conversasse com isso, para ele mandar um e-mail para algum deputado para ver se faz essa praça aqui de lado, que ficou, né? Aquele espaço de lado. Pra botar mais brinquedo ali pras crianças, que é bom ali, viu?
1: Ô, Letinho, ficou bom o asfalto aí, meu filho?
2: Rapaz, melhor estraga, né? O negócio daquele, melhor estraga, né?
1: Coisa boa, né?
2: Boa não, ficou maravilha, né?
1: Ficou maravilha.
2: Quer dizer que tá ruim ali, porque é contra, né? O negócio daquele.
1: Eu vivi pra ver essa avenida sendo asfaltada. Cara, eu fiquei emocionada, viu?
2: Parece um tapete, Marcela Fernanda, o negócio daquele, viu? Viu, Marcelo?
1: Aí, não vai até o Suti, não, agora, que... É porque ainda não
2: asfaltou. Chegou ali perto da creche, chegou perto da creche e parou.
1: Mas eles vão fazer, menino. Eu nunca vi.
2: Chegou, porque eu tô dizendo, né? Chegou ali perto da creche.
1: Eu acredito que eles vão fazer, viu? Eu acredito que eles vão fazer a deve ter parado aí, mas deve fazer. Uma avenida comprida dessa até o Suti... Eu vou viver pra ver, em nome de Jesus, essa avenida toda sendo asfaltada.
2: Aí ficou bonito. Ah, pois, Marcelo Fernandes, é que eu acabei de dizer agora, porque é pouco brinquedo pra muita gente. Aí queria que disse, mandasse uma emenda pro deputado, algum deputado.
1: Quer dizer que
2: essa
1: você quer
2: de
1: mais
2: lado,
1: praça,
2: pra tá bonitinho, hein?
1: Tá vendo, hein? Talento engraçado, ó, gente. Quer mais praça, é? Ó, se você souber não, o quanto, eu ouvindo a comunidade, não, algumas comunidades, viu, Letinho? Eu ouvi, eu quero saber por que aqui só tá a gente aí no Santo Mó, é uma ciumeira da... Agora, Letinho já tá pedindo outra praça. Diga.
2: É que nem você tava na inauguração, aí você viu aquele espaço lá que você fazer. Ficou
1: eu
2: até
1: vi.
2: Bonito, a máquina passou, ficou tudo proninho. Aí botar os pais brinquedos ali, ficava bonitinho ali pras crianças.
1: A praça da igreja, né? Você quer dizer o espaço da igreja, né?
2: Não, aqui, antes fizeram a praça aqui. É do Santo Mundo?
1: Tem uma quadra, tem aquele espaço e tem a outra quadra.
2: Fica perto da praça mesmo, colando na praça, aquele espacinho que ficou. Aquele espaço serviu ali na inauguração.
1: Quer dizer que tá movimentado, é? Isso é bom, viu, gente?
2: Rapaz, ali virou ponto turístico, nunca vi não. É bom você ver para depois você... Cacá ontem passou de noite, é Cacá, liga pra rádio, viu? Eu digo, vou ligar, Cacá.
1: Eu vi no stories de um amigo meu, eu até vou citar o nome, do Roberto de Gil. Né? Ele postando emocionado mesmo de que estava cheio. A praça já botaram, já ponto turístico, como disse o Letinho, mas também está levando aí, né, o dinheirinho para dentro de casa. O cara botou churrasquinho, tem pipoqueiro. Então, Gente, é geração de emprego também. Movimenta, tira as crianças do celular, estão brincando no parquinho, brincando em quadra. É coisa é de se emocionar mesmo, viu? Tá bonito de ver.
2: Tem tudo, Marcelo. Tem milho, tem tudo. Tá vendendo tudo. Todo mundo vende suas coisinhas, graças a Deus.
1: Graças a Deus. Tá vendo como Deus é bom? Graças a Deus.
2: Ah, toda a vida eu digo. Não é porque eu não saco o nome, não, porque eu volto pra ele, né? Mas o pé durinho é pra embaixo. O negócio daquele, pensei que não ia ter, não, o negócio daquele.
1: Obrigado, Letinho. Obrigado pela sua cobrança, seu pedido também, né?
2: Hoje ele passou olhando. Logo cedo ele passou o pé durinho. Foi? Bicicleta pedalando. Hoje ele passou pelo aqui olhando.
1: Um abraço.
2: Um abraço. Bom trabalho para você, viu? Estou descansando. Só amanhã.
1: Amém. 7:40. Hoje é o dia do pedreiro e o servente descansar, né? Tem um pedreiro, irmão do Celinho. Acho que ele é irmão do Celinho, né? Um pedreiro lá do Sutil. Maravilhoso. Excelente profissional. Trabalhando lá na galeteria Top Frank. Na segunda ele não trabalha, não. Todo mundo, ele diz que prefere ir para roça. Viu, Valdemir? Na segunda, a maioria dos pedreiros não trabalha. E os eventos? Vão para a feira fazer. Vão se descansar também, que merecem, né? Bora.
0: Bom dia, Marcela. Bom dia para todos ouvindo a Tobias FM. Programa Bom Dia, Tobias. Marcela, José da Casa Neto. Bora, Brasília. Então, Marcela, eu gostaria, né, de dar um conselho ao nosso colega Raimundo Firmino para ele tomar cuidado, né, quando ele estiver bebendo, porque... os motoqueiros e os motoristas de carro não estão ligando de botar por cima, não. E ontem, ele vinha da capital a pé, ele tinha uma moto, mas quebrou. Aí agora, um carro quase atropela ele, entendeu? Por pouco. Ele vinha na mão dele, aí tentou passar para contramão. Deus que não aconteceu um pior, né? E ele não quer, não tem mais mãe, não tem mais pai, não quer conselho dos irmãos, é um cara teimoso. Cabeça de bague, né? Que não quer conselho de ninguém. Então é melhor se prevenir do que remediar, né, Marcelo? O que eu não quero pra mim, não quero pros outros. Só quero dar um conselho, um alerta a Raimundo Firmino, pra ele parar essas cachaças, porque ele disse que bebe a fim de uma mulher. Mas a mulher não tá querendo ele são, imagina bebendo, né? Aí é o que tá. Aí esse cara perder a vida, que Deus o livre, por causa de uma mulher. Entendeu, Marcelo? Tenha um bom dia e fique com Deus aí, todos vocês da Tobias FM, valeu?
1: Bom dia com Jesus.
0: Para acabar de inteirar, ele já não tem a vista boa, né? Ele tem problema de vista. O pior tá aí.
1: Olha, obrigado, viu, José da Casa Neta, aí ele alertando aí os amigos aí, o amigo, né, que tá bebendo, o conta aí da mulher. De uma mulher, e aí agora tá bebendo e ficando no meio da pista. Cuidado!
3: Bom dia, Marcela Fernanda, essa guerreira incontestável. Luciano Pena Ronopar, eu lhe conheço, eu lhe acompanho. Desde que você fazia aquela reportagem na pós-delegacia, ali no batalhão ali vizinho, né? O 11º batalhão vizinho, você ali sempre, né? Como repórter, começando, né? Engateando, como diz, né? Eu conversava com você na porta, digo, você vai longe. Foi assim que você vai bem, Marcela, sempre lhe dando força, dizendo que você merecia a oportunidade, viu? De conhecer você lá, viu? Aqueles shortinhos, né? É, a repórter que trabalhava de short.
1: Me pegava, né? Meu, ele me pegou, olha. Short. Ele lembra de mim,
3: não
1: ó.
3: Não era short escandaloso, não, short decente, mas era de short, né? As bermudas, né? As bermudas.
1: Chegava nas reportagens de madrugada, né? De dia, não tinha hora.
3: Ali, né?
1: Às vezes eu tava até no meu lazer. Eu
3: falando com o policial, hoje falando com nada. Mas... Tá querendo notícia, né? Pra voltar pra rádio que você trabalhava na época, né? É isso aí, Marcela. Vai em frente, você vai bem, viu? Suas reflexões só nos faz nos fortalecer, viu? Temos que ir sempre lá em uma igreja, procurar uma igreja, a igreja de Deus. Conversar com Deus. Olha pra cima. Olha pra cima do céu e diz, Deus. Me oriente, eu entrego toda manhã cedo, eu entrego minha vida aos cuidados de Deus, que Ele me oriente para eu seguir um dia de cada vez. É isso que a gente tem que fazer. Bom dia, fica todos com Deus.
1: Eu viajo aí quando fala das reportagens. Gente, eu estou aqui apresentando, mas a minha paixão, o meu amor pelo rádio ainda é a reportagem. Eu mesmo nos estúdios, eu faço questão de visitar, né, ouvinte, eu faço questão de ir para as ruas, mas a meu amor, a minha paixão no rádio é a reportagem. Sinto falta da reportagem, porque eu era bastante atuante nas ruas. Quando me acionavam, o meu telefone era 24 horas. De madrugada eu saía pela noite, porque eu gostava de fazer isso. Né? E tem que gostar, é o gostar de fazer reportagem. Ia para a delegacia, ia para o batalhão, ia para o hospital, todos os dias. Tinha uma determinada situação, teve um momento que eu precisava ter, no mínimo, era o meu limite, no mínimo, 12 matérias por dia, porque eu precisava ter 3 notícias a cada jornal. Eu trabalhava de manhã, meio-dia e à noite, e estava ali, com 12 matérias no dia. Claro que a cidade não estava tranquila como está hoje, mas eu corri atrás dos meus objetivos, amava e amo. E se for para voltar a ser repórter, eu volto na maior felicidade, porque eu gosto de fazer. Eu gosto de estar em outra cidade, eu gosto de viajar, eu gosto de fazer reportagem. É minha praia, vamos dizer assim, é minha praia. Não tenho essa coisa de, vou ficar em estúdio. Não, pelo contrário, eu gosto de sentir gente, eu gosto de estar perto de gente. Ia para o Bom Jardim, ia para... Todo mundo, não tinha hora para eu ir para esses bairros aqui, ó, de Tobias Barreto. E até hoje eu não tenho medo nenhum. Às vezes eu arrumo meu cabelo lá em Bernardo, saio 1 da manhã. Rapaz, você não tem medo de ir? Não tenho medo de ir só. Rodo tudo. Como diz a história, a malandragem todinha, eu conheço de ponta a ponta. Porque eu andei, não ando como... antigamente, mas eu gosto disso, eu gosto de saber como está na minha cidade. Estava viajando, eu estava ausente, eu estava em um seminário, né, esse final de semana, e mesmo assim estava conectado, né, com pessoas para a gente saber, e eu saber como estava aí a minha cidade. Gosto disso, né? E eu acordei, inclusive ontem eu dormi como se fosse um familiar meu. Eu estou sentindo, né, uma morte de um cidadão brasileiro, como se fosse parente meu, porque eu venho acompanhando ele. São uma das pessoas que eu acompanho os stories, é o Felipe Marques Monteiro. Quem foi o Felipe Marques Monteiro? Hoje o Brasil se despede do comandante Felipe Marques Monteiro, 45 anos, foi um piloto da Polícia Civil do Rio de Janeiro, inclusive... acompanho o trabalho dele desde Sergipe. Ele trabalhou aqui em Sergipe, pilotando aí helicóptero, né? Aqui em Sergipe também. Que travou uma batalha mais difícil da sua vida e partiu depois de mais de um ano de luta. Em 20 de março de 2025, durante uma operação policial na Vila Aliança, em Bangu, o helicóptero em que Felipe estava foi atingido por disparos criminosos. Um tiro de fuzil perfurou a aeronave e atingiu na cabeça, destruindo cerca de 40% do crânio. Mesmo gravemente ferido, em estado de inconsciência iminente, Felipe não largou os controles e ajudou o comandante Leonardo a realizar um pouso de emergência. Foi um verdadeiro guerreiro. Passou no Fantástico, foi televisionado em todo o país lá em 2025, salvando a própria vida e a do colega. Acreditem, ele levou um tiro no fuzil, ele levou um tiro de fuzil na cabeça, teve parte do crânio aí, 40%. E mesmo assim, ele pousou o helicóptero. Coisa de Deus, né? Foram 9 longos meses internado no hospital aí São Lucas, em Copacabana, diversas cirurgias, infecções graves, transfusões de sangue, uma cranioplastia para reconstruir o crânio, e em dezembro de 2025, recebeu alta, inclusive acompanhei todos acompanhava, fazia questão de acompanhar os stories, de uma mulher que abriu mão do seu próprio eu, do seu próprio trabalho, que foi a esposa, para dedicar-se a saúde do seu esposo. E a gente via a labuta, né? A labuta daquela guerreira para ver avanços na saúde do seu esposo. E teve, viu? E teve muitos avanços. Estava fazendo fisioterapia, estava sendo acompanhado muito bem, sendo monitorado, mas infelizmente durante esses últimos dias, o Felipe Marques, piloto da Polícia Civil do Rio de Janeiro, ele teve aí algumas infecções. Aqui mesmo, a ferragem do crânio, né, que foi colocado, teve que tirar essa ferragem, depois repor de novo, e aí de infecção, foi piorando, e durante aí essa, no dia de ontem, houve uma piora muito grande. Milhões de brasileiros acompanharam a história do Felipe Marques, um guerreiro, um piloto da Polícia Civil, que foi atingido, né, cidade do Rio de Janeiro, muito perigosa, muito violenta, assim como o Rio, como o Salvador, viu, gente? Salvador está empisteado. Muito, né? Sendo comandada aí por criminosos, a polícia fazendo o seu trabalho de investigação, foi lá, o bandido foi lá, com a arma aí, atingiu aí esse policial, esse piloto maravilhoso, que tem o seu serviço prestado em vários estados, inclusive Sergipe. Lutou bravamente pela sua vida, mas infelizmente, no dia de ontem, não resistiu. Luto em todo o país e eu tenho certeza que vai ser televisionado em todas as redes de televisão e rádios. 7h51.
4: Bom dia, senhorita Marcela Fernanda. Aqui quem fala é o Felipe, aqui do Maria do Carmo. A senhorita está bem, tudo legal.
1: Graças a Deus.
4: Está tudo certinho. É, e um bom dia para todos aí na Rádio Tobias também. E um bom dia para todos os ouvintes da Tobias Barreto FM.
3: Bom dia, fala a verdade, tá de parabéns o Pedurinho, viu? A Praça do Santo Dumont tá perfeita. E também agora vai ter a natação do município. Amanhã já começa a natação das crianças que estudam no clube social. Parabéns, viu, prefeito?
5: Que bom dia, bom, Marcelo, né? Valdemir, aqui
1: bom
5: Regina,
1: dia, Regina.
5: Do Maria do Carmo. Marcelo, eu gostaria de fazer um pedido, esses meninos aí da secretaria, para vir repor uma lâmpada aqui com frente à vila de Tonho Neres, viu, que está queimada. Deus que dê um bom dia, uma ótima segunda-feira, amém. Que Deus abençoe.
1: Amém, Regina. Está feita a cobrança. Elane Alves, bom dia. Bom dia, Dona Maria José, minha mamãe, lá em Poço Verde, bom dia. Bom dia, Josefa Silva. Bom dia, Dona Raimunda, no Raimundo... Raimundo Geraldo o quê, Marcela? Dona Raimunda, na Alfredo Cassiano Ramos. Como é que a senhora tá, mulher? No asfalto, né? Desfilando no asfalto. Alfredo Cassiano Ramos, também eu vivi para ver Alfredo Cassiano Ramos sendo asfaltada. Alô, seu Pereira, Dona Maria, bom dia com Jesus. 7h53, bom dia a todos vocês que nos acompanham, tem mais áudios, senhor Valdemir Barreto, 7h53, gente, falar nisso, falando nos meus apoiadores, eu 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Obrigado pelo carinho e obrigado aí por acreditar no nosso trabalho. 7h54, Marcos Menezes, já nossa repórter Cindy Schilder, Cindy Kruszewski, vai estar ao vivo, direto da Marcos Menezes, hoje é a grande inauguração, né, de mais uma loja, de mais

0: Além de ser um grande pai, um grande filho, é um excelente esposo. Então Deus abençoa a quem cedo madruga, a quem trabalha, a quem corre atrás e que quem é também exemplo de família, tá bom? 755, alô do telefone, bom dia, com quem eu falo?
1: Bom dia, com Mara.
0: Oi Mara, fica à vontade.
1: É que estourou um cano aqui na rua Itabaianinha, próximo ao Big Jovem, próximo ao aqui na rua, logo no meio. Desde ontem o cano estourado. Não para de jorrar água.
0: 755. Atenção Iguar. Onde fica mais ou menos o vazamento, Mara?
1: Fica aqui próximo ao Big Jovem, salão de cabelo.
0: Big Jovem, salão de cabelo. Na rua Itabaianinha, próximo à Bela Vieira?
1: Isso.
0: Pronto. Tá aí. Gente, atenção Iguar, por gentileza, um grande vazamento, povo da rua Itabaianinha, senão vão morrer tudo afogado, né? Se demorar muito. A verdade tem que ser dita, porque se não for assim, o povo não vai. A empresa não vai. Obrigado, viu, Mara?
1: Obrigada, Deus abençoe.
0: Amém. Atenção Iguar, por gentileza, rua Itabaianinha, um grande vazamento aí. Vazamento, né? E aí se vazar a água para um lado, desperdiça de outro, e aí acaba que faltando em outras áreas. Por gentileza, Iguar.
2: Bom dia, minha linda.
0: Bom dia.
2: Tava com saudade de você, minha linda.
0: E eu de você.
2: E aí, tá,
0: viu?
2: Boa mesmo?
0: Graças a Deus.
2: Joseane, cuida pra cuidar a Marcela.
3: E aí, alguém quer comprar machixe?
0: Tá vendendo machixe, é, Joseane?
4: Tá vendendo Joseane, engraçada, viu?
0: Um abraço, Joseane. Fica com Deus, minha querida. O que é que o Letinho quer agora? Tem um áudio ali? Um abraço, Letinho. Um abraço a todos vocês do Santos Dumont. Né? As praças da nossa cidade estão bem movimentadas. Isso é bom. Sinal de que as crianças estão esquecendo um pouco essa vida de celular, de computador, fissurado, né, em tecnologia, e vão brincar. A gente está vendo mesmo, movimentado. Não é só o Santos Dumont, não, viu, Letinho? É todas as praças. Se você chegar a passar a noite aqui, ó, na Ester Lemos, na praça do antigo matadouro, você vai ver que tá cheia. Se você passar lá, ó, na pracinha do Abelardo, tá do mesmo jeito. Qual é o nome daquela pracinha do nosso saudoso, daquele rapaz que faleceu, meu Deus? Que ele foi acometido um crime triste demais ali próximo ao hospital, você lembra dele? O nome da praça, rapaz, como é que pode? Hã? É, a praça é uma homenagem a ele. Oi, Marina, bom dia.
5: Bom dia, Marcela. É Marina, Marcela, na Rua da Predeira. É um vazamento a noite toda, muita água. Aí eu moro na rua, no Conjunto Padre Pedro, eu moro aqui. E a Rua da Predeira lá. Ah, não sei qual é a casa, mas vem de lá para aqui, a Rua da a rua aqui, me enfia muita água, muita noite toda, toda. E
0: amém.
5: Agora vieram cortar a água dos vizinhos aqui, tudo, a maioria, e agora um desperdício de água deste. Eu quero que você veja, não é um pinguinho não, é água muita. Vem da Rua da Pedreira, eu não sei qual é a casa.
0: Todo canto tem vazamento, Valdemir Barreto?
5: Não ando, né? Eu vivo aqui em casa, senhora. Mas olha, a Rua da Pedreira, para casa, para rua, não é brincadeira não. A noite toda. Obrigado, um cheiro de vocês. Você, Valdemir Barreto.
0: E pelo que eu estou vendo, em todo canto tem vazamento. Em todo canto da cidade, viu, Cindy? É Rua Itabaianinha, Rua da Pedreira, é o centro da cidade. Valdemir me disse que a João Alves está aparecendo Kiki. Então, gente, pelo amor de Deus. Chamar atenção, tem que chamar de quem agora? Porque disse que a gente ia ser ouvido no rádio. Pela Iguaia, até hoje, eu nunca ouvi uma ligação. A não ser que estão de perseguição comigo. Porque só no meu programa, então? Porque eu não estou sendo ouvida, eu não recebo uma ligação da empresa Iguar para chegar e dizer, olha, estamos aí, indo consertar. E foi uma promessa lá na frente do Ministério Público, na frente do Dr. Paulo José. Não vi essa promessa ainda sendo cumprida. Não vi. tá de mangação com o povo.

0: rapaz. Esculhambação da pinóia, logo assim, logo cedo, segunda-feira. É da gente perder a cabeça, perder o juízo, perder a paciência. Uma empresa dessa, rapaz. Vazamento em todo canto. A gente tem que estar se humilhando, tem que estar gritando, tem que estar pedindo, estar cedendo. Tem que dizer que vou morrer afogado para poder ser socorrido. E não é socorrido ainda. E vocês, ouvintes, quando tiver um vazamento e que ligar aqui e fazer cobrança, quando resolver, também liga para cá para a gente saber também, porque a empresa não fala nada, é muda, né? Não fala nada, a gente fica sem saber de nada. 8 horas em ponto. Vamos para um breve apoio cultural e já já a gente volta. Rapidinho.
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1: 8 horas e 1 minuto.
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3: 8:11, 8:11, de volta aqui no programa, em nome do Chá Cabe. 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Deus é mais. 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Lembrando que os outros telefones mantêm ativos. 8:12. Trazendo a informação precisa como ela tem que ser passada, né? Com responsabilidade, com respaldo, tá bom? Olha só para a informação. 8:12. Homem é arremessado ao levar cabeçada de boi em uma cidade no interior de Pernambuco. A informação, Valdemir Barreto, segura aí. Um homem de 53 anos, que não teve o nome divulgado, foi ferido ao levar uma cabeçada de um boi que estava solto na zona da mata em Pernambuco. As imagens mostram a vítima, inclusive circulou nas redes sociais durante o final de semana, que as imagens mostram a vítima caminhando sozinha pela rua, acompanhada aí de dois cachorros. De surpresa, um boi aparece atrás, corre e dá uma cabeçada nas costas. O homem foi arremessado para cima. Pelo registro da câmera de segurança, o incidente foi por volta de 15h30 na última sexta-feira. A Secretaria de Saúde do município informou que a vítima foi atendida há cerca de 40 minutos depois na unidade de pronto atendimento. O homem sofreu um ferimento no pé esquerdo e ainda, segundo o município, a equipe de saúde realizou avaliação clínica, fez exames, suturou a lesão e a vítima foi medicada. 8:14. 8:14, em nome também da loja e do corretor de Jaume Reis. 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Deixa eu beber água, Valdemir. Você sabe o que é o me contrariar? É você acusar uma coisa injustamente comigo. Eu não gosto. Não gosto. Né? Não, penso numa coisa que eu não gosto, me tira as estribeiras. Datafolha, de 39%, avalia o governo Lula com ruim ou péssimo, 30% com ótimo ou bom. A avaliação do presidente permaneceu estável dentro da margem de erro, que é de 2 pontos percentuais para mais ou para menos. A pesquisa aponta que 29% classificam a gestão como regular, A pesquisa Datafolha, divulgada neste último sábado pela jornal Folha de São Paulo, aponta que 39% avalia o governo presidente Lula, do PT, como ruim ou péssimo. 30% a gestão está ótima ou boa. Além disso, os 29% dos entrevistados classificam que o governo está regular. Outro 1% disseram que não sabe avaliar. Uma relação à pesquisa anterior, em relação, divulgada em abril, os índices ficaram estáveis dentro da margem de erro. Na ocasião, 40% avaliam o governo como ruim ou péssimo, enquanto 29% o consideraram ótimo ou bom e 10% disseram não saber. Avaliação do governo Lula. Há informação, lá embaixo diz também, de que Datafolha do segundo turno, Lula e Flávio têm 45% das intenções de voto. Maioria das entrevistas aconteceu antes da revelação das conversas entre Flávio e o banqueiro Daniel. Né? Tem outra aqui, imagem. Aqui eu gosto de trazer informações. Datafolha, né? Valdemir, dê uma olhada lá no negócio lá do fogo. Desligue, se possível. Tá bom? Governo Lula vai pior em segurança e melhor no combate à fome. Dizem aí eleitores. Acabou aqui, ó. Tá fora do ar?
0: Não.
3: Governo Lula vai de pior em segurança e melhor no combate à fome, dizem eleitores. Além de mapear os pontos fortes e fracos da atual gestão, levantamento mostra que saúde lidera com folga entre as áreas que os brasileiros consideram mais urgentes para o próximo governo. Na percepção dos eleitores, o governo presidente Luiz Inácio Lula da Silva tem seu desempenho mais bem avaliado no combate à fome e à miséria, enquanto a segurança pública aparece como área que concentra as maiores críticas. É o que aponta uma pesquisa do Datafolha, divulgada neste último sábado, segundo a qual a saúde é vista pelos entrevistados como principal prioridade para o próximo presidente. Ao serem questionados sobre a área em que o governo mais se destacou, até agora, 13% dos entrevistados citaram o combate à fome e à miséria. Em seguida, aparecem ao combate ao desemprego e à educação, ambos mencionados por 10% dos eleitores. Combate à fome, os eleitores disseram que Lula, né, vai bem, 13% no combate à fome. Combate ao desemprego, 10% falaram que ele está combatendo. A educação também 10%, a saúde 6%, a igualdade racial 6%, habitação 5%, cultura 5%, relações exteriores 5%, direitos humanos 5%, povos indígenas, a valorização 3% e a economia 2%. Combate à corrupção 1%, meio ambiente e mudanças climáticas 1%, nenhuma área 19%. Ele, né, para uns vai de mal a pior, para outros vai bom. Então, está aí a Datafolha, governo Lula vai pior em segurança e melhor ao combate à fome, segundo aí os dados estatísticos. 8 e 19, 8 horas e 19 minutos.

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2: 8h19, 8 horas e 19 minutos, né? Olha só, 8h20, resultado do Brasileirão, Botafogo enfrenta o Corinthians no Engenhão. Botafogo recupera a bola no meio, Montoro puxa a jogada até a esquerda. Então, o Botafogo levou dessa vez. Bota aí o resultado, por gentileza, Valdemir, para a gente ser atualizado aí sobre o Brasileirão, né? Atualize aí pra gente, por gentileza. Eu acredito que tem aí o Botafogo de 2-1 pro Corinthians, né? Muitos corintianos nos acompanhando, nos ouvindo, mas o Botafogo levou no dia de ontem. 8 horas e 20 minutos. Vai pesquisando aí, enquanto isso, a gente traz a informação, né? Um idoso dado como morto em hospital apresenta sinais vitais. Ah, pois tá bom, se essa moda pega, né? Pois tá bom. 8h20, o idoso dado como morto em hospital apresenta sinais vitais durante preparo de corpo em funerária e segue internado, viu? Creio em Deus Pai. Funcionários da funerária perceberam sinais vitais durante o preparo do corpo e acionaram socorro. O homem havia sido declarado morto após atendimento de Santa Casa, né? Ao idoso de 88 anos, foi dado como morto na Santa Casa de Presidente Bernardes, na cidade de São Paulo, e encaminhado a uma funerária. No entanto, durante o preparo do corpo, funcionários sentiram os sinais vitais do homem e transferiram para o Hospital Presidente Prudente. A Santa Casa informou que irá abrir um procedimento interno para apurar o caso. Conforme o boletim de ocorrência registrado na Polícia Civil e divulgado neste último domingo, policiais militares foram acionados à Santa Casa da Presidente Prudente para um dos serviços. Quer dizer que o homem ia ser enterrado vivo, né? Sangue de Jesus tem poder. Na unidade, os agentes foram informados que a vítima, moradora, né, de São Paulo, havia sido socorrida e levada neste último sábado à Santa Casa do Presidente. No local, médica de plantão declarou que o óbito por insuficiência respiratória. O nome da profissional não havia divulgado. Ela tem que responder por isso, né? Pode ter certeza. Como é que uma profissional da saúde informa que a pessoa está morta sem estar? É levado aí às pressas para o hospital? Rapaz, é coisa de avaliar. É coisa de avaliar essa profissional, viu? Sabe que erros acontecem, mas uma situação dessa, de você avaliar uma pessoa morta ou não está, é gravemente, né? Aí chega a ser um absurdo, né? 8h22, vamos direto das ruas da cidade com a repórter Cindy Kruszewski. Fala, Cindy.
3: Bom dia, Marcela. Já me encontro aqui na loja de Marcos Menezes, hoje que está sendo a inauguração dessa loja dele. 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
2: 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Bom dia com Jesus. 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
2: 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Vou tentar aqui ligar para a secretária de comunicação, a Lana, para a gente poder trazer informações sobre o que aconteceu de fato, ouvindo aí os dois lados, durante o final de semana aí que aconteceu, aí sobre os estudantes, né? Deixa eu ligar aqui. Pronto, tá chamando. Assim que ela retornar, eu coloco ela no ar, tá bom? Bom dia com Jesus. Bom dia com Jesus. Pronto. Aqui ao vivo. Libera aí, Valdemir.
1: Bom dia, Marcela, Fernanda, bom dia a todos da FM, Tobias. Marcela, passando aqui para avisar, aqui para pedir para você passar aí, já que você está falando de esporte, quem pegou a rural aí da Campeonato Municipal de Tobias Barreto, povoado, do município todo. Bota aí quem pegou a rural. Aproveitando, passando aqui para parabenizar o Márcio Verlan, secretário do nosso município de Tobias Barreto, secretário de esporte, dizer que você está de parabéns, Márcio, com sua atuação. Que Deus lhe abençoe. Continue sempre assim, meu irmão.
2: Falar a verdade, dedicado
1: mesmo,
2: viu?
1: Aqui quem vos fala é o Fábio Lanches. Estou aqui na rua Coutinho Leves, viu? Quem quiser comer aquele lanchinho, vamos por aqui. Valeu, um abraço a todos.
2: Um abraço, Fábio Lanche. 8 horas e 29
5: bom
2: minutos.
5: Dia, ele é pé embaixo. Bom dia, seus ouvintes. Valdemir, hoje.
2: Olha, é pé embaixo.
5: Eu sei que você não vai passar essa música, mas foi bate.
2: Secretário de Esporte, Márcio Verlão, o Fábio do Lanche quer saber quem foi que pegou a Rural durante esse final de semana. Bom dia com Jesus.
6: Bom dia, Marcela. Tudo bem com você, Marcela?
2: Graças a Deus. Parabéns pela sua dedicação, viu? Pelo seu desempenho. Né? Deus abençoe, que capacite você mais e mais, que possa ter estrutura também para desempenhar mais o seu serviço, porque está bonito de ver. Está sendo muito elogiado na rua, está sendo, e a gente precisa tirar o chapéu, e eu preciso dizer aqui, a gente precisa reconhecer, é ao vivo, não é nas costas não, não é fora do bar não, a gente precisa reconhecer esse trabalho, não desmerecendo, como eu disse aí, o trabalho dos outros, mas você vem se destacando e isso é bonito de ver. Parabéns.
6: Obrigado, Marcelo. É muito gratificante, como você falou aí, o apoio que a gente tem do nosso prefeito de Cidade Agripina, porque primeiramente Deus, né? Depois a confiança de Deus nesse cargo e todo o apoio que ele dá, porque sem ele nada disso seria possível. Tudo que a gente faz é conversado antes, é planejado, aí começa a planejar lá em novembro, dezembro, a gente já começa a planejar o ano que vai seguir, o ano que vai entrar. E aí a gente senta com o prefeito, ele dá o aval, nos dá o apoio para os nossos projetos, para a gente desempenhar um bom papel. Então, assim, é um fruto de uma equipe que é pequena no tamanho da Secretaria de Esportes, um pouco funcionário, mas se dedicam demais. Essa semana que passou mesmo, Marcelo, foi a semana dos Jogos Escolares. A gente trabalhou os Jogos Escolares de segunda a sábado, de 8 horas da manhã até 10, 11 da noite, todos os dias. Foram diversas modalidades, diversas categorias, 21 escolas, então, assim, da sede, povoado, foi o melhor ano, Marcelo, em termos de estrutura dos Jogos Escolares, foi esse ano. Para se ter uma noção, foi disponibilizado alimentação para os alunos que vinham dos povoados. Os alunos que vinham dos povoados tinham local para ficar, tinha uma sala de descanso no Colégio Telma e tinha também alimentação. Então, assim, foi o melhor ano em termos de estrutura dos Jogos Escolares e as escolas do município cresceram muito mais e foram trabalhando o projeto Educa Tobias, que é um projeto digno de aplausos, né, da educação. Os profissionais também da educação da Educa Tobias nos ajudaram demais esse ano também. Então, assim, foi a maior estrutura dos Jogos Escolares foi 2026, só faz crescer. A gente tem alguns problemas internos para resolver a questão de logística, de escola, de recursos, essas coisas que acontecem em competição. De organização, de respeito, dessas coisas que tem uns que passam do limite, mas assim, em termos do município, da parte do município, de estrutura, de organização, foi o melhor de todos os anos, Marcelo, só vem crescer. Então, foi de segunda a sábado os Jogos Escolares. E os Jogos Escolares terminou 2h30, 3h, já teve jogo no Brejeirão.
2: Já veio correria, no Brejeirão, né? E a movimentação foi muito intensa, muito grande, viu?
6: Pô, Marcelo, foi, olha, a gente utilizou o Clube Social, no qual agradeço o Mel, que foi mais uma vez parceiro. A Arena Society lá do Padre Pedro também, o cara é muito parceiro. A Praça da Juventude, agradecer a Matheus lá da Agricultura, que tomou conta da praça. O Ginásio do SESI, a gente movimentou demais o nosso município, Marcelo. Foi lindo se ver a semana todinha. E no Brejeirão não é diferente. O Brejeirão tem um detalhe dele que é diferente demais. Ou no sábado mesmo tivemos dois jogos, Agrovilha e Bairro de Munique, Amigo do Bahia, e no domingo de manhã, Amigo da Bahia, Pau de Colher, que era para ser no sábado. Aí no sábado, fala que nem fala, o Bairro de Munique pegou a Rural. Um jogo muito bom, emocionante, decidido nos pênaltis. Foi nos pênaltis, é que a Agrovilha passou, o Bairro de Munique, que é o pessoal que a gente chama aqui do Bom Jardim, das amigas aqui do Bom Jardim. Pense, Marcelo, representaram muito bem, a decisão foi feita nos pênaltis. E ontem pela manhã, Amigo do Bahia venceu o Pau de Colher por 4-1, 4-1 Amigo do Bahia. Ontem à tarde, o Barriga venceu o Arroma e nos pênaltis a Capitua venceu o Cancelão. Então, Marcelo, foram jogos emocionantes, são as oitavas de finais. Final de semana que vem tem mais uma rodada das oitavas de finais. Uma competição que vale muito dinheiro, R$40 mil.
2: Bom demais, né?
6: O campeão. Imagina, Marcelo, R$20 mil pro campeão. O time que for campeão, puf, R$20 mil na conta. Então é isso, Marcelo. Amanhã tem Ginásio do SESI. Tem esporte.
2: Que horas? Que horas?
6: Amanhã a partir das 19 horas. 19 horas, o Ginásio do SESI tem a segunda divisão.
2: O esporte tá movimento continua também, né?
6: continua também toda terça e quinta, e no ginásio do SESI terça e sexta, a segunda divisão que está acontecendo. E aí vem muita coisa boa, Marcelo. Tem a seleção da Copa Sergipe, daquela de campo, que a gente ficou no quarto do estado. Ano passado a gente foi a única seleção dos dois naipes, masculino e feminino, para chegar na semifinal. As outras foram eliminadas antes, uma ou outra. Nós conseguimos colocar as duas entre a quarta do estado. Então, assim, a gente foi a quarto colocado, tanto no masculino quanto no feminino. E esse ano vamos tentar chegar ainda mais longe. Vamos tentar com as duas. Fizemos uma seleção, montamos uma seleção aparentemente mais forte para o ano que parece ano, e vamos ver, que aqui tem muito craque do mesmo barreto. É difícil você selecionar apenas 25 jogadores, porque 13 tem que ser abaixo de 20 anos, 12 acima. Então, assim, é difícil selecionar, porque temos muitos jogadores bons, inclusive estão se destacando nessa competição nossa do municipal. Mas a gente conseguiu fazer uma seleção forte, masculina e feminina, e vamos tentar brigar pelo título esse ano dos dois naipes. Vamos tentar fazer algo inédito. Já foi inédito ano passado. Onde ele me vê, ele fala: aí o treinador das duas equipes, o único do estado que botou as duas lá dentro. Então, assim, mas vamos tentar ser campeão. E tudo isso, Marcelo, como eu volto a frisar, é com o apoio do prefeito Dilson, porque sem o apoio do prefeito Dilson, nada seria possível. E aqui também, Marcelo, teve a inauguração dessa quadra linda, né? Aqui do lado do Brejeirão.
2: Lindo de ver. Inclusive, a Secretaria de Esporte é responsável por estar zelando, é?
6: Exatamente. E eu vou mandar depois, Marcela, uma foto pra você aqui. Tem três chinelos e uma corrente que estão esquecendo. O pessoal vem brincar aqui, as crianças são mais infantis, Marcela. Eles vêm brincar, acabam deixando. As mães acham que fica azeda quando chega em casa. Cadê a sandália?
2: Com os pezinhos limpos.
6: É, tá. E tem três sandálias já aqui, achados e perdidos. Três. Bodinho trabalha com a gente aqui, Bodinho tá responsável também, trabalha demais aqui na praça.
2: Eu sei que tá em boas mãos.
6: É, e Diego, filho de Porró, Diego também, a responsável aqui à noite pelos treinos. Então, assim, Marcelo, a gente está zelando aqui, lá no posto fiscal, só que a gente pede também a compreensão de todos, porque a gente não está presente, a gente não vai estar presente 24 horas no campo nem na quadra. Tem os amigos aqui na frente que também ficam olhando, ficam ajudando a gente, mas a gente pede a compreensão, vamos zelar, vamos cuidar, porque aqui é nosso, para a gente durar muito tempo. Vai se divertir. A gente pede todo mundo só jogar calçado, já na determinação, para não estragar logo. Enfim, Marcelo, tá muito lindo. O prefeito Dilson da Gripino está crescendo em diversas áreas do município. E no esporte não poderia ser diferente, né? No esporte também não poderia ser diferente. Tá muito bonito. E é isso, Marcela. Viu? Um cheiro. Muito obrigado pela oportunidade. Semana passada, ficamos com saudade de você no final de semana.
2: Amém. E tiveram gente que falaram mal da gente aqui, foi? Terça-feira, amanhã eu dou a resposta. Amanhã vou esperar passar a feira e amanhã eu dou a resposta. A quem tocou o terror, quem usou do microfone a falar, tocar o terror. Amanhã eu vou dar a resposta na tampa.
6: Falaram hoje, foi de você?
2: Falaram final de semana passado.
6: Eu não vi, não. Graças a Deus, estava muito ocupado.
2: De você não, falou dos meus meninos. E quando fala dos meus meninos, também me fere.
6: Oh, entendi. É complicado, Marcelo, é complicado porque...
2: Não faz jornal assistindo, não vai pra sessão, faz jornal no ouvir dizer, né? Não observa as coisas, né? Foi comunicado, foi avisado que a sessão seria trocada da quarta pra quinta e fala merda no rádio. Mas eu vou guardar e vou dar a resposta amanhã.
6: Ok. Valeu, Marcelo, obrigado, viu?
2: Um abraço, Márcio. Um abraço, Márcio.
6: Valeu, tchau.
2: Tá aí o secretário de esporte, Márcio Verlan, né? É preciso fazer jornal com responsabilidade. Quando eu digo a vocês que precisa fazer jornal com responsabilidade, esse negócio de ouvir dizer, vai lá, assista a sessão. Se tem dúvida, quando eu digo e eu valorizo o repórter, é o repórter que vai lá e vê. Olha, caiu de moto, deixa eu ver se caiu, arranhou o joelho, qual foi o joelho, para a gente saber detalhar, por quê? Esse negócio de fazer no ouvir dizer, não presta não, né? Tem apresentadores que não assistem uma sessão, mas toca o terror a falar mal. Não assiste uma sessão, não espera acabar, não presta a atenção, né? Vai. Quando vai, é para passear, é para só dar as caras, como diz, quem não é visto é lembrado, mas não ouve o que os vereadores estão falando. Então fala merda, vai ouvir. Alô do telefone, bom dia, com que eu falo?
7: Bom dia, Marcela, bom dia, Valdemir, bom dia, vocês estão me ouvindo aí, na TBFM. É, Marcela, falar a verdade, Dilce Márcio Velan. Foi o único que ligou para mim em São Paulo, que eu estava doente. Eu estou de parabéns. Graças a Deus, rapaz. Esse negócio de futebol aí, tudo. Se entrar outra aí, rapaz, acaba tudo. Não existe não isso aí. É o que estou dizendo, que não existe não. Deus abençoe vocês todos aí. Didi Salgari, um forte abraço. Márcio Velan, você está de parabéns mais disso. Que ligaram para mim lá em São Paulo. Deus abençoe vocês, Márcia, Marcela Fernanda e o Valdemir, meu companheiro. Um abraço, fui. Deus te abençoe, vocês todos aí na Tubi FM. Eu dá licença. Margarida está aqui, mas eu. Fazendo um ano hoje, olha. Contando. Completando um ano hoje, contando. 63 anos, Margarida, minha esposa. Um abraço. Já foi, fui.
2: Um abraço, viu? Obrigado aí pelo carinho da audiência.
8: Bom dia, Marcela. Tá tudo bem? E aí, como é que tá? A rua do Monte Pilão já está toda asfaltada.
2: Amém.
8: Toda asfaltada.
2: Bom, né?
8: Um bom dia. Se tiver, tá lindo, maravilhoso. Bom dia, viu?
2: Bom dia.
8: Tá celebrando. Bom dia mais uma vez, Marcelo. Marcelo, a praça do Rotefran, a quadra do Rotefran, que a praça ficou um ponto turístico. Tá bom, tá bonito de se ver. Valeu.
9: Marcela, bom dia. Marcela, Sirlane, atravessar Rindo Costa. Marcela, eu falei duas vezes, pedi a você para falar com a Secretaria de Obra para resolver aqui essa lâmpada desse posto. Porque o braço, como eu disse a você, se der uma ventania, ele ia à rua e está apagando toda noite. Você precisa de ver como fica a escuridão. E o bequinho aqui também, tem um beco também que é escuro. E você sabe como é que tá hoje em dia as coisas, né? Aí tá horrível. Aí já mandei duas vezes para você, eles não vieram. E já falei, já mandei para Nigerinho, olharam o áudio e não responderam nada. E até hoje ainda não vieram consertar ainda. Você sabe que eu não gosto de abusar, não gosto nem de falar no rádio assim, né? Mas eu tô pedindo que eles dêem um pulinho aqui na Travessa Arlindo Costa, viu? Por favor, obrigado. Tenha um bom dia.
2: Um abraço aí, obrigado a todos da Arlindo Costa. Atenção aí à cobrança, a reposição de lâmpada, a consertar o braço, não é isso? Bom dia, Fabíola.
10: Marcela, eu sou puxa-saca de Guaçuvelã, rapaz. Eu sou puxa-saca de Guaçuvelã. Guaçuvelã movimenta a cidade. Esse evento que teve aí, eu fiquei doidinho, meu irmão, que eu não pude ir. Aí eu ia ganhar um dinheiro bom, mas Deus sabe de tudo. Márcio, você tá de parabéns, Márcio. Eu sou sua maior puxa-saca, eu.
11: Marcelo, aqui é Zé Augusto do Caminhão. Marcelo, se me escutar você nesse horário, vai escutar quem? Eu gosto de você, porque você, além de boa locutora, também é braba. Eu gosto de gente braba nas horas precisas. Um abraço, você é 10 mesmo.
2: 8 horas e 43 minutos. E tem uma, viu? Não quero ser melhor do que ninguém. Não sou melhor do que ninguém. Sou uma eterna aprendiz. Agora, não como dinheiro. Eu não como dinheiro de político nenhum. E nem estou em busca de procurar dinheiro para calar minha boca, não, viu? Sou dessas radialistas. Não sou dessas que pega dinheiro para calar a boca. E quando não recebe, fala igual um papagaio. Não sou. Não sou. Né? Vocês não vão e prove um que disse assim, ó, vou te dar tanto para calar sua boca, vou te dar tanto para você falar X. Não sou esse tipo de profissional. Sou limpa, viu? Isso aí.
12: E aí, Marcela, bom dia, Marcela.
2: Bom dia com Jesus.
12: Eita, que eu não tô animada hoje.
2: Bom dia. Que a graça de Deus, Pai Todo-Poderoso, esteja aqui. Bora. Pois é. Não sou. Mas tem gente que para falar, né, precisa ganhar dinheiro. Tem gente que para elogiar precisa ganhar dinheiro. Eu não, eu sou correta nisso aí. Se eu ver que tá certo, tá certo. Eu tenho minha opinião. Não tem esse negócio, não. Ah, me poupe. Aí nego quer falar merda, bosta. Desculpa o termo aí, né? Não, eu vou segurar. Vou deixar pra amanhã. Eu deixo pra amanhã, eu vou segurar amanhã. Eu vou segurar pra amanhã. 8h44. Bom dia, Isaías.
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13: 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Ela fala bem no tradicional da vida. É.
2: Não é não, Isaías. É que a gente... Eu sou mãe de família e sei. Quanto mais vê, mais come. O ser humano é olho grande.
13: É ambicioso.
2: Compre R$10 de pão. Bota em cima da mesa e compre R$5 de pão pra ver se não dá, todo mundo não se divide. Tô mentindo? Mesma coisa, em casa é assim, se botar 1 quilo de carne, fia de uma égua, safada, como diz o ditado popular, se não come 1 quilo todinho de carne, que é uns carnívoros, carnívoros bravos, mas se você botar 500 gramas de carne, vai dar pra todo mundo. Então todo mundo tem que se dividir. Antigamente, nas nossas casas, a gente dividia era o ovo. Tô mentindo, Valdemir? Um ovo. E todo mundo comia satisfeito e feliz. Cuscuz era luxo quando tinha um ovo. Tô mentindo, Valdemir? Era cuscuz com leite, com aquela nata maravilhosa e pronto. Hoje o cio da gente quer cuscuz, leite, manteiga, ovos e carne.
13: Você ficou até o queijo e o presunto, né?
2: É. Pois é.
13: Rapaz, hoje tá uma boa mesmo. Era riqueza tudo, se a gente for notar, tipo, observar.
2: E era o melhor cuscuz do mundo pra mim. Eita, cuscuz bom. Cuscuz que fica ali, molhadinho de muito tempo. Né, Valdemir? Aquele negocinho cheinho, que parece até um bolo. Valdemir, você desligou o fogo, Valdemir? Desligou? Eita, Valdemir, engraçado.
13: Meu Deus do céu, ele é só caladinho ali na dele, ele é só observando. Ele vai lá no supermercado também, viu, Marcelo?
2: Sabia.
13: Ele vai lá, faz compra, fala lá comigo.
2: Ele mais dona Aparecida.
13: É, tudo parecendo um chefão lá. Que...
2: Quem não vai no supermercado Santa Rita?
13: Diga.
2: Acho que Tobias Barreto, todo mundo peso, compra.
13: Vai.
2: Né?
13: É porque assim, quem daqui não, a propaganda da marca é muito alta, né?
2: Muito.
13: É, e aí vem as ofertas que, tipo...
2: Atrai.
13: Se tiver as ofertas...
2: Fala a verdade, o preço atrai.
13: Atrai. E se também tivesse todo o preço e não tivesse a propaganda pra informar o pessoal, ninguém ia ficar
2: ninguém
13: sabendo.
2: Ninguém saber, né?
13: É o que ele mais sempre ele fala, né?
2: É por isso que eu tiro o chapéu e eu gosto demais. O rádio tem um poder de comunicação. O rádio é... Olha aí, o rádio é tão de um jeito. Você fala de um jeito, a pessoa entende outro. Yeah. Você sabia que às vezes acontece isso.
13: É porque na nossa cabeça é o seguinte, porque o que você tem de
2: é
13: conhecimento...
2: Cada um tem um raciocínio.
13: É, isso é o conhecimento que você tem, às vezes, do assunto que você tá abordando, falando, ou do que eu falo. Na nossa cabeça, a gente acha que o Ademir tá entendendo o que a gente tá falando. Na nossa cabeça, muitas vezes, no assunto. Só que na cabeça, ele não tá entendendo.
2: Se ele não
13: tiver na mesma frequência ou conhecimento da área que você tá falando, já era.
2: Verdade.
13: Como é que você vai falar de enfermagem se eu não entendo nada de enfermagem? Verdade. Se a pessoa chega aqui do meu lado e começa a falar de enfermagem, eu vou ficar ouvindo ela. Porém, eu não entendo nada de enfermagem, eu fico perdido. Se eu sou da área de TI, de programação, de computação, se eu começar a falar assunto de programação com você, você que diabo quiser
2: eu tô
13: falar.
2: Voando.
13: Mas se eu tiver com um colega meu que é da mesma
2: vai
13: área,
2: entender,
13: todo
2: né?
13: assunto que ele fala de cor, igual coisa e outra.
2: O rádio é isso. É por isso que aí você diz, Marcelo.
13: Interior
2: tem...
13: com cidade, as pronúncias de palavra.
2: Aí você disse, aí eu vou jogar o que você acabou de me dizer.
13: Certo.
2: Porque é que eu gosto de falar no popular. Eu já sou raiz.
13: Certo.
2: Eu já sou raiz, sertaneja, raiz e arrastado. Quando eu chego nos outros lugares, pô, você é lá de Sergipe, né? Porque eu já tenho arrastado. Você imagina se eu falar bonito, falar diferente. Dona Maria, que está em casa, porque eu não só falo para doutor. Eu falo também pra Dona Maria, seu José, o homem do campo.
13: Exato. E é o que mais ouve, é na o que verdade. Mais ouve. Porque o da cidade ele tem muita ocupação. Os empresários, os CLTs, tudo ocupado.
2: O povo do campo,
13: né?
2: Você tá dizendo que não tem ocupação, né?
13: Não, tem ocupação, mas por exemplo, tá trabalhando na roça, Marcela. Mas tá com
2: tá
13: o rádio
2: ouvindo,
13: ligado. Tá
2: ouvindo.
13: Né? Fora os caras que. Tem esse pessoal que trabalha em fábrica na cidade, que tem a oportunidade de estar trabalhando e ouvindo. Vai.
2: Isaías, mas e quem compra é o trabalhador. Quem compra é o trabalhador, né, Valdemir? É, o Rick é assim, é.
13: Mas ela tá vendo demais, velho. Existe lá.
2: Um abraço, desse. 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

0: Eu não tava aqui, não.
1: Não avisou nem pra mim, nem pra Camila.
0: O pau velho vem pra porta.
1: Camila foi correr, Camila olha o filho da mãe. Aí eu ia...
0: Eita,
1: ei, agora foi um corte, porque aí peguei, tipo, meu dia, todas as rádios, olha.
0: Foi, pegou aí, aqui.
1: Pegou a Luandê, pegou aqui, e depois, em seguida, a Clube. Deu as três rádios.
0: Tipo, vocês são fortes, né? E tá em todas as rádios, né, menino?
1: É, joga geral. É um corre danado, mas vale a pena. Pelo menos, né?
0: Você fica famoso, né?
1: Famoso não, mas alto se desenvolve uns pouco, né? É, outra coisa, Marcelo, a gente falando aqui do interior, mas a gente não convidou o pessoal do interior, né?
0: É.
1: Eu sinto muita necessidade de ver. Assim, tem várias pessoas do interior que eu conheço, né?
0: Da aí região. Avião, viu?
1: É, eu conheço. Olha,
0: me escute, é. Você conhece a maioria. Você é de onde?
1: Eu sou da região do Monte Coelho, poxa.
0: Do Monte Coelho, do Batom? Não.
1: Minha família é Monte Coelho, os Coelhos. Só que minha família mesmo, uma parte é de Alagoinhas. Sim, outra parte de Queimada Grande.
0: Mas
1: também.
0: Você morava no Monte Coelho
1: Alagoas,
0: mesmo?
1: Alagoas.
0: Ou no, na roça?
1: Alagoas. Ou Alagoas. Antes de Monte Coelho.
0: No povoado mesmo?
1: É.
0: Dentro do povoado?
1: É, minha parte da minha vida, boa parte foi lá, entendeu?
0: Mas não era na roça?
1: Não. Não. Eu tô lá vindo morando no povoado.
0: Vocês são em quantos irmãos?
1: Eu? Eita, você quer me anunciar na rádio assim pra pegar informação?
0: São em quantos irmãos?
1: Eu não gosto da informação assim, ah não, pô. Tem muita gente ruim.
0: São quantos irmãos dentro de ser besta?
1: Tem um seis.
0: Seis?
1: Seis. Sou mais velho.
0: É o mais velho de todos?
1: É, o cabeça.
0: Ainda tem menino pequeno?
1: Não, que a caçulada tá uma moçona.
0: E é?
1: Uma mulherzona já. Tem o quê? 12 anos? É 13? Eu quase nem conheço, olha, porque como eu passo boa parte aqui na cidade, às vezes raramente vou lá no interior, né? Devido à
0: não
1: correria.
0: Não tá conhecendo o povo mais.
1: Tá, quando minha irmã chega aqui, eu, poxa, não, eu não tô conhecendo minha irmã mais não, pô. Uma mulherzona do filho da mãe. A caçula. Que eu
0: e vi, é?
1: Porque quanto tempo que você passa? Dois meses, um mês.
0: Quando se, chega,
1: quando
0: toda
1: chega, diferente.
0: E esse povo, tem quantos anos?
1: Quem?
0: A sua irmã?
1: Tem uns 12 anos, é 13.
0: E é?
1: É. Agora, esse povo novo é um crescimento extraordinário e bravo, né?
0: Mas o povo cresce. Nunca comendo muita galinha.
1: Só não
0: é
1: muda,
0: galinha.
1: Só não muda eu.
0: Que galinha que cresce.
1: Eu que fiquei acanhado nesse estilo direto.
0: Comendo muita galinha, né, Valdemir?
2: Oi?
0: O povo cresce rápido demais. Diz que é as galinhas, né?
2: Essas galinhas da de granja.
0: É, diz que é galinha de granja.
1: O hormônio vai pro corpo,
0: é? É.
1: Misericórdia.
2: E aí, como você viu?
1: E aí, chefão? Aí, aqui não perde, quem não perde parada?
0: Não perde, não. Todo dia é ovo, velho. É danone, é sabão, é essa coisa.
1: Pensa que nem falar, viu?
2: Eu na feirinha nunca mais, né?
1: Ai, Marcelo, pra isso. Na sexta-feira, pô.
0: Ninguém bota promoção mais de tomate, de cebola.
1: Ei, mas esse negócio aí tá um absurdo geral, viu? Porque se você for na feira, pode...
0: Tá
1: um...
0: Rapaz, tá tudo...
1: É estranho, né, Adelio?
0: Tá uma coisa brava.
1: Até na feira.
0: É.
1: Na feira, tudo... Hã?
2: Fruto das guerras.
0: É.
1: Fruto das guerras. Misericórdia.
0: Um abraço, Isaías, que já valeu, é 9 horas e Larissa Rotai tá chegando pra apresentar o programa
1: mas
0: dela.
1: Enquanto ela chega, ela fica conversando.
0: Não. Um abraço pra você. Fica com Deus.
1: Um abraço a todos do interior. Vem pro Santa Rita aproveitar de promoção. O carro passando na frente do supermercado, viu, pessoal? Monte Coelho, Alagoinhas, Rainha dos Anjos, Sotero. É Cortome. É, pô, é gente que só. Esse, pô, muita gente vem lá que eu conheço,
0: mas,
1: entendeu? Vai lá no supermercado, a gente se complementa, fala comigo.
0: Um abraço, Isaías.
1: Dá pra vir, bora, valeu.
0: Fabíola!
3: Hoje não apareceu nenhum flamenguista aí, né, menina? Nenhum flamenguista apareceu, né?
0: Não apareceu não, não foi? Amanhã aparece. 8h59, bom dia com Jesus, obrigado a todos pelo carinho da audiência. Fica com ela, chama ela, a dona da audiência. 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Tô pronta?
1: Você tá mais do que pronta.
0: Um abraço.
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1: 9 horas em ponto.
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0: Aí a gente desce junto, né, não, meu irmão?
1: Daquele jeito, meu parceiro. Obrigado, Harmonia!
2: Whindersson, eu vou, tu vai?
3: Eu vou, Tirulipa, tu vai?
2: Eu vou, tu vai, GK?
4: Eu vou, tu vai, Carlinhos?
3: Como é que eu já tô lá?

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3: Muito bem, conferindo a hora certa comigo, agora 9h17. Bom dia.
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2: Que seja assim em todo sempre, brilhando a minha luz por onde eu for. Manhã maravilhosa de segunda-feira. Bom dia, cidade. Bom dia, Brasil. Bom dia, mundo. Hoje, dia 18 de maio de 2026. Uma feliz segunda-feira pra você. Já agradeceu a Deus hoje por mais um dia? Por mais uma oportunidade de estarmos juntos aqui, comunicando com muito amor? É, pois é. Se Deus já nos permitiu mais um dia, é porque Ele tem um propósito em nossas vidas, não é isso? Obrigada, viu? Obrigado, Senhor, pela vida dos meus ouvintes. Obrigado pela minha vida. Obrigado por exatamente tudo. E que a partir de agora, né, que a gente possa, através dos microfones da Tobias Barreto FM, ecoar bons sentimentos, boas energias, que você sinta mesmo esse calor assim, olha, eu de cá, você daí, e a gente juntos fazendo aquela programação 10 a 10 junto com você. Pra você que não me conhece, muito prazer. Eu me chamo Larissa Rotai e estou no comando de segunda a sexta-feira, das 9 ao meio-dia, com você, ó. Certo. No nosso programa Chama Ela. Penso. E pra ficar ainda mais legal, nossa programação tem que ter a sua interação, sabia? Você não vai me deixar sozinha, né? Você não vai deixar a locutora sozinha. Então, a partir de agora, você liga, você participa, você interage no 799-9996-8790, tá bom? Esse é o WhatsApp da Gabi. Galera, eu quero saber, tá me ouvindo onde? Tá em casa, tá no carro, tá no trabalho, tá na fábrica? Manda o nome da galera, manda aquele alô pra quem você quiser. Pede a sua música preferida que eu vou tocar pra você. A nossa programação está recheada de coisas boas, começando por vários lançamentos musicais que eu venho trazendo pra você nessa segunda-feira. E nada melhor do que a gente começar essa segunda-feira, né? Agradecendo. Se você ainda não agradeceu, para o que você estiver fazendo. Agradece, fecha seus olhos no seu íntimo com Deus e agradece a Ele, tá bom? Mais um dia, mais uma oportunidade. Agora 9 horas 21 minutos, segunda-feira, sua linda, dia de feira livre. E claro, a gente começar com o nosso pensamento do dia.
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2: E a segunda-feira, ela não é sobre ter motivação. E às vezes a gente já acorda assim, né? Eita, segunda-feira. Muitas das vezes a gente acorda reclamando. Ai, mais um dia, mais uma semana, mais uma segunda-feira. Mas não é sobre ter motivação. É sobre continuar, mesmo cansado, mesmo cansada, mesmo preocupado, mesmo preocupada. Mesmo querendo desistir, porque tem aqueles dias, você pode estar na melhor fase da sua vida, mas tem aqueles dias que a gente não quer nada. Que a gente só queria ficar ali num cantinho, na cama, não acordar, não levantar. Aquele momento só nosso, sabe? Vários nadas. Isso acontece. Mas é justamente isso. As segundas-feiras é sobre o continuar, que é necessário. Porque a vida, ela continua com ou sem mim, com ou sem você, porque a vida, ela não para para ninguém. E às vezes a única coisa que separa quem vence de quem desiste é continuar mais um pouco. O continuar faz toda a diferença. Continua triste, cabisbaixo, cansado, mas continua. Continua, continua, continua, que já está dando certo. E o que eu desejo para você hoje é que essa semana traga paz para sua mente, força para o seu coração e coragem para recomeçar quantas e quantas vezes forem necessárias, mesmo que você às vezes mesmo se prejugue, mas não vai dar certo, eu não consigo mais. Gente, entre erros e acertos, percas e vitórias, se você tem a oportunidade de recomeçar, isso já é um grande avanço. Recomece quantas vezes for necessário e jamais se culpe por isso. Use o recomeço como impulsionamento. Mas eu sei, assim como você, você vai dizer, Larissa, mas eu não tenho mais força. Eu não quero recomeçar. Eu tenho medo. Muitas das vezes a gente tem medo de recomeçar, né? Que a gente pensa, será? Você não tem nem medo de recomeçar. A gente tem medo do quê? Do que possa não dar certo, do que a gente possa sentir falta, do que a gente, às vezes, pode perder com esse recomeço. Mas o recomeçar é isso, gente. É recomeçar quantas e quantas vezes for necessário. Porque se nós temos a oportunidade de recomeçar, é porque nós podemos recomeçar. Mas quantas pessoas não queriam recomeçar hoje, né? E o que talvez hoje, exatamente agora, o primeiro pensamento para você, o que é que você precisa, necessita de fato recomeçar? Recomece. Você consegue e eu acredito em você. Vamos juntos? Até o meio-dia? 9h25. Aproveita aí, ó. Encosta nele, vai. Dá um cheiro nele. Seu Mira Show! São João da Parceria tá chegando, hein? Dia 13 de junho tem ela. A diferentona.

0: na pista, volta se apresentando agora. Caleb Capitão que volta mais uma vez ao desfile. Tá tudo certo, inteirado pro peixe da lama. Vem Montana Melry. Desce a dupla que autorizou, representa a equipe da Triple Range. Segura Caleb Capitão. Vai pra faixa, Leve da Casa.
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Marília Tavares, Mega Sena rolando pra você agora, 9h39. Sempre vai ser eu. Você também curtiu aquele medley moído de vaquezada com Felipe Amorim, Zé Vaqueiro, Xande Avião, Thalita Mel e MC Lecão. Grupo Menos é Mais e o Natan trouxeram um hit aí pela última vez e a Samira Show em Costa Neu. Vamos conferir a hora certa. Agora são 9h40, 20 minutinhos, faltando para as 10 da manhã. Hoje, segunda-feira, dia de feira livre, né, minha gente? Dia de feira livre. E você, como é que você tá? Me contem. Tá tudo bem por aí? Ou você tá com aquela ressacazinha? Aquela ressacazinha de álcool? Aquela ressacazinha de saudade? Ou aquela ressacazinha moral? As piores, viu? As piores. 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Agora 9h42, 9h42. Vamos aqui no nosso WhatsApp para você mandar uma mensagem no 799-999-8790. Oi, bom dia para você. Bom dia, bom dia, bom dia. Mandaram um vídeo aqui, mas não me disseram o que era. Primeiro eu vou ouvir, né? Assistir. Depois aqui eu coloco no ar, tá bom? Fabiola. Fabiola também tá por aí, tá de rádio ligado. Fabiola, muito bom dia para você, para Julie, né? Para toda essa turminha boa aí nas fábricas também, na Lagoa da Porta. Dona Zefinha também na Lagoa da Porta, né? Que não perde a nossa programação. Dona Cirlânia, na Arlindo Costa. Bom dia, mulher. Tudo bem? Espero que sim. Seu Damião também. A Dona Margarida tá aí curtindo a nossa programação. Tem a turminha boa também lá no Irmã Dulce, né? É, aí no Irmã Dulce tem uma legião de ouvintes. Tem a Cleide do Irmã Dulce. Tem a Flávia, a Dona Leila também. A família aí da Burguesia Lanches, né? Também tem a Lilica. É a Lilica do Pinheiro Ide agora. Mas tem outra também. Agora eu esqueci o nome da mulher. Jaziane, na Rua da Pedreira. Deixa eu mandar um beijo bem especial pra Rua Thiago de Góis. Olha, semana passada, se eu não encontrei uns 5 ouvintes da Rua Thiago de Góis, eu quero agradecer o carinho da audiência. A Rua Thiago de Góis, a Rua da Pedreira. Todo mundo aí de rádio ligado? Tem alguém me ouvindo aí? Bom dia, bom dia, bom dia, cidade. Bom dia, Brasil. Pra você, meu amigo topiqueiro, me levando de carona. Uma ótima manhã pra você. Boa viagem. Bom dia pro Letinho aí também, agora quadra nova. Asfalto aí no Santos Dumont. Tá todo feliz da vida, né, Letinho? E a Dona Regina no Maria do Carmo? Tem a Dona Regina, tem a Daiane também. Tem a Tainara aí no Maria do Carmo de rádio ligado curtindo a gente. A Wesleyane também já está interligada. E você, meu amor, onde quer que você esteja ouvindo a nossa programação através do aplicativo Rádios Nest em qualquer lugar do mundo. Você acessa aí e nos assiste. Eu estou ao vivo também no Facebook, tá? Da Tobias Barreto FM 87,9. Deixa eu mandar um alô aqui pro José Santos. Bom dia, Larissa, em Itamira, na Bahia. Bom dia, minha Bahia maravilhosa. A Ana Maria também tá por aqui. Pra você que está ao vivo junto com a gente, curte, comenta, compartilha aí sem moderação, tá? Que eu vou mandando um beijo pra você. Agora 9h44. Tá chegando música boa por aqui, hein? Ivete Sangalo, Dura na Queda. 9h44. Aumenta o volume do seu rádio. Segunda-feira. Boa demais. Bom dia, cidade. Yeah.

0: 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Agora 9h57. Oi, ouvinte. Bom dia, tudo bom? Oi. Oi.
1: Silare.
0: Cadê aqui?
1: Bom dia, Lala. Ele é mandando conjunto
0: com o Mandinho.
1: Silare. Faço qualquer uma música de Seu Desejo. Já tô animada já pro São João.
0: Ai, eu amo demais. Já tô aqui no ponto, viu? Com Seu Desejo Nua. É o nome da música. Daqui a pouquinho você vai ouvir no próximo bloco aqui das 10 que eu já montei a nossa play. Oi, bom dia.
2: Bom dia, Larissa. Bom dia, bom dia a todos. Bom dia, FM. Larissa,
0: oi.
2: É falar em Cassinho. Larissa, eu gostaria de ouvir uma música aí de Seu Desejo.
0: Eita, todo
2: mundo. Na escuta, no trabalho e no pezinho do rádio, viu?
0: Que coisa boa. Sinceramente, eu vou ter que trazer Seu Desejo logo pra cá, porque os pedidos não faltam. Olha, no dia 13 de junho, hein? Seu Desejo promete. Um forró romântico. E se você ainda não conhece muito Seu Desejo, essa garotada aí não conhece muito não, né? A gente já vem acompanhando desde o Desejo de Menina, a Yara e o Alejandro. E são músicas maravilhosas que até o seu filho pequenininho de casa pode cantar, né? Ai, gente, é um forró romântico perfeito. E eu vou estar tocando aqui durante esse mês todinho pra você já entrar no clima do Seu Desejo e aprender as músicas. É, isso mesmo. Então a gente vai agora com o Cazu certinho na volta do break. Tem mais Seu Desejo. Na sequência, eu volto já já. 9h58.
3: Alô, São Paulo!

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1: De volta ao som de forrozão, baby som. Oi, Fernandinha. Vamos deixar todo esse amor pra depois, bora. Agora 10 e 10. E você, hein? Tá curtindo onde? Tá em casa, tá no carro, tá no trabalho? Bom dia!
0: Brasil! Larissa Rotai.

0: Já no climazinho de São João, um farrozinho gostoso desse é bom demais.
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0: Bom dia, Silvânia, na Purificação Santana, de Rádio Ligado, também curtindo a nossa programação. 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Agora 10h17, por aqui tá chegando mais música. Bom dia, Binha. Cadê Ingrid, Dona Ildo? Ainda a bendita massa também tá de rádio ligada e pediu nada mais, nada menos, Fogo na Saia, artigo 157. Mais uma confirmada aí no São João da Parceria. No dia 12 de junho.

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2: Faz isso mesmo.

Tá aí lançamento musical pra você, Breno e Bernardo com Murilo Huff, Deixa Ela Voar. Que música, hein? Que música! Casa por Agasso com Thiago Aquino, também rolou por aqui, Fogo na Saia, artigo 157. As melhores, meu amor, eu garanto que você ouve aqui comigo no 87,9. Mandar um beijo bem especial, aí tá beijo frouxo. Um beijo bem carinhoso pra você curtir a nossa programação aí na Feira Livre, né? Na Avenida Luiz Alves de Oliveira Filho, no nosso comércio, as Feiras Boas, estamos nas famosas Feiras Boas pra você aí, das lojas de cama, mesa e banho, nas lojas de roupa, as menininhas já garantindo o lookzinho, né? É, São João da Parceria, meu amor, porque hoje é 17 de maio, é São João, dia 12 de junho, então vamos comprar aquele look, eu, você e mais 20, né? Agora é o que que tá na moda? Aquele negócio pendurado no meio das pernas, não é isso? Um negócio meio grudado no corpo, tá tudo certo, meu amor, eu, você, o Mariela, todo mundo vestido igualzinho, tudo no tom marrom. Marrom era uma cor que ninguém gostava, né? Eu mesmo não suportava. Ah, marrom, cor de, né? Cor feia, não sei o que. Agora marrom é tendência. Todo mundo agora usa marrom. Todo mundo agora usa marrom. Eita, Lelê! E agora é 10h28, falando em nome do Mistura Negra, porque depois dos 30, meu amor, é 30 e alguns planos e dor de coluna, nervo ciático, bateu, machucou, babado, né, a 4 aí. 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Gente, agora 10h29, já vai virar aqui pra 10h30, eu vou break das 10h30, tá bom, meu amor? Tô em volta trazendo pra você mais música, não sai da sintonia, que rapidinho eu estou de volta. E na volta do break você vai ouvir sucesso aqui dessa turminha boa que se juntou e olha só no que deu. Foi o Luan Estilizado, o Tarcísio do Acordeão, que é a nossa atração também do São João da Parceria, e o Iguinho e Lulinha com Traição Diamante. Eita, tem isso também, é? Ó, vou e volto com essa e muito mais.

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1: 10:30.
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1: E eu estou de volta ao som de Luan Estilizado, Tarcísio do Acordeão, Iguinho e Lulinha com Traição Diamante. Agora 10h39, eu volto na sequência.

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2: Sucesso pra você, rolando aqui na programação da Melhor. Agora são 10 horas 43 minutos, 10h43. Joga pra mim aí, produção, joga pra mim rapidinho aí que eu quero falar em nome de quem? 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Agora, 10 horas 44 minutos. 10h44. Eu estou ao vivaço aqui no Facebook. Deixa eu ver quem está aqui junto comigo. Eu nem compartilhei ainda lá no meu Facebook, né? Mas deixa eu ir lá rapidinho compartilhar. Vocês estão sentindo falta. Eu só faço live, gente, juro pra vocês, que às vezes eu esqueço. Vocês acreditam que eu acabo esquecendo? Mas aí eu fui lá hoje, né? Eu digo, ó, deixa eu colocar live aqui no Facebook. O pessoal fica me cobrando, né? O pessoal fica me cobrando. 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
2: Valeu, um abraço bem carinhoso pra você, Maria Luísa, e pra toda a turma boa. O Zezinho da Fontinha já mandou mensagem pra gente, ele quer ouvir uma música de Rei Vaqueiro. Eu vou preparar aqui também pra tocar pra você, tá? O sucessão aí do Rei Vaqueiro. Agora são 10 horas 46 minutos, gente, já, né? Eu cheguei aqui, que hora? Sempre atrasada, né, Manuel? E a galera da Amaralisa tá ali. Mas, Manuel, qual foi a música que você me pediu sexta que eu fiquei te devendo, hein? Me relembra aí pra me tocar pra você, tá bom? Pode deixar que eu vou tocar o sucessão aí pra você. Oi, bom dia, Larissa, bom dia. Se possível, passa uma música de Anderson Garotinho. É Ana Paula da Severiano Cardoso. Vamos sim, meu amor. Seu pedido é uma ordem. Vem pra cá, Anderson Garotinho. Mandar um abraço pra toda essa turma boa aí na Severiano Cardoso. Inclusive a Dona Raimunda, com as delícias da Dona Raimunda, que eu amo demais. Né, Dona Raimunda? Essa mulher tem as mãos de fada, minha gente. Eu sou assim, ó. Sexta-feira eu vou voltar pro médico pra saber que aquele me libere quando libera. Já tô com minha lista, viu, Dona Raimunda? E sua torta salgada tá na minha lista. E canjica também. Ai, tá chegando. Ai, tá muito céu. Melhor mês, né? Eu tinha que nascer no mês de junho, meu amor. Porque é o melhor mês. É o melhor mês, é forró. É, ai, meu Deus do céu, tudo gostoso, tudo de milho. Eita, meu Deus do céu, assim lá não aguenta. Assim lá não aguenta. Agora 10h47, você aí, meu amigo topiqueiro, me levando de carona, fazendo linha, né? É, fazendo linha aí pra Tobias Barreto e região dos povoados. Obrigada, viu? Obrigado mesmo pelo carinho da sua audiência. A gente agora vamos ativar a skin de vaqueiro, porque João Gomes e Wesley Safadão e toda a turma chegou por aqui. 13 minutinhos, faltando pras 11.
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0: pra você.
1: No ar, tá. Sucesso aí, seu desejo. 5 minutinhos faltando pras 11. Ana Maria, cuidado pra não queimar esse feijãozinho aí. Aí tô sentindo o cheirinho daqui da folha de louro. Eita, delícia.
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já teve ou tem um erro calculado? Ao som de Grupo Benza Deus e a Mari Fernandes. Você não presta, mas eu não te largo. Agora 10h58, 2 minutinhos, soltando pras 11. A turminha boa da fábrica presente. Bom dia, Daiane. Bom dia, turminha. Vamos ativar essa semana aí, porque nasceu todo mundo lindo de bonito, né? Mas herdeiro, pelo menos por aqui, não. Eu creio que por aí também não. Então vamos pra cima. Vamos ativar o modo 1. E olha, gente, vamos falar do quê? 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Agora 10h59. Olha, Ana Paula, eu tô com sua música no ponto do Anderson Garotinho, viu? Vou tocar na volta. A primeira música aí, logo após o break, vai ser pra você, do Anderson Garotinho. Inclusive, deixa eu deixar aqui no ponto. Ah, deixa eu ver aqui. A Maria também mandou um áudio pra gente. Pronto, eu libero já já seu áudio, viu, Maria? Jaziane na Rua da Pedreira, já falei. O Elenilson das Candeias também, obrigada. A Vânia, a Jocilene aí também no Agripino 3. A galera dos Agripinos, Bernardo 1, 2 e 3. Dona Bernadette, Dona Valtide, a Cristina, a Vânia, a Jô. Meninas, um cheiro carinhoso. E hoje é o dia da minha tia Flávia, né? Aí no Agripino 2 também, completando mais uma primavera. Feliz vida, tia. Muita paz, muita saúde, muitas felicidades. Que Deus te abençoe, viu? Te amamos. Agora 11 horas em ponto. Deixa eu ver quem tá aqui no Facebook comigo. O Raimundo Carmo em Jandira, São Paulo. Damião no Povoado Curtume. Beijo grande pra galera do Povoado Curtume. O Jair Oliveira também tá por aqui. E o Damião Soares vai compartilhando a nossa live, tá? Pra gente alcançar esse mundão. Ai, gente, 11 horas. Eu vou break das 11 e eu volto já já trazendo mais música, tá bom? Não sai da sintonia. Na volta do break você vai ouvir essa daqui todinha pra você.

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3: De volta ao som de Anderson Garotinho, Estrela. Agora 11 horas e 9 minutos. Vamos ativar o modo on, bora, em plena segunda-feira. Eita, Lelê. Olha, irmã de Karine lá do Tequila. Um cheiro na Paula pra você, tá? Obrigada pelo carinho da audiência.

0: você pede, aqui a gente toca na sua rádio, que é 10 a 10 com você. Segundou, meu povo. Segunda-feira, boa demais, né? Dia de Feira Livre, tem que ir na feira hoje, viu? Cadê o Galego? Tá aí, hein, Galego? Tá na ativa, trabalhando, coisa boa. Mandar um beijo pra Aline aí do povo Rádio Capitoa, meus compadres Lu, né? E Elaine também, sempre de rádio ligada. Alô, Marga! Tá trabalhando, Marga, tá na ativa. Bom dia, bom dia, bom dia. Marga e Cláudia, né? Cláudia hoje tá de folga, merecida, hein? Agora são 11 horas e 14 minutos, 11 e 14. 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Agora 11 horas 14 minutos, 11 e 14. 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Alô, Moisés! 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Agora são 11 horas 15 minutos. Oi, Maria, tudo bem? Bom dia!
1: Bom dia, Lari.
0: Tudo bem?
1: Maria da Gripinho 3, gostaria de ouvir hoje qualquer um de Mastruz com Leite.
0: Eu amo.
1: Pois pra todos da minha família, pra você e pra todos os ouvintes. Um cheiro, Lari, uma ótima segunda-feira. Na proteção do Senhor Jesus.
0: Valeu, sua linda. Vou tocar assim o sucesso que você quer ouvir. Vamos aqui com Dona Bernadette. Oi,
2: nossa,
0: oi.
2: Nossa, que legal, Larissa. Eu vi você falando hoje de mim.
0: Foi?
2: Eu tava pegando o celular pra falar com você.
0: Foi,
2: Deus te dê um bom dia.
0: Valeu.
2: Deus te abençoe. Essa pessoa que você é, esta beleza que você é.
0: Obrigada.
2: Essa profissão que você é, muito boa, porque sem
0: amém.
2: Você a gente não é nada.
0: Amém, amém, amém. Gratidão aí pelo carinho de sempre da audiência, sempre curtindo aqui a nossa programação. Dona Bernadette, tá bom?
3: Eu não sei se é boa noite.
0: Eu não sei não.
3: Mas eu conto.
0: Oi, Bica! Manda ver aí, Bica.
4: Bom dia, Laurissa.
0: Bom dia.
4: Bom de ouro, que Nossa Senhora Imperatriz dos Campos que abençoe.
0: Amém.
4: Essa voz de hoje, sua família, Alícia, que a gente, o Brasil te ama de coração, Deus
0: ai,
4: que faz aí da raiz. Alícia, aqui é
0: oi.
4: O Bica nas Florestas Minas Gerais.
0: Tudo bem?
4: Vou lhe pedir uma cantiga, que Bica está muito apaixonado por esse povo baiano, povo
0: saipano,
4: povo brasileiro.
0: Sim.
4: E o homem do campo, sabe quem, Larissa?
0: Quem?
4: Raça Negra.
0: Olha,
4: a Francisca, sabe quem? Esse povo querido baiano, que eu estou aqui na Bahia, Larissa, botando aquelas portas de madeira, porta de compensado, porta de correio,
0: olha,
4: porta pivotante e acabamento, é com Bica Marceneiro e botando aquelas fechaduras em sua residência. Faz tac, tac, Larissa Rodai, bom trabalho a todos da Rádio 10 para o Brasil, ao vivo, Bica Marceneiro, Minas Gerais. Apoio desse povo querido, baianos, do campus, da sociedade do Barreto e do Brasil, da
0: fechou.
4: Feira Livre do Barreto do Comércio. Alô, Brasil, Laurissa, rapaz, tamo junto. Bom
0: valeu.
4: Dia, paz.
0: Bom dia, bom dia, bom dia, muito obrigada pelo carinho da sintonia. Toco a sua música na sequência, já, viu? Sucesso aí de Raça Negra, porque agora tá chegando por aqui mais música. Agora 11h17, você pede e a gente toca.
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0: Mastruz com Leite.
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música, você pediu sucesso, rolou aí, olha, Raça Negra com Jorge Mateus, A Mesma Aliança, música bacana demais, você ouvindo aqui na 87,9, agora são 11 horas, 28 minutos.

0: Agora 11 horas 29 minutos. 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Obrigada pelo carinho da sua audiência. O Jefferson mandou mensagem aqui pra gente, tá lá na La Casa do Bolo, né, Jefferson? Obrigada pelo carinho da sua sintonia, sempre curtindo aí a nossa programação. Um beijo aí grande pro Josué, pro Tatá, e viu, um cheiro carinhoso pra vocês. E falar da La Casa do Bolo, não posso esquecer da JJ Bordados, né, Jackson? A galera da JJ Bordados que também estão aí de rádio ligado com a gente. Dominique, hoje você tá com qual ressaca hoje, hein? Ressaca de álcool, aquela ressaca moral, aquela ressaca de saudade. Oi, Lucas, tudo bom? Bom dia!
1: Bom dia, menininha. Aqui é o Lucas, do antigo matador. Tudo bem? Tudo espero ótimo. Que você esteja bem.
0: Amém.
1: Uma boa semana pra gente, pra todos os ouvintes.
0: Obrigada.
1: Hoje eu gostaria de pedir a música Cavaleiros do Forró, Sonho de Vaquejada.
0: Sonho de Vaquejada.
1: Para oferecer a todos os ouvintes de Arazê, a mãe está na escuta.
0: Certo.
1: A Didi Marcineiro, a Bica Marcineiro, a Val Marcineiro. E a todos os ouvintes de Arazê, fica com Deus.
0: Pronto, valeu. Obrigadão pelo carinho da sua sintonia. Eu toco na sequência. Agora são 11 horas 32 minutos. E a boa música que não para, faz como o Lucas aí, os nossos ouvintes. Manda mensagem no 799-999-8790. Nosso WhatsApp. O seu desejo aqui hoje liderando os pedidos musicais.
2: Essa sim é boa. Boa. Boa. Boa. Boa. Boa. Boa.
0: Pra mim é uma das mais lindas da dupla Seu Desejo. Tanto. 11:32.

0: Ela só espera. Coração, anos 80, sucesso aí de Kleber e Cauã. Essa vai especialmente pra Amélia, tá aí na RS Confecções e Rádio Ligado, ouvindo a nossa programação. Muito obrigada pelo carinho da sua audiência. Boa música que não para.
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0: Essa aqui é uma... Lucas pediu sucesso de Cavaleiros do Forró, Sonho de Vaquejada, agora 11h38.
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O Natan e a Anitta, tô querendo de novo. Agora 11h44. A galerinha aí da fábrica, Grupo Paraíso, obrigada pelo carinho da sua audiência. Pra você nas fábricas, aqui de Tobias Barreto, de Lagoa Redonda, muito obrigada pelo carinho da sintonia. Tem uma galera também da Princesa Bordados, né? Mandaram mensagem pra mim na última sexta-feira, diz que são ouvintes diários, ó. Beijo carinhoso pra vocês, que responsabilidade, viu? Ativando aí esse modo on. O que aconteceu? Como é que eu ia estar em dois cantos? Foi o que aconteceu. Era fake news, bebê. Era fake news. É o Tarcísio da Cordeon. Vocês estão preparados pra curtir o Tarcísio? Tô pronta, preparado, querendo, viu? Meu amor. Ativar o modo on. E a vida não espera ninguém. 11h45.

0: música! De uma vez na minha vida, Berg, Silvani Berg, aliás, né? Duas paixões. É, mais uma atração aí confirmada pra você curtir aí, São João da Parceria. Pra mim, uma das melhores músicas aí dessa nova dupla. Essa é considerados renomados no mundo do forró, vozes inconfundíveis. Milton, cheiro carinhoso pra você, ele adora Silvani Berg, hein? 11h51 e eu já vou me despedindo de vocês, agradecendo primeiramente a Deus por mais um dia, por mais uma oportunidade de estar aqui comunicando com muito amor. E que a gente comece e finalize a semana assim, juntinhos, tá? Eu e você. As nossas últimas de hoje é com Henri Freitas, Tarcísio do Acordeão, Heitor Costa com Rafaela Santos e Gustavo Lima com Murilo Rufi. As melhores no som da melhor. A sequência de jornalismo, Tribuna do Povo com Valderman Lemos. Eu vou ficando por aqui, tá? Beijo, fui! Fiquem todos com Deus, que eu tô indo com ele. A gente se encontra nos stories da vida.
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0: Tchau, tchau, gente!

0: Rafaela Santos. Vem, favorita, vem.
1: Ei, Tom Costa.
0: Ô, mulher maravilhosa.

0: Salva de palmas, Murilo Huck.
1: Obrigado, Goiânia.
0: Que pancada, bebê.
1: Que pancada, bebê.
0: Você tá doido?
1: Essa música é boa demais.
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1: Agora são 12 horas, 18 minutos. Bota mais um tiquinho aqui, seu menino, por favor. Meu dia, 18 minutos na Tobias Barreto FM. Hoje é segunda-feira. Hoje é dia de Feira Livre em Tobias Barreto. Hoje é dia 18 de maio, o ano 2026. Nós estamos chegando com o programa Tribuna do Povo, saudando a você. Hoje em Tobias Barreto é dia de Feira Livre. A você na Feira Livre trabalhando, a você que está em casa, a você almoçando. Que é isso? Hein? Hã? Pronto. A você que está almoçando, muita gente almoçando nesse momento, ligado na Tobias Barreto FM, obrigado pelo carinho da sintonia. A você que está trabalhando, você na Feira Livre, né? Muita gente na Feira Livre trabalhando, mas o radinho está lá, ligado na Tobias Barreto FM. A você que está na loja também trabalhando, enfim, a você que está ligado na Tobias FM, obrigado pela sintonia. Deixa eu atualizar aqui isto. Como diz o Nininho, o cunhado de Valdemir, está aqui. Cabrão, que é isso aqui? Cabrão, deste aqui. O que é isso aqui? Negócio deste. Não pode. Negócio disto. Como é que pode? O veinho, ué. O veinho, ué. José Macedo de Souza. Popular Nininho, da sede do palco. O veinho. Filho do cableto, rapaz. Ah, beleza. Então, um salve a você. Hoje é segunda-feira, 18 de maio. Obrigado a você pela sintonia. Onde quer que você esteja almoçando, a você tomando uma escolizinha. Tem gente tomando a escolizinha e ouvindo a rádio lá no Bar de Zé Guedes, no Pinheiro. Pessoal lá é tomando uma escolizinha e ouvindo a Tobias Barreto FM. A vocês, hein? Onde quer que esteja, obrigado a você no seu carro, indo para casa almoçar, você que já está voltando do almoço, voltando para o trabalho, mas está ligado na Tobias FM. A você, João Batista, adoro, adoro. Você, João Batista, que está ligado na Tobias FM, obrigado pela sintonia. Já estamos ao vivo no Facebook da Tobias Barreto FM. Já estamos ao vivo no Facebook de Valderlan Lemos. Já estamos ao vivo no Facebook de Cacá Oliveira. Compartilhe, Cacá. Vá, meu filho, você sumiu esses dias, né? Mas o Cacá ontem fez um comentário, narrou o que ele viu ontem no hospital de Tobias Barreto. Que porra o Cacá tava fazendo no hospital, hein? Você foi bem atendido lá, seu menino? Foi bem atendido? Tomou soro?
2: Não.
1: Só a injeção. E ficou até 3 horas da manhã em observação?
2: Foi na aberta.
1: Sim, mesmo assim não foi no soro, não?
2: Não.
1: Olha, pai. O negócio mudou, hein? O Aldemir ficou lá. Comeu demais esses dias aí e fez mal. Elson Natura, boa tarde, Deus abençoe a todos. Obrigado. Que Deus nos abençoe, seu Elson. José Jussiane Cupira, Pernambuco. Os telefones liberados. 3541-3591. 99996-8790. 99996-8790. Você também participa pelo 99981-0841. Esse é o nosso, viu? Nós temos também o número da Claro, que é o 98846-4519. Está carregado aqui?
2: Tá.
1: Esse aqui também botei para carregar ontem. Quando eu vim aqui botar a missa, deixei os dois carregando. Quando terminou a missa que eu voltei, já estavam carregados. Hein? Aqui, pronto. Está aqui já. Tá bom? Vamos lá? Deixa eu ver aqui, dona Crede. Cadê nossa diretora Cledilene? Hoje não me deu bom dia, né? Está ocupada. Mas amanhã ela está aqui. Amanhã a dona Cleide vai estar aqui. Né, Cledilene? Forte abraço para ti. Amanhã estaremos aqui, se Deus quiser. E ele vai querer. Se Deus quiser, e ele vai querer. É? Deixa eu ver aqui. Meu amigo Edinho. Edinho que ontem o Werder Bremer não deu. Foi vice-campeão lá do Society de Rainha dos Anjos. Forte abraço, meu amigo Edinho. Tamo junto, viu? Um abraço mesmo para você aí. Vamos lá. Estamos chegando com o programa Tribuna do Povo. Vamos às manchetes de hoje.
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1: Olha, daqui a pouquinho nós vamos entrevistar Gil Sergipano. É conterrâneo nosso de Tobias Barreto. E pode me desligar lá para fazer aquele aparelho lá, por favor. Só estamos nós dois aqui. O das caixinhas lá. Só estamos nós dois aqui. Né? Vou entrevistar Gil Sergipano porque o assunto, né? Hoje só é a questão da convocação da seleção brasileira. Onde você liga a rádio, onde você abre as redes, né? As redes sociais, é a convocação da seleção brasileira, hoje às 17 horas. E eu quero ouvir a opinião do torcedor Gil Sergipano, campeão brasileiro pelo Bahia, conterrâneo nosso, né, e vive lá no meio dos jogadores, meio da imprensa, né, porque Gil acompanha também lá o Bahia. Daqui a pouquinho nós vamos falar sobre a convocação da seleção brasileira hoje. Da aluna. Pronto. Tá bom, Cacá. Beleza. Explique, seja mais assim, explicativo, né? Amanhã todinha você manda logo agora, na hora que eu vou começar o programa. Aí fica difícil da gente conversar, viu? Mas a gente se fala no instante, viu? No intervalo a gente se fala, viu? Beleza? Saúde, viu? Forte abraço para você. Então, nós vamos aqui falar sobre a convocação da seleção brasileira. E Neymar vai ser convocado? Você que está me ouvindo agora, você acha que Neymar deve ser convocado? Hein? Acha que Neymar deve ser convocado? Vou saber a sua opinião também. Quero ouvir a sua opinião daqui a pouquinho aqui no programa.
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1: Olhe também no programa de hoje, Sergipe desativa a unidade de custódia psiquiátrica. Daqui a pouquinho, Virgem Maria, tem tanta gente precisando de ajuda, é agora uma fecha. Eu vou trazer aqui e dizer aonde é, aonde foi que isso aconteceu aqui no estado de Sergipe.
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1: Também no programa de hoje, vem pra cá, chega, bora pra cá, chega, vem pra cá pra gente falar. Também no programa de hoje, nós vamos trazer os detalhes do Campeonato Brasileiro. A bola rolou no final de semana. Eu sei que é o Flamengo, mas não teve jeito. Flamengo, filho do cabrito, viu, pai? Filho do cabrito de sorte. Daqui a pouquinho a gente traz os detalhes do campeonato. É, amanhã. Tá bom, Deus abençoe, viu? Se preocupe não. Tome a medicação certinha, viu? Tudo certinho, viu? E fé em Deus. Fé em Deus que vai dar tudo certo, tá bom? Tá bom? Fé em Deus que vai dar tudo certo. Mega operação da Receita Federal fecha dois shoppings do Brás atrás de produtos falsificados. Olha.
4: Cindy Kruszewski.
1: Só são 2.000 lojas. Só 2.000 lojas. Meu Deus do céu. 12 horas 26 minutos. Cindy Schilder, boa tarde.
5: Boa tarde, Valderlan Lemos. Boa tarde, Valdemir Barreto. Boa tarde para você, ouvinte da Tobias Barreto FM. Hoje em Tobias Barreto, amanhã começou aí com muitas nuvens e neblina em alguns pontos da cidade. Ao longo do dia, o sol aparece entre as nuvens e a temperatura deve variar entre 21 a 31 graus, com possibilidade de chuvas fracas e isoladas até o final da tarde e à noite. A umidade do ar segue aí alta nesta segunda-feira. As manchetes de hoje é: prisão por tráfico de drogas registradas no último sábado movimentou aí o setor policial aqui da região Tobias Barreto. O resumo do IML em Sergipe traz os principais registros do final de semana no estado. E hoje, dia 18 de maio, é Dia Nacional do Combate ao Abuso e à Exploração Sexual de Crianças e Adolescentes. A coordenadora e psicóloga Mirella do CREAS participa trazendo orientações e reforçando aí a importância da denúncia e da proteção das vítimas. Já já eu volto trazendo essas informações para o Tribuna do Povo.
1: Pronto, você volta já já. Tudo isso e muito mais. A partir de agora, no programa Tribuna do Povo, nós vamos até às 14 horas.
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0: Agora são 12 horas 35 minutos, meio-dia 35. Um abraço a você que está ligado, onde quer que você esteja. Obrigado pela sintonia. Os telefones liberados. 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Já tem mensagem?
1: É um rádio na cozinha e outro na sala.
0: Oi.
1: E o Rojão é seguro.
0: Obrigado.
2: Não, boa tarde. Aqui é Zome do Bom Jardim. É um prazer imenso estar participando do seu programa.
0: Pois não, Zome.
2: Da Tobias FM. Não, eu estou mandando esse áudio aqui para pedir para o prefeito, o secretário de obra aí, colocar umas lâmpadas aqui no Bom Jardim e passar a máquina aqui, não, onde foi feito o esgoto. Aproveitar essa estiadinha, porque já tá um caso sério aqui, cara. Para a gente chegar de carro, para chegar até de moto, tá difícil. É muito calombo, muito tombo, muito buraco, porque devido à chuva, né? Agora que deu essa estiada, dava para o prefeito passar a máquina aqui, para melhorar a situação da gente aqui no Bom Jardim, né? E o mato também está tomando conta. Obrigado, Nan. Tenha uma boa tarde e um excelente programa.
0: Um abraço, obrigado pela audiência. O Ademir já mandou para mim, não foi o áudio? Já vou enviar para o secretário Nicivaldo esse áudio aqui agora, tá bom? Eu vou até dizer aqui, meu amigo Zé Domingos, lá do conjunto dos Agripinos, meu amigo Zé Domingos, que mandou um áudio semana passada para a gente aqui, falando sobre uns pedaços de pau que estão ali na avenida, onde ficaram os camarotes. A informação eu recebi, viu, Zé Domingos, a informação que ali eram as placas. Aí cortaram e ali ficou debaixo do camarote. E agora já vão recolocar as placas da avenida e vão consertar aquilo ali, viu? Meu amigo Zé Domingos, Zome, já mandou também aqui. Já mandei aqui, Zome, para o secretário Nicivaldo, viu? Já mandei para o secretário Nicivaldo, meu amigo Zome aí, que está lá do Bom Jardim. Viu, Zome? Já mandei aqui para Nicivaldo. Assim mesmo, tá, o programa é assim. Meu amigo Zé Ailton dos Pastéis, aí na Rua do Peru. Abraço, Zé Ailton, obrigado. É, Zé Ailton é vascaíno, né? É vascaíno, Zé Ailton? É vascaíno, né? É vascaíno. Juvenilda, boa tarde. Pois é, o assunto da expectativa de todos agora é com relação à convocação da seleção brasileira. É o que se fala agora. É com relação à convocação da seleção brasileira hoje, né? Bota aí um pouquinho dessa música aí pra gente entrar no

0: Deixa eu responder logo aqui também aos homens, lá no Bom Jardim. Zomi, o secretário Nicivaldo está me respondendo aqui agora. Vou lá dar uma olhada para ver se é possível reto dar uma ajeitada. Pronto. Ele já vai aí dar uma olhada, viu, Zomi? O secretário Nicivaldo acabou de me informar. Com relação à reposição de lâmpada, ele vai programar com Ligeirinho, tá bom? É isso. Então, gente, a expectativa, na verdade, hoje não é outra a não ser a convocação da seleção brasileira. Ontem eu assisti o jogo do Curitiba com o Santos, eu assisti, né, o segundo tempo de Botafogo e Corinthians, e à noite eu assisti vários programas. Fico botando um pouquinho em um, botando no Fantástico. Fantástico, tem muita coisa boa, mas tem umas partes que eu não gosto, aí eu mudo de canal. E principalmente botava em canal que fala de futebol. Porque hoje a expectativa para as 17 horas é a convocação da seleção brasileira. É a convocação da seleção brasileira. Não existe, né, outro assunto em onde você chega que não seja hoje a convocação da seleção brasileira. O que mais perguntam é se Neymar vai ser convocado. Uma coisa que me chama a atenção é que Neymar dividiu muito as opiniões da população e dividiu também as opiniões, né, da torcida, do povo brasileiro. Um grande número de jovens torce que Neymar seja convocado. Um grande número de jovens torce que Neymar seja convocado. Isso é uma realidade. Eu percebi ainda, né, pelo que eu assisti nesses programas, e eu vi do jogo do Santos pela Sul-Americana, do que eu vi ontem do jogo do Santos, o Neymar ainda, por parte de muitos jovens, a maioria ainda de jovens, gosta de Neymar, é fã do cara. Isso aí é incontestável. Nós vimos aquela imagem de Neymar no jogo da Sul-Americana, dois jovens que iam entrar com ele emocionados, chorando. O cara ainda é ídolo. O Santos chega na Argentina, é o jogador mais procurado no saguão do hotel. Quando desce do ônibus, todo mundo quer tirar foto. Quando o cara chega no estádio, naquela zona mista, que os jogadores saem do ônibus até chegar no vestiário, existe uma zona mista, eles fazem lá, botam os disciplinadores, o torcedor fica de um lado, o jogador passa do outro, mas é o cara mais procurado para tirar foto. Para entrar com o Neymar, ontem, quem estava assistindo o jogo do Corinthians, do Santos com o Curitiba, viu o número de jovens que ficam ali ao lado para poder tirar foto com o cara. O problema todo da parte que não gosta de Neymar, comportamento. Algumas coisas extra-campo que Neymar faz, o comportamento dele de campo, inclusive do tratamento com os companheiros e com os adversários, principalmente de quem entende de futebol, de quem jogou futebol e de quem convive com o futebol. Eu percebi ontem, eu assisti três programas ontem, e nos três, os comentaristas têm uma opinião dividida. Eu já ouvi por parte de muitos torcedores: ah, se Neymar for convocado e jogar, eu não vou torcer para o Brasil. Eu ouvi, e é normal. Torcedor, alguns ainda têm uma esperança de ver o time ser campeão do mundo. eu tive a alegria, né, de ver o Brasil ser campeão duas vezes. O Brasil é penta. 58, 62, 70. Eu não era nem nascido. Eu nasci em 73. Aí eu vi o Brasil ser tetra, aquela campanha de 94, e vi o Brasil ser penta em 2002. Às vezes eu até brinco, como ontem, eu brincava com meu filho, assistindo o jogo do Santos com o Curitiba, e disse, rapaz, sei não, viu, Zaio, se você vai chegar a ver a seleção brasileira ser campeã do mundo. Em 94 nós vimos aquela dupla Romário e Bebeto, Brasil tetra, mas uma seleção, né, que chegou desacreditada, que na eliminatória da Copa quase foi a repescagem. Né? A gente lembra daquilo ali. Aí veio aquele gol, os gols de Romário contra o Uruguai, Romário que não era nem para ser convocado. Romário fez um bar no Rio de Janeiro e as portas dos banheiros era foto de Zagallo de Parreira sentado no vaso sanitário. Romário com aquela polêmica dele e por indisciplina quase ficou de fora e foi quem salvou o Brasil. Aí vem na Copa, Leonardo dá aquela cotovelada no jogador dos Estados Unidos, vai eliminado da Copa, Branco entra, aí faz um gol daquele contra a Holanda. Né? Tafarel pegando tudo, pênalti tudo. Então, foram várias coisas que aconteceram e a gente viu aquilo ali. A seleção que chega na Copa com Raí, camisa 10, capitão, o principal jogador da seleção. E terminou a Copa no banco. O Brasil foi campeão ali com praticamente 4 jogadores só de marcação. Mauro Silva, Dunga, Mazinho e Zinho. Brasil que chega na Copa do Mundo de 94 com os dois Ricardos, Ricardo Gomes e Ricardo Rocha. Ave Maria, não tinha para ninguém. E os dois se machucam. E o Brasil termina a Copa com Aldair e Márcio Santos. Ronaldão, que foi na lista de excedentes, foi convocado e ainda jogou a Copa. Ainda entrou. Viola foi campeão do mundo. Olha. Ronaldo Fenômeno tinha 18 anos. 17, 18 anos. Jorginho, que então era o melhor lateral direito, a gente foi campeão com Cafu jogando. Então, ali foi uma Copa de superação. Desde as eliminatórias, quando o Brasil quase chegou a disputar a repescagem. Ei, meu compadre Ney. Boa tarde, obrigado aí pela sintonia. Aí depois a gente vai para uma Copa. Depois a gente vai para uma Copa. Em 98 a gente achou que seria molinho. Aí aconteceu aquilo ali contra a França. Ninguém sabe se aquilo foi coisa tramada, se realmente o Ronaldo adoeceu. Não sei. Eu sei que aquele jogo contra a França em 98, um jogo para ser esquecido. E nós vamos para 2002, Filipão convocado para ser o comandante, convoca uma seleção, Ronaldo Fenômeno passa um ano doente e a gente chega na Copa com Lúcio, Edmilson, Roberto Carlos, Cafu, o nosso capitão. Edmilson jogou de volante ali, aquela Copa. Mas aí a gente tinha Rivaldo, os dois Ronaldo. Kleberson, que na final entrou e arrebentou, um mero coadjuvante. E Ronaldo Fenômeno, que termina a Copa como artilheiro, faz 2 gols na final. Aquela final que ele faz os 2 gols em Oliver Kahn. Oliver Kahn que falha em um dos gols na final. E Ronaldo como artilheiro. Arrebentou na final, ninguém engoliu o melhor da Copa em 2002, seu goleiro Oliver Kahn. Ali eles Ali eles brigaram com a matemática, viu? A imprensa do mundo não aceitou aquilo da FIFA. O pentacampeonato do Brasil, a gente tem um cara como o Ronaldo, que vinha um ano doente, chega na Copa, foi artilheiro, os dois gols da final dele e Oliver Kahn, que falhou, inclusive, né, na final, é o craque da Copa. Aquilo ali ninguém engoliu. Mas valeu o título para o Brasil? Nós somos pentacampeões? Né? Então, Vampeta chegou, Vampeta, Edilson, Luizão, todo campeão do mundo, é? Júnior, é mole. E hoje, será se a gente vai ter... Quem é que tem uma esperança de ver o Brasil ser campeão do mundo? Ah, tem Carlos Ancelotti aí, que é o comandante. É o bicho papão da Europa, da Champions League, ganha tudo. Será se ele vai chegar aqui agora e quebrar essa hegemonia? Ser o primeiro técnico, né, a ser campeão do mundo com a seleção brasileira? Será se ele vai conseguir recuperar o futebol arte na seleção brasileira? A convocação, ela divide muito opiniões. Desde os goleiros ao ataque. Vinícius Júnior, faz um bom campeonato, né, uma boa, sempre bem no Real Madrid, e vai continuar sendo também, e vai conseguir fazer uma boa Copa do Mundo, né? Há quem diga até que Thiago Silva, zagueiro, que está na pré-lista, ele pode ser o convocado hoje. Mas sem dúvida nenhuma, o jogador que o torcedor hoje mais procura entender se vai ser convocado é Neymar. Não tem outra conversa. Se você perguntar a 10 pessoas, 9 perguntam, e Neymar? Não tem pra onde correr. E eu vou querer ouvir a opinião. Tem algum áudio aí, Vladimir? Que eu vou trazer.
1: Valeu,
0: aqui.
1: Valeu, não. Beleza. É porque realmente estava muito perigoso mesmo. Eu mandei até um vídeo aí para você ver. Era muito perigoso. Eu mesmo tropecei. Vi um senhor cair de bicicleta aí. E, do jeito que estava aí, estava muito perigoso mesmo. Então, não. E sobre o Neymar, a minha opinião é o seguinte. Eu acho que era muita injustiça não convocar ele. Pelo futebol que ainda ele... A palavra já dele não é pior do que um Paquetá da vida. Na minha opinião, eu prefiro ele 10 vezes que um Paquetá no meu time. Assim, e outros, né? Então, a gente vê que é a última Copa do Mundo de Cristiano Ronaldo, a última Copa do Mundo de Messi, de Modric e outros aí. E um cara que nem Neymar fica fora de uma Copa do Mundo dessa, eu acho que era muita injustiça. Sem contar que, digamos que não é convocar ele, não é dizer que ele é titular absoluto. Mas, tipo assim, sair um Vinícius Júnior da vida e entrar um Neymar, aí a diferença é grande. Para sair Vinícius Júnior e entrar um qualquer um que ninguém conhece, com certeza Neymar tem que estar, na minha opinião, tem que estar na Copa, né? É um banco de luxo.
2: Boa tarde, doutor Nan, Luciano
0: Pena Guimarães.
2: Se Danilo for para a seleção, ele vai ser titular, viu? Naquela seleção ele tem vez. Vai. Danilo do Botafogo, né? Aquele do Flamengo, não.
0: Flamengo
2: Danilo Santos,
0: também.
2: Que é do Botafogo. A seleção vai ser campeão, viu? Oi. Vou dizer por quê. É superstição. Botafogo é supersticioso, joga Botafogo. É um time supersticioso, né?
0: É.
2: Então o Botafogo vai mandar ele para a seleção, porque toda vez que tem time de jogador da seleção, do Botafogo, o Brasil foi campeão. Todas as seleções. Pode olhar, pode ver, uma por uma. Todas as vezes, quando não teve jogador da seleção, o Brasil não ganhou nada. Até o Penta, o Brasil tinha jogador da seleção.
0: Quem era do Botafogo?
2: O Botafogo botou jogador da seleção lá, viu? Todas as seleções que foi campeão brasileira, o Brasil, tinha jogador do Botafogo. Se não tiver, não é campeão, não. É superstição, viu? Botafogo é celeiro de craques. Tenho dito.
0: Quem?
3: O Sergipano.
0: Que sergipano?
3: Que é um jogo da seleção?
0: Não, aí foi Clodoaldo. Era do Santos. Clodoaldo era do Santos.
4: Na minha opinião, eu acho que deve convocar o Neymar. Oi, queira que não queira, é um craque de bola. Rapaz, medo dá um empurro nele que ele cai na hora, mas o piso. Só faz medo isso aí, o resto tá bom demais. Queira que não queira, é um perigoso demais na bola. Quando chega perto da área, é gol, é agonia. Eu acho que ele deve ser convocado.
0: Alô, você do telefone, boa tarde.
5: Boa tarde, Ian.
0: Boa tarde, quem fala comigo?
5: Letina.
0: Diga, Letina. Diga aí.
5: O Ian, primeiramente, parabenizar o nosso prefeito Dias. Segundo, a Bodinho, que é um guerreiro ali, que 5:30 da manhã está na quadra, nunca vi um cara fazer lá igual aquele. Ali está de parabéns, o secretário de obra, conta o rapaz ali de Bodinho, né? Ali Bodinho descarta comentário, não é desfazendo ninguém não na Secretaria de Obra, né? Mas o Bodinho é show de bola ali, rapaz, você vê o cara lá, o cara zela a quadra enquanto zela na garradeira. Rapaz, eu indo lá, bicho é zeloso, viu? E o segundo, não, eu queria fazer uma cobrança assim, cobrança ao mesmo tempo, não é, que eu vi Marco Marvelã lá, eu acho que ele tava olhando lá. Fora uma rampa lá pros cadeirantes que não tem, eu acho que a firma lá esqueceu desse negócio aí, eu acho que o Bica já falou aí. Uma rampa lá pros cadeirantes. E lá tá show de bola. Lá toda noite parecendo um ponto turístico. Eu nunca vi gente daquele jeito.
0: É, eu passei lá e vi.
5: Os parquinhos lá não tá dentro pra quem quer. Aí eu queria conversar com o prefeito, assim, conversar não. Que é difícil, não é? Que eu vi eles de manhã e me esqueci. Bota mais parquinho ali, que as crianças ali ficam esperando uns outros com os menininhos. É muita criança quando cai daquele jeito.
0: Tem espaço onde foi inaugurada a praça, onde foi construído pra botar mais aparelhos?
5: Não, aquele espaço, acho que você viu, você chegou a ver lá na inauguração, aquele espaço de lado ali.
0: Não, aquele aí espaço só, de lado ali já. Aquele espaço ali já é outra coisa. O prefeito falou isso. Aquele espaço ali já é para outra coisa. Onde não foi construído. O projeto da praça é aquele que foi inaugurado. Agora aquele espaço ali já é outra coisa, já é outra coisa. Sebastião falou aqui comigo e Dilson falou lá. Ali não. Ali, ali, ali, ali, ali, ali, ali, ali,

0: Não, sem ir lá de noite, é muita criança e pouquinho brinquedo. Os coitados tudo esperando lá brincar, pouquinho brinquedo.
1: É porque inaugurou agora, todo mundo vai. Minha esposa passou lá sexta-feira com meu filho e disse, rapaz, tá coisa mais linda, cheio. É como essas praças que foram inauguradas aqui ao lado do Castelo Branco, a da antigo, da Anstead Lemos, ali onde era a Praça do Matadouro. É como ali no fundo, ao lado do Abelardo, no fundo do hospital. Aquela rua lá da Pracinha do Curtume. Essas pracinhas que inauguraram com esses parques, as crianças estão indo mesmo. Ali ficou um local para elas brincarem mesmo. E aí esse que foi inaugurada, com quadra, campo society, negócio de basquete, brinquedo ali, vai ficar um período bem movimentado e bonito. Tá bom, Letinho?
0: Não, ali tá bom. Tá bom, obrigado aí. Um desculpa alguma coisa. Mas tranquilo. Tá bom. Melhor do que aquele estraga, porque ali... Ali todo mundo tá vendendo, todo mundo tá se divertindo lá. Que eu nunca vi.
1: É verdade, ficou muito bonito ali.
0: Todo mundo.
1: Eu vou até levar minha filha lá. Olha, ô Luciano Pena, tô olhando aqui, ó, os jogadores da Copa de 2022, não tinha não do Botafogo, viu? Mas os goleiros, Marco do Palmeiras, Dida do Corinthians e Rogério Ceni do São Paulo, Cafu do Roma, Belete do São Paulo, Roberto Carlos do Real Madrid e Júnior do Parma, os zagueiros... Lúcio do Bayer Leverkusen, Roque Júnior do Milan, Edmilson do Lyon da França e Anderson Poga do Grêmio. Os meus campistas e volantes, Gilberto Silva do Atlético Mineiro, Ronaldinho Gaúcho do Paris Saint-Germain, Cleberson do Atlético do Paraná, Vampeta do Corinthians, Juninho Paulista do Vasco e Kaká do São Paulo. Os atacantes, Ronaldo da Inter de Milão, Rivaldo do Barcelona, Denilson do Betis, Edilson do Cruzeiro e Luizão do Grêmio. Esses aí, a equipe titular, base, Marcos, no gol, Lúcio, Roque Júnior, Edmilson, Cafu, Gilberto Silva, Cleberson e Roberto Carlos, Ronaldinho Gaúcho, o Juninho Paulista, Rivaldo e Ronaldo, também entrava Denilson. Mas o Botafogo já teve Garrincha na seleção brasileira, o Fluminense também, né? Tinha Félix, Rivelino, né? Mas eu vou torcer aí, né, que a gente consiga esse ano fazer uma boa Copa. Ser campeão é a minha maior dúvida, né? Acho que até a gente tem um pouquinho de calma, né, para ver essa questão da convocação, né? Agora não tem mais negócio de teste. Agora é chegar e jogar já valendo. Tá bom? O Luciano ligou aí, foi? Tava o Letinho na ligação?
2: Tem um áudio aqui.
1: Hein? Tem um áudio. Pronto, vamos ouvir.
3: Não, boa tarde, Jefferson. Não, veja aí o resultado do futebol amador. É que eu estava assistindo o jogo sábado, mas eu tava, tinha um compromisso para sair. E não vi o resultado do jogo de sábado. Sábado e domingo. Aí me passa aí o resultado.
1: Vou pedir final, a massa aqui.
3: Quem ganhou, quem vai disputar a final.
1: Não, final ainda não, não tem final agora não. Luciano Pena. É? Pronto, Luciano Pena. E aí, Luciano?
4: Boa tarde.
1: Boa tarde.
4: Tudo bem, né?
1: Na paz, e você e Dona Inês, como é que estão?
4: Tudo bem, graças a Deus. Estou falando um pouquinho sobre futebol. O Clodoaldo Sergipano, né, que foi embora, ele foi para São Paulo de Itabaiana, ele foi com a idade de 11 anos. Ele foi do jogo do Santos, foi para a seleção brasileira em 70, né? Ele tem muita parentesco em Aracaju, em Sergipe, né? Debinha, que era parente dele, né? Evangelista, foi jogando Confiança, final Evangelista, né? Aquele outro, Gustinho também, que foi de Itabaiana, tudo parente dele, né? Ele nunca foi jogador em time nenhum, nem em juvenil, nem nada aqui em Sergipe, né?
1: Ah.
4: E sobre a seleção brasileira, toda vez que ele jogou a seleção brasileira, como eu disse, o Botafogo foi campeão. Em 70, o Botafogo botou 8 jogadores da seleção, entre reservas e titulares, né?
1: Oi.
4: Em 70.
1: Em 70.
4: E Bebeto, no Penta, Bebeto era do Botafogo, né? Bebeto, que jogou com o Romário, era do Botafogo.
1: No Tetra.
4: Na época. No Tetra.
1: Ele tava
4: Bebeto era do Botafogo.
1: Ele tava então, no Botafogo,
4: Botafogo
1: ali?
4: Só, a seleção só vai... Só é seleção com jogador do Botafogo, tenho certeza disso. Na Copa de 70 nem tinha jogador nem do Vasco nem do Flamengo. Só tinha do Fluminense e Botafogo. Nem Vasco e Flamengo tinha jogador na seleção em 70. E disse que é o Timão, o Flamengo. Esse Timão, que eu não sei de onde é esse Timão, viu? Ok? Botafogo tem história. Tem história que jamais. Eu tenho um livro aqui da história do Botafogo, que foi o roteiro que me deu, que conta toda a história do Botafogo, ganhando e perdendo. Então, foi o time até hoje.

0: foi que mais de jogador para a seleção. Jamais alguém deu tanto jogador na seleção brasileira como o Botafogo já fez isso. Tem história, Botafogo. A história, o currículo do Botafogo, só que é o maior dele e do Santos. E ninguém tira, não, ok? Boa tarde pra comer vocês aí.
1: Valeu, Luciano. Obrigado pela sintonia. Tá aí. É hoje, daqui a pouquinho, às 17 horas, a convocação da seleção brasileira para a Copa. Nós estamos aí, né? Há poucos dias da Copa do Mundo. Olha, a pré-lista, os 55 jogadores que foram enviados os nomes para a CBF, isso é exigido, né? Isso é exigido, viu? Pronto. É exigido porque a CBF, a FIFA exige que você envie primeiro uma pré-lista de 55 nomes. Depois da Cindy, eu venho com isso aqui, eu volto mais com isso, né? São 13 horas, 3 minutos, 13 e 3. Cindy Schilder, com alegria falar com você, boa tarde.
2: Boa tarde mais uma vez a você, ouvinte do Tobias Barreto FM. Hoje, dia 18 de maio, Dia Nacional de Combate ao Abuso e à Exploração Sexual de Crianças e Adolescentes. E quem vai falar com a gente sobre esse assunto é a doutora e psicóloga Mirella, ela que é a coordenadora do CRAS. Boa tarde, Mirella.
3: Bom dia, Cindy. Bom dia a todos os ouvintes da Tobias FM. Então, hoje é 18 de maio, que é o Dia Nacional de Combate ao Abuso e Exploração Sexual de Crianças e Adolescentes. Uma data, né, que é muito importante, que nos convida muito à reflexão, à conscientização e principalmente à responsabilidade de proteger, né, as nossas crianças e adolescentes. E enquanto coordenadora do CREAS, né, através da Secretaria Municipal de Assistência Social, quero reforçar que essa campanha é um alerta para toda a sociedade, porque a gente precisa falar sobre prevenção, sobre proteção, sobre denúncia. Muitas vezes, sinais de violência são ignorados, são silenciados, e é justamente o silêncio que fortalece esse tipo de crime. Então, essa campanha Faça Bonito vem lembrar que toda criança tem direito a crescer em segurança, com dignidade, respeito e proteção. E esse compromisso, com certeza, não é apenas da família ou dos serviços públicos, né? Mas de todos nós, de toda a sociedade. Então, hoje, nós estamos realizando aí ações. Hoje foi na rotatória da feira, com orientações à população, entrega de panfletos, uma abordagem mais no sentido educativo, né? Levando informações sobre os canais de denúncia, sobre a importância de combater qualquer forma de violência contra as crianças e adolescentes. E também nós vamos estar, durante esse mês de maio, promovendo campanhas nas escolas, né? Que a gente chama de CREAS Vai à Escola. Nas escolas do município e do estado também, fortalecendo ainda mais essa conscientização e prevenção. E no final de tudo, eu quero deixar um apelo, né, que ao perceber qualquer sinal de abuso, exploração ou violência, denuncie. Você pode estar procurando o Conselho Tutelar, o CREAS, a delegacia, ou ligar para o Disque 100. Proteger nossas crianças, né, é um dever de todos nós.
4: Cindy Kruszewski.
2: Está aí a doutora, psicóloga e coordenadora do CREAS, falando sobre, hoje, dia 18, sobre o abuso e exploração infantil e do adolescente. É como ela mesma informou, a exploração nem sempre pode deixar marcas visíveis, muitas vezes ela acontece em silêncio e dentro de círculo de confiança da vítima, onde traz traumas difíceis de superar e pode aí marcar uma vida inteira. Então, busque orientação, rede de apoio, peça ajuda, não seja omisso, não silencie diante de qualquer suspeita. Proteger crianças e adolescentes é um dever de todos. Então, qualquer dúvida, qualquer ação suspeita que você veja, você pode estar fazendo a denúncia no Disque 100. Já eu volto trazendo mais informações para o Tribuna do Povo.
1: Tá bom, Cindy, você volta já. Olha, então, a Cindy volta já. É o Pepem da maquininha? Venha,
5: olá,
1: Pepem,
5: não,
1: venha, papai, venha.
5: Na minha opinião,
1: sim,
5: para convocar, para a convocação dessa seleção, a minha opinião, não é justo, cara. Levar Neymar e deixar o atacante do Cruzeiro, Caio Jorge. Não, aí não é justo. Ah, vou levar Neymar porque é a última Copa do Neymar. É para levar jogador para ser campeão, rapaz. Não é levar jogador para agradar ninguém, não. É para ser campeão, porque deixar Caio Jorge e levar Neymar, para mim aí, é uma grande injustiça, viu? para o futebol brasileiro, é. Agora fica essa imprensa aí, levar Neymar, levar... Qual é Neymar, rapaz? Neymar já deu o que tem que dar, rapaz. Eu, na minha opinião, né?
1: Pois é. Isso divide muito as opiniões. E a gente respeita. A gente respeita, né? Tem mais mensagem? Deixa eu dizer aqui, então. Ah, os pré-jogadores convocados, os pré, viu? Vai uma lista de 55 jogadores para a CBF, para a FIFA. Durante a Copa, se algum jogador tiver algum problema, aí a diretoria pode substituir por esses nomes que estão aqui na pré-lista. Goleiros, esse aqui são 55 nomes que foram para a FIFA, viu? É... Estevão não vai ser convocado, né? Perguntaram aqui do Estevão, né? Estevão, ele se machucou, não se recupera. É como a situação de Alisson, o goleiro. Ele está pronto. Beleza. Pronto. É, peraí, estão me mandando aqui. Pronto. Os goleiros que foram da pré-lista, viu? Luciano Pena Guimarães, Zé Ailton dos Pastéis, Pempem da Maquininha e todos que estão ligados. Alô, Zé Domingos. Alisson do Liverpool, Bento do Al-Nassr, Ederson do Fenerbahçe da Turquia, Hugo Souza do Corinthians, John do Nottingham Forest e o Everton do Grêmio. Os defensores, Alexandre do Flamengo, Alexandre Ribeiro do Lille da França, Bremer da Juventus, Carlos Augusto do Inter de Milão, Danilo do Flamengo, esse é nome certo hoje. Douglas Santos do Zenit, Fabrício Bruno do Cruzeiro, fraco. Gabriel Magalhães do Arsenal e Banhes do Al-Ahly. Kaique Bruno do Cruzeiro, Léo Ortiz do Flamengo, Léo Pereira do Flamengo, Luciano Juba do Bahia, Marquinhos do PSG, esse é capitão. Natan do Betis, Paulo Henrique do Vasco, Thiago Silva do Porto, Vitinho do Botafogo, Vitor Reis do Girona, Wesley do Roma. O Wesley no Roma está jogando de meio campo. Para ir convocado como lateral, complicado, né? Aí tem aqui, meio campo, Andréas Pereira do Palmeiras, Andrei Santos do Chelsea, Bruno Guimarães do Newcastle, Casimiro do Manchester United, Danilo do Botafogo, Ederson do Atalanta, Fabinho do Al-Ittihad, Gabriel Sara do Galatasaray, Gerson do Cruzeiro, João Gomes do Wolverhampton, Lucas Paquetá do Flamengo e Matheus Pereira do Cruzeiro. Atacantes, Anthony do Betis, Endrick do Lyon, Gabriel Martinelli do Arsenal, Gabriel Jesus do Arsenal, isso é uma piada, Gabriel Jesus. Jogador que não faz gol em time nenhum, né? Igor Jesus do Nottingham Forest, Igor Thiago do Brentford, João Pedro do Chelsea, Caio Jorge do Cruzeiro, tá na playlist, viu, Pepem? Caio Jorge do Cruzeiro, Luiz Henrique do Zenit, esse é nome certo, Matheus Cunha do Manchester United, Neymar do Santos, Pedro do Flamengo, Rafinha do Barcelona, Rayan do Bomerton, Richarlison do Tottenham, Samuel Lino do Flamengo e Vinícius Júnior do Real Madrid. Esses são os nomes, os 55 nomes que estão na pré-lista, né, da CBF. Pronto, beleza. Deixa eu botar aqui. Olha você aí que pediu aí, quem foi que pediu aí o resultado dos jogos? E não é final não ainda, né? Jefferson, olha os jogos aqui aí. Tivemos Agrovila 1, Bahia de Munique 1. Amigos do Bahia 4, Pau de Colher 1. Atlético Barriguense 2, Viracopo 0. E Capitoa 1, Cancelão também 1. Aqui só não fala os jogos que empataram, quem passou, né? Aí agora, próximo final de semana, 23, dia 23, Brejeirão. 13h15, Riacho Fundo e Pedra da Molá. Às 15h15, Campestre do Abreu e Bela Vista. no domingo, 13h15, Monte Coelho A e Confiança, e Irmã Dulce e Monte Coelhos B, às 15h15, próximo final de semana. Ainda estão aí, beleza. Ô Márcio, esses que empataram, quem passou no caso? Passou a Capitoa e passou a Agrovila? Porque teve empate aqui, né? Agrovila 1, Bahia de Munique 1. A Capitoa e o Cancelão foi 1-1. Eu fiquei sabendo que a Capitoa passou nos pênaltis. Não foi para a alegria da minha amiga lá de Capitoa, né? Que ela estava ontem aqui. Ave Maria, estava numa alegria braba ontem. Deixa eu ver aqui. Deixa eu ver aqui se não foi mesmo a Capitoa que botaram aqui uns pênaltis ontem à noite. Já foi Marga que botou, minha amiga Marga, lá da Capitoa, que botou aqui ontem. Foi Marga que botou, foi. A Capitoa venceu nos pênaltis, tá bom? Vamos ao apoio, Vladimir?
4: Vamos.
1: Tem um áudio? Vamos, quer botar o áudio?
6: Bota aí. Boa tarde, Valdelan. Boa tarde a todos do Bisa Barreto FM. Estou na escuta. Onan, eu sou a favor que Neymar vá para a Copa, sim. Com certeza. É um excelente jogador. Não pode faltar, não. Mesmo que ele só entre no segundo tempo, tá, mas mesmo que ele esteja no banco ali, mas tá ali apoiando e tudo mais, eu sou a favor que ele vá. Com certeza que ele vá para a Copa do Mundo, Neymar. E esses que são botafoguenses, é dor de cotovelo. Falam mal do Flamengo. Cadê? Convocou algum do Botafogo?
1: E ninguém tá falando mal do Flamengo.
6: Não, aí, não é uma convocação.
1: E quem tá falando mal do Flamengo?
6: Acho que convocou algum. Convocou, não? Do Botafogo, algum aí? Ah, eu vou dizer, viu?
1: E quem falou
6: o
1: mal do Flamengo?
6: O Mengão não faz nada e todo mundo é contra ele.
1: E quem falou mal do
6: assim
1: Flamengo,
6: mesmo, pai? Daqui a 4 anos convoca algum do Botafogo aí. Estão treinando. Agora faça as contas aí. Quantos do Flamengo foi convocado aí?
1: Nenhum, viu? Nenhum ainda.
6: Some aí com a caneta quantos foi convocado do Flamengo.
1: Ainda nenhum. A convocação é 5 da tarde.
6: Boa tarde pra vocês. É minha opinião, pô. Tem que ter opinião, né? Todo mundo tem sua opinião. É assim mesmo.
1: Eita, meu amigo. Eita, cara. Marcelo, isso é uma onda, viu? Deixa eu ver aqui. Não, ontem fiquei contente com o resultado do Glorioso e Corinthians. 3-1, foi. Foi mesmo, viu? Resultado bom. Eu também não gosto não do Corinthians. Corinthians e Flamengo, eu penso uns times enjoados. Só não torço contra eles quando é com time fora do Brasil. Já estou me preparando para a Copa. Camisa, uma sardinha pura, puro ômega, fritinha e muita alegria. Faltou uma lourinha geladinha, uma cervejinha, né? Torcer para o Brasil é ver o sangue freviar o coração, palpitar de emoção. Pois é, eu também não torço contra o Brasil, não. Vou torcer. Não, você é um comentarista de mão cheia. Mexe em todos os tabuleiros. Doce de mel. Forte abraço. Augusto Santos, ele diz aqui, Neymar vai só pelo nome dele e pela audiência que ele traz. Por quê? Por futebol, ele não está lá essas coisas, não. Boa tarde. Está aí Augusto Santos. Aqui deve ser o Augusto, filho. Deixa eu ver se é Júnior, filho de Zé Augusto do Caminhão. Né? Pronto, está aí. Pois é, divide muito as opiniões, a questão da convocação ou não do Neymar. Divide. E a gente vai continuar aqui. Pronto. Márcio respondeu aqui. Né? Márcio respondeu aqui. Isso, nos pênaltis. Pronto, então foi. Passaram aí Cancelão e Agrovila nas penalidades. Vamos para o apoio? 13 horas, 16 minutos, 13 e 16. Eu vou ao apoio cultural e eu volto. É rapidão.
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11: 13 horas e 17 minutos.
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1: Agora são 13 horas mais 27 minutos, 13h27 na Tobias FM, programa Tribuna do Povo. Tem áudio.
2: Não, aqui é Zé Augusto, meu amigo. Não, é o seguinte, eu olho assim, rapaz, eu entendo um pouquinho de futebol, não é muito não, mas toda a vida eu gostei, né? Procura saber onde é que tem um craque assim, melhor do que Neymar, não encontra, rapaz. Agora eu vou dizer uma coisa, Neymar é um pouco disciplinado, é claro que é. Mas uma seleção não pode deixar um jogador ficar disciplinado, né? Tem muita, a diretoria é forte, treinador é muito bom, não quer dizer mais nada que a gente já conhece. Mas enquanto o futebol dele, é claro que Neymar olha para os outros lados, olha para todo canto, não encontra não um craque melhor do que Neymar assim não. Aonde, por amor de Deus? Falar é bom, né? Entender que é outra coisa. Bom, não. Zé Augusto, obrigado.
1: Valeu, Zé Augusto. Tá passado o recado. Tem telefone. São 13 horas 29 minutos, 13h29. Alô, você do telefone. Boa tarde.
3: Boa tarde, não.
1: Quem fala comigo?
3: É o Caetaninho.
1: Oh, falar com a autoridade, né? Pois não, pai. Falar. Pera, desculpa aí, viu? Peraí, desculpe aí. Boa tarde. Eu agora recebo no programa com alegria uma grande autoridade do bairro Santa Rita e adjacência, Caetano do Picolé, o homem que tem a mulher de bigode, nem um cão pode. Boa tarde.
3: Boa tarde. É, já tomou a pimenta de revela viado?
1: A revela viado tá aqui guardada, eu vou mandar para mim um frasco. Quer, eu vou mandar para você, para você tomar, tem um frasco aqui, eu vou lhe mandar no frasco, viu?
3: Não, lá ele.
1: Não, pá, o frasco de pimenta.
3: Você quer, vai mandar o frasco, é?
1: Ah, eu vou mandar aqui você para você tomar no frasco, a pimentinha, vai no frasquinho, viu?
3: Ah. Tá bom, depois aí você vai mandar o frasquinho pra mim, é?
1: Não, eu vou mandar pra você pra você tomar a pimenta revela viado no frasco.
3: Ah, tá. Não, eu não sou muito chegado a pimenta não, viu?
1: Ah, é muito, não. É. Falando nisso, até me prometeram semana passada que vão me mandar pra mim uma pimenta, acabou a pimenta. Eu disse, manda a pimentinha revela viado que Catianinho gosta, vá, mande.
3: Não.
1: Catiano gosta.
3: Ô, não.
1: Inho!
3: É, deixa eu perguntar. É uma coisa que sempre eu vou perguntar, mas agora chegou a oportunidade que estão passando aqui na Barra Santa Rita. O asfalto que está descendo aqui na rua, aqui na rua do missionário, que sai aqui da pista aqui de frente à Zefa de Dé.
1: É, eu vi hoje.
3: Aí eu quero, porque estava no projeto, a rua Benivinho do Rosário, que é a que sobe aqui pro fundo do Espaço Água, e a rua Cifrão Cecilo, do Santo, que é a rua que eu moro. Só que ninguém sabe. Será que vai sair agora? Você sabe me falar, me informar?
1: Rapaz, tomara que na sua não saia, não. Tomara. Só na sua. Nas outras passa tudo. Porque na sua você anda de bicicleta e vai atrapalhar você. Você anda com carrinho de picolé, vai atrapalhar você. Sua mulher também gosta de andar com você na garupa da bicicleta. E aí é melhor assim, que fica pra você no caçamento. É melhor do que no assalto, é melhor. Viu?
3: Não, rapaz, que é isso? Quer dizer que eu sou mais ruim do que os outros?
1: É brincadeira. Oi, meu Deus. É brincadeira. Ô, Caetano, eu vou me informar aqui, cara.
3: Eu sei que é brincadeira, porque nós gostamos de brincar e a brincadeira é boa da gente,
1: boa,
3: viu?
1: É. Eu vou me informar aqui direitinho e passo pra você, tá bom?
3: Porque eu me lembro que teve um que estava no projeto aqui, eu não sei lá quando foi, que não sei se foi eu sonhando, que tinha, era a rua Benivindo Rosário, a rua Cifrone, que é essa que eu moro, e aquela rua da creche, que a gente chama, que eu não sei o nome daquela rua, que desce para sair lá no posto, ninho aqui, lá em cima da Santa Rita, lá da rua, no Coelho do Sapão, que o povo chama. E aí, quando eu agora, eu fui lá na rua, e eu passando, estava lá, meu amigo, a máquina passando o asfalto lá, e eu digo, rapaz, eu vou me informar com o Nan, pra ver se vai sair também, graças a Deus, se sai aqui da nossa ruas aqui.
1: É, eu vou me informar e vou lhe dar esse retorno, viu? Aí eu acho que aí tem muita rua que vai cair. Eu passei hoje também, hoje eu fui no eletricista lá, no Jorge Eletricista, e quando eu voltei pela Santa Rita, e vi aí, estavam na esquina aí da Santa Rita, descendo como se fosse lá para o missionário. Aí eu
3: isso
1: vi,
3: mesmo.
1: Eu vi que tinha uma caçamba aí derramando massa aí e o pessoal trabalhando com asfalto. Eu disse, olha, pai, que negócio bom. Mas eu vou me informar, Caetano, e passo para você a resposta, viu?
3: Viu, não, porque seria muito bom, rapaz, aqui que nem a rua Benevindo Rosário, que é a antiga que eu morei, a rua Cifrão Cecília, que é essa que eu moro hoje, como você conhece muito bem, e a rua da creche, que é que a gente chama, que eu não sei o nome daquela rua, não.
1: Pronto.
3: Ah, pois então você pode comer pimenta aí, mais ele aí, para ver se, cuidado para não revelar muita caída, viu?
1: Ó, e você quando for comer a pimenta revela viado, você cuidado, viu?
3: Não, mas eu não gosto de pimenta, não.
1: Você cuidado, viu?
3: É, pimenta eu só pra você, mas manezinho gosta de pimenta.
1: Você, né? Quando você for botar a pimenta revela viado na comida, não bota a colher toda, não, viu? Bota só os pinguinhos.
3: Agora o meu interesse foi no frasco, se eles que vai mandar. Não,
1: eu vou pôr a pimenta. A pimenta, tá vendo como você é maldoso? Ah,
3: entendi. Ah, desculpa aí, viu?
1: Você vai comer a pimenta no frasco, foi assim que eu falei. Oi.
3: Tá vendo? Será que tem algum homem aí nesse meio agora aí?
1: Tem, no meio não, só tem um de frente pro outro, mas no meio não tem ninguém não. No meio só tem aqui a mesa de som.
3: E pois, e quem vai dormir? Aonde?
1: É um de frente pro outro, você perguntou no meio. No meio não tem ninguém no meio não aqui. No meio não tem ninguém não. E a mulher tá bem? Como é que tá a sua mulher?
3: Tá bem, graças a Deus. Estamos tudo na paz, graças a Deus.
1: Tá bem? Cuidado, viu? Você cuidado, que sua mulher se pegar você... Eu vou ser cuidado, Catianinho, você...
3: É, cuidado que se ali pegasse que vai arrancar fio por fio no cabelo do seu.
1: Ai, você diga a sua mulher que não lhe bata muito não, que para aí, acaba com essa vida aí de bater em você de japonesa. Diz que ela bate em você de japonesa. Eu sou...
3: Olha, quer que é pra doer, pra estralar, é?
1: Quem me falou foi Cassinho.
3: Hein?
1: Hein? Cassinho que me falou, Cassinho. Diz que você é engenheiro.
3: Quecinho, você quer ser quecinho?
1: Não, não quero não, porque eu não sei fazer pastel. Eu não quero não.
3: Mas aprende.
1: Não, não quero não, tô velho já. Viu?
3: Ele tem um prazer lá, que eu chamo ele de Valdemar Lemo.
1: Valdemir tá mandando aqui, Vandinho tá mandando aqui. Diga a Catianinha que eu vou levar um saco de laranja pra ele. Chupar.
3: Quem?
1: Vandinho, tá dizendo aqui. Aí, diga
3: a
1: Catianinha.
3: Não, diga a ele que pode chupar vocês dois mesmo aí, as laranjas.
1: Valeu, Catiano. Oi.
3: Valeu, um abraço, viu?
1: Você se prepara que vai ter o São João 12 e 13 de junho. É pra você vender picolé lá, viu? Umas 4 horas da manhã você chega lá, viu?
3: Na hora que então você vem me pegar aqui.
1: Viu? Na hora que o povo estiver saindo da festa pra ir pra casa, aí você chega lá com o negócio de picolé 4 horas da manhã, viu? Pode levar. Que é pro povo chupar picolé 4 horas da manhã. Valeu, Catiano. Um abraço.
3: Valeu, um abraço.
1: Nosso amigo Caetano aí do Picolé, cara bom, sangue bom. Pois é, eu vou me informar com relação aí essa rua que ele perguntou nesse trecho, né? Eu vi, eu passei hoje na Santa Rita e vi que estava asfaltando ali, né? Eu vou ver aqui, viu? Vou ver, Caetano, aqui. Eu tenho, pronto, assim, tem mensagem aí?
0: Isso. Boa tarde, Valdemir. E boa tarde a todos vindo da Tribuna do Povo. Não, eu gravei aqui, estava gravando lá, daqui teve uma atrapalha. Já, telefone, você vai pro lixo, viu? Comprar outro. Isso. Enjoado com coisa. Véia Barça, seu Ailton. Então, não, respeite o futebol, viu? Cada um tem. É, quadra cidadão, porque esse mundo, não, fosse todo mundo igual, não prestava.
1: Verdade.
0: Isso é um termo dos meus avôs, meu pai, meus lembrava desse termo, não esqueço. Aí não, tudo bem.
1: Fala,
0: futebol é assim, né? Respeita, Neymar. Seu Ailton é santista, torce pelo Santos. A realidade é essa. Agora,
1: perdeu ontem.
0: Eu, vê como é o seu Ailton. Não queria que fosse para a seleção, não. Tomara, mas vai ser difícil, porque eu acho que, sei lá, o treinador, né, brasileiro vai convocar, mas... Ele ficava no Santos, Serra Focarriga, Neymar, tá bom, saquetá. Você vê que ontem, Santos jogou, não foi na Vila, não. Jogou no Itaquera, Copa do Corinthians. 46 mil. A torcida do Santos é muito grande, viu? Perder de 3-0 do Coritiba, que nós tiramos o Coritiba da Copa do Brasil, não. E eles vieram virar num cascavel, deram o troco.
1: Eu assisti o jogo todo.
0: E o treinador fez uma mudança, todo atrapalhado. Obrigado.
1: Eu assisti o jogo todo, viu? Eu assisti o jogo todo.
4: Síndico.
1: Agora são 13 horas, 13h37. 13h37. Ai, ô Cindy, você tá concorrida, viu, menina, viu? Tá a concorrência braba, viu? Também você tem um sangue, você tem um sangue, viu, menina?
4: É coisa, Valderrão,
1: Vem de lá, Cindy.
4: Agora eu trago as informações da Polícia Civil que realizou neste último sábado a prisão em flagrante de um homem investigado por tráfico de drogas aqui na região centro-sul do estado. Segundo as informações policiais, o suspeito estaria comercializando substância análoga à cocaína em diferentes pontos da cidade. As investigações começaram após denúncias repassadas à equipe policial. Durante as diligências, os agentes observaram movimentações consideradas típicas do tráfico de droga, principalmente em áreas comerciais. Em uma das abordagens realizadas, um usuário foi flagrado portando substância semelhante à cocaína. Na continuidade da operação, os policiais localizaram o investigado nas proximidades da residência dele. Durante as buscas no imóvel, foram apreendidos invólucros contendo substância à cocaína. O suspeito foi encaminhado à delegacia plantonista, onde foi atuado em flagrante pelo crime de tráfico de droga ilícito aqui em Tobias Barreto. A Polícia Civil informou que as investigações continuam para identificar possíveis envolvidos na comercialização de entorpecentes aqui na região. Esse fato aconteceu no sábado, aqui em Tobias Barreto.
1: Ô, Cindy, e agora eu trago... Ô, Cindy, rapidinho. A polícia não anunciou o nome desse cidadão, né?
4: Não foi divulgado o nome da pessoa envolvida. Só que ele é um ex-professor. A única coisa que foi informada.
1: Só que é ex-professor, funcionário público e tal, mas... Né?
4: Não foi divulgado o nome do envolvido.
1: Pronto, tá bom então. Vem de lá.
4: Eu trago agora a informação do Instituto Médico Legal de Sergipe, que registrou entre os dias 15 de maio até o dia 18, às 6 horas da manhã de hoje, segunda-feira, diversas ocorrências em diferentes municípios do estado. Entre os casos contabilizados estão mortes por afogamento, acidente de trânsito, enforcamento, porte por arma de fogo, além de casos a esclarecer e entradas por causas diversas. No relatório mais recente, um homem de 25 anos morreu aí vítima de acidente de trânsito no município de Feira Nova. Já em Nossa Senhora do Socorro, um jovem de 19 anos morreu após ser atingido por disparos de arma de fogo. Também foram registrados casos de afogamento envolvendo uma criança de 5 anos em Canidé de São Francisco e um idoso de 62 anos em São Cristóvão. O IML ainda contabilizou ocorrências de enforcamento em Campo do Brito, além de casos que seguem sob investigação para a identificação da causa da morte. Ao todo, o relatório soma 13 entradas registradas durante o final de semana aqui em Sergipe. Essas informações são do IML durante aí o final de semana. 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Essas são as informações passadas para o Tribuna do Povo. E a todos, uma boa tarde e até amanhã.
1: Abraço, Cindy. Até amanhã, se Deus quiser. Agora... São 13 horas mais 44 minutos, 13h44. Tem mensagem?
0: Então, não, eu quero dizer pra você que você falou a respeito, que estava assistindo o jogo todo.
1: Assisti.
0: Eu, senhor, eu assisti também pelo Premier, porque eu tenho aqui, não, Premier. Premier mostra estadual e brasileiro, né?
1: É.
0: Campeonato brasileiro, pronto. Isso. Mas Libertadores não mostra, viu? Nem sul-americano. Mas, senhor, aí eu tenho aqui o Premier, tem a SPM, né? SPM, sei lá. Por aí, né?
1: E não arrumar,
0: coisa boa, né? E outra aqui, pago o pacote todo mês. E outra, é com documento, mas não, tem gente por aí que só eu te escuta, mas é o quê, né? Dou risada quando estou um pouco afastado. Fale pro Nossa Senhora, chame documento, não entendo por aí, chama é documento, ou vergonha, né, rapaz? Documento. Então, dizer para você que o senhor está aqui, graças a Deus, com documento, 100%. Obrigado.
1: Olha, Ailton, você se prepare que agora na Copa, A Adriele disse que quer ir com o senhor assistir o jogo da Copa. Ela disse que se o senhor aceitar, ela vai assistir o jogo na sua casa. Um dia. Vai assistir. Esse jogo que vai ser 10 horas da noite, tem um dia que o jogo é 10 da noite. Ela disse que vai tomar uma escolizinha. E não se preocupe que ela também não faz xixi na cama, não, viu?
5: Premier aí na Sky Gato aí, viu? Esse Premier aí na Sky Gato, que aí Sky não Gato? Paga Sky, não. É Premier da Sky Gato.
1: Pronto. A Sky Gato. Aí tu gosta, tem um.

0: Deixa eu ver aqui. Deixa eu ver aqui, viu, Cacá? Pera aí. Como é que você viu essa foto aí? Pois eu vejo. Parou aqui o notebook. O Morte Refro. Deixa eu trazer, já me pediram também aqui, já passei o resultado do esporte amador. Deixa eu trazer aqui, onde foi que você encontrou essa foto, cara? Onde foi? Esse negócio aí, você fez a montagem, não foi? Essa foto aí é velha, viu? Essa foto aí foi em Pernambuco, em Salgueiro. Né? Essa foto aí foi Salgueiro. Inclusive, eu tenho até um vídeo ontem. Eu ouço daqui a pouquinho esse áudio do meu amigo Có. Né? É aqui, é. Aqui, é. Ficou massa a foto aí, viu? A montagem aí. Aqui foi. Nossa, 2025. 1/10.
1: Telefone.
0: Foi. Jandira, foi? Não lembro, não. Alô, você do telefone.
1: Alô, você do telefone. Alô, você do telefone. Alô,
0: você do telefone. É Xerém, é?
2: Boa tarde, não.
0: Boa tarde, Xerém. Diga aí, Xerém.
2: Boa tarde, nosso Senhor abençoe vocês tudo que trabalham nessa rádio aí, toda a família brasileira. Não, Márcio Verlan, com toda a equipe que ele tem, junto com o prefeito, toda a equipe que eles têm aí, sobre esse futebol que ele, esse futebol que ele fez aí com dos bairros daqui, dos interior da cidade. No Beijerão, na casa cheia. Aqueles times que vêm de lá dos bairros do interior, como vem da Agrovila, aí da Pedra Molar, o Cancelão, Campo Pequeno, é casa cheia. Os times que vêm, que jogam a bola, vêm com os torcedores, é casa cheia no Beijerão. Ontem mesmo, tinha muita gente ontem no Beijerão. Tá de parabéns, Márcio Verlan, toda a equipe que ele trabalha aí sobre esse jogo de bola. E no, também a seleção dos colégios aqui também, aqui no César também, foi casa cheia. E está de parabéns. E agora está a final dos outros times aqui no César. Acho que amanhã começa na segunda divisão de novo. Está de parabéns, uma boa tarde para vocês, tudo e toda a família brasileira aí, prefeito, vereador, secretário, toda a equipe que trabalha com o prefeito aí. Boa tarde, mano.
0: Valeu, Xerém. Forte abraço. Deixa eu ver aqui. Não,
3: tem uns tipos de gente que deixa assim o Ailton azedo de raiva.
0: Mas tem
3: e o seu Paraguai, seu Pedra 90? Aqui é com documento, seu Tabaréu. Aqui é com documento. Como é que diz? Me pergunta quem é a pessoa que eu pago todo mês o pacote. R$55. Que eu falo mesmo, viu? Eu quero dizer que aqui é 100%. Manda um recado para a menina lá, como é o nome dela? A senhorita Adriane. Quando quiser assistir, ligue para mim, analise meu telefone aí que você vai encontrar fácil. Vá na Tubi e você encontra. Nome da Tubi. Aí, toma a escolizinha, né? Daqui a pouco, né, Valdemir? A cobra vai fumar aqui dentro de casa. Vai ser bom demais, obrigado.
0: Você cuidado, Ailton. Você cuidado, rapaz. Você cuidado.
4: É mentira. É estragado mesmo. É mentira.
0: É cuidado.
4: É estragado mesmo. É mentira.
5: Desse mato não sai coelho, não. Desse mato. Saquete, menina. Saquete. Desse mato não sai coelho, não.
0: Oi, oi. Ai, Ailton. Ela disse, a Adriana disse que quer ir assistir um jogo. O Brasil joga 3 jogos. E um dos jogos é 10 da noite. Ela disse, não, se ele aceitar. Eu vou assistir esse jogo na casa dele, 10 da noite. Diga ele que prepara uma escolizinha, que a gente vai tomar uma escolizinha, e depois da escolizinha, né? Aí a gente bate um papo, assistindo o jogo, viu? Pronto. Pronto, viu, Ailton? Agora eu gostei do final, quando ele diz assim aí, a cobra vai fumar. O final, quando a cobra vai fumar, eu gostei. Aí ele falou como caba macho mesmo, viu, rapaz? Aí ele falou como
3: cobra. Vai fumar aqui dentro de casa. Daqui a pouco, né, Valdemir? A cobra vai fumar aqui dentro de casa. Vai ser bom demais, obrigado.
0: Agora eu gostei. Aí, Ailton.
3: Daqui a pouco, né, Valdemir? A cobra vai fumar aqui dentro de casa. Vai ser bom demais. Obrigado.
0: Aí, o Ailton. Quando você fala assim, você mata ele de raiva. É melhor você ir pra esse lado, Ailton. É melhor você ir pra esse lado, rapaz. É melhor você ir pra esse lado. Não, não xingue, né? Não xingue, não diga tá nada, diga assim aí, comigo é acabar macho. Traga pra cá, pra vocês fazerem o teste. Mande pra cá uma. Viu? Pronto, manda assim. Pronto, viu, Ailton? Aí você mata esses caras, esses retrocesso. Vocês matam esses caras de raiva. Manda assim, não xingue não, não diga não sei o que, não sei o que. Diga não, pai. Diga assim, como você falou agora. Como você falou, foi que eu gostei agora no final. Falou como um caba macho. Agora falou como um caba macho mesmo.
3: Fumar aqui dentro de casa. Vai ser bom demais. A cobra vai fumar aqui dentro de casa. Vai ser, Valdemir, a cobra vai fumar aqui dentro de casa. Vai ser bom demais.
0: Toma aí, retrocesso, pra vocês. Toma aí, pra vocês. O retrocesso aí. Né? Toma aí pra vocês o retrocesso. Ele vai botar a cobra pra fumar. Caba macho. Vocês ficam aí com negócio de coisa. Enquanto o velhinho, ele dá as pancadinhas. Agora,
3: eu tô querendo dizer pra você, Valdemir, que aqui, 73 anos, gosta.
0: Gosta de mulher, é. Pronto. Aí. Toma aí, aí. E aí ele prova que o negócio dele é com força. O negócio do... É lá tudo certo. O negócio do... Né? Da Sky dele aí, viu? A Sky dele aqui.
3: E a vez tem por aí, pensa que aí tu gosta, né? Naquela truculência, ou seja, ignorante. Que eu respeito mulher, mulher eu trato com carinho.
0: É beijo,
3: abraço. Eu tive muita namorada, teve uns problemas que eu fiz. Eu apliquei cartão vermelho, com maior respeito. Então, o negócio é mulher, acabou. Quem fizer julgamento aí, tu vai cair do cavalo, obrigado.
0: É, pronto, caiu do cavalo, pronto. Aí você falou bonito agora, com a educação. Sem falar, sem xingar. Olha, pelo Campeonato Municipal de Itapicuru, tivemos São Francisco 2, Catingueiros 1, Boa Vista 1, Real Mix 2, Candiel de Ozeel 1, Espaço do Dal também 1, Aparema 2, Limoeiro 0, Romero 0, Frade 2, Bavi 4, Boca Júnior 0, Caraíbas 1, Juá 0, Real Bá, cancelado com Catuzinho, Catudo Sicupira 0, Taperense 5. Meu amigo Jocivaldo mandou aqui. Vamos trazer aqui do Campeonato Brasileiro. Vamos lá? Falar de futebol do Campeonato Brasileiro também? Já me pediram aqui? Pronto. Deixa eu botar aqui. Sábado. Sábado nós tivemos pelo Brasileirão. Atlético Mineiro 3, Mirassol 1. Internacional 4, Vasco. Eita Vasco, vou dizer, viu? Eita Vasco, viu, rapaz? Fluminense 2, São Paulo 1. Palmeiras 1, Cruzeiro 1. Aí nós tivemos no domingo, pelo Brasileirão, Santos 0, Coritiba 3. O Coritiba fez 3 gols no primeiro tempo. 3 contra-ataque. Bahia 1, Grêmio 1. Botafogo 3, Corinthians 1. Chapecoense 2, Remo 3. Red Bull Bragantino 2, Vitória 0. Atlético do Paraná 1, Flamengo também 1. Se o Atlético do Paraná aperta um pouquinho, ele tinha judiado mais o Flamengo. Mas ele recuou. A classificação do Campeonato Brasileiro é a seguinte: Palmeiras, 35 pontos. Segundo, Flamengo, 31. Terceiro, Fluminense, 30. Quarto, São Paulo, 24. Quinto, Atlético do Paraná, 24. Sexto, Red Bull Bragantino, 23. Seguido de Coritiba, Bahia, também com 23. Nono colocado, Botafogo, tem 21. Seguido do Atlético Mineiro e do Internacional também com 21. 12º, o Vasco tem 20. 13º, o Cruzeiro, 20. 14º, Vitória tem 19. 15º, Grêmio, 18. 16º, Santos com 18. Na zona do rebaixamento, 17º, Corinthians com 18. 19º, Remo com 15. 19º, o Mirassol com 13. E 20º, a Chapecoense, 9. 18º, o Remo com 15. Tá feia pra Chapecoense, viu? Tá feio. Hoje nós temos a Série D. Série B de bola. Hoje Ponte Preta e Londrina. Pela Série C de carro,
6: Botafogo da Paraíba recebe o Internacional de Limeira e o Confiança recebe o Maranhão. 20 horas, pela Série D de dado hoje, tem Uberlândia e Betim. Campeonatos Brasileiros, séries A, B, C e D. Tem mais novidade aí? Quer ver? Deixa eu ver aqui. Olha, a Receita Federal fechou dois shops no Brás atrás de produtos falsificados, como camisas da Copa. É, diz que quando chega aqui é uma correria, menino. É uma correria. Uma mega operação da Receita Federal fechou temporariamente, hoje, dois shops no Brás, no centro de São Paulo, atrás de produtos falsificados, como camisas da seleção de futebol da Copa do Mundo. O Shopping 25 Brás e o Estante, que juntos têm cerca de 2 mil lojas, ficarão interditados pelo menos em 2 semanas para que os auditores possam averiguar se há mercadorias em situação irregular. É mole. E hoje é tão bom você comprar produto, né? Réplica. É? Tão bom. Segundo Fernanda Avendanha, auditora da Receita Federal, o foco é o combate à mercadoria falsificada, principalmente produtos ligados ao esporte por conta da época de Copa, mas também produtos proibidos como cigarros eletrônicos, além de eletrônicos que entram no país de forma irregular. Os lojistas que apresentarem nota fiscal e documentação regular terão a mercadoria liberada. Já os produtos sem comprovação serão apreendidos. Mesmo assim, os comerciantes ainda poderão apresentar documentação posteriormente para reaver os itens. As apreensões devem acontecer ao longo destas 2 semanas, de forma gradual. Os funcionários que chegarem para trabalhar ficarão na calçada. Apesar da correria no momento da chegada dos fiscais, a operação ocorreu de forma tranquila. A Associação dos Lojistas do Brás, a Lobras, que não tem nenhum associado nos dois shops, disse que não corrobora com a pirataria, sendo seus associados predominantemente fabricantes ou revendedores de moda nacional, distribuída pelo Brasil e América Latina. Vem aqui, hein? Que loucura não foi esse povo aqui, esse negócio, hein? Ave Maria. Aí o Tugosi morou em São Paulo, deve conhecer o Brás. Ele morou em São Paulo. Deve ter arrumado a namoradinha para ele dar também umas pancadinhas lá no Brás, né, Ailton? Você deve ter visitado muito o Brás para arrumar uma namoradinha lá e dar umas pancadinhas, né? Hein, Ailton? É, Ailton morou lá em São Paulo, aí, vou dizer, conhece coisa, viu? Aí conhece coisa, viu? Aí, menino, aí já fez muita coisa aí lá em São Paulo, viu? Já deu muita pancadinha. Ele não fez xixi na cama.
3: Não, conheci muito bem. Quer dizer, uma namoradinha morena com o senhor Valdemir. Não, acordando no campo de... Uai, tu gosta lembrando da morena lá de São Paulo.
6: Ele quer dar uma namoradinha, Valdemir.

0: mesmo?
1: Ah, será? Será? Vocês também vão dizer, viu? Vocês não deixam o coroa quieto. Vocês não deixam o coroa quieto. Né? Vocês não deixam a coroa quieto. Ó, tem umas meninas solteiras aí, viu, Ailton? Tô sabendo aí que tem umas meninas solteiras aí, e o senhor ficou meio animado, viu? Sabendo umas solteiras aí que estão aí, o senhor ficou sabendo e se animou, viu? Eu vou embora. Vem aí, não. Ó, gente, Cacá não vai fazer o programa hoje, não, viu? Cacá não tá em condições de fazer o programa hoje, né? Mas ele volta amanhã. Às 16 horas tem o Chique do Brega com Manazinho Amado e João Marcos. À noite, o Valdemir Barreto vai comandar o Encontro com a Saudade. E às 22, o Sobral Júnior comanda o Love Story. E o Tribunal do Povo volta amanhã, se Deus quiser, meio-dia. Um forte abraço a todos, uma boa segunda-feira e a expectativa da convocação da seleção brasileira. Até amanhã. Fui!
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6: 14 horas em ponto.
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0: E que bolinha?
2: Que honra.
0: Obrigado, meu irmão.
2: Cantar com vocês, viu?
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1: 15 horas em ponto.
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11 horas e 58 minutos.

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0: Cacá Oliveira, o que aconteceu com ele, hein? Cacá, eu acho que tá esperando o resultado, né? Para o Neymar, se fica ou não fica no jogo da Copa, pra, né? Fica não, Cacá. Neymar fica de fora desse resultado, sai daqui a pouco. Não tô torcendo não, porque não vai acontecer. Ele vai ficar fora. É... Uma multidão acompanhando o som da Tobias Barreto FM em todos os lugarejos, todos os povoados, na Lagoa Redonda, Tapicuru, Tapera do Limo, Rainha dos Anjos, aquela região de Alagoinhas, de Pilões, aquela região do Coelho, Monte Coelho, a Curtume, Pedra de Amolá, Sotero, Taperinha, Batom, aquela região ali entre rios, Curtume, Sambaibe, Samambaia, Taquara, Jurubeba, toda aquela região, os macacos, Palmares, aquela região ali, Sorra, muita gente lá em Forras ouvindo a gente, toda a região. Um abraço caloroso para a galera bonita, nas fábricas, nos Agripinos, 1, 2 e 3, a galera da Ducati, do condomínio da Caixa, a galera do Vila Verde, a Ducati já falei, do Glim Park, o Santos Dumont, Macaé, Lagoa do Carvão, Bom Jardim, Bela Vista, Suti, e o Bairro Cruz, Conjunto Dulce, Padre Pedro Pinheiro, Maria do Carmo, Walter Franco, a Castelo Branco, todo mundo ouvindo a gente, porque gente inteligente sintonizam com a gente. O centro da cidade ouve o som da Tobias, a Dr. Ayrto de Andrade, aqui na Avenida Dr. Ayrto, e o Rotary, que vai lá para o Abrigo dos Idosos, também tem gente ouvindo a gente ali naquele comércio ali daquelas fábricas, aquelas oficinas, muita gente ouvindo a gente. Fala aí a oficina, aqui na oficina de perto do Toninho, da Capitoa, Toninho Ferreirinha, lá do outro lado, a oficina... a 05, eu mando alô pelo número da casa, e eu passo e escuto o rádio ligado na Tobias Barreto FM, muita gente ouvindo a gente também na Lagoa Redonda, muita gente, é gente que não é brincadeira. A Rua Itabaianinha, tem gente ouvindo a gente, e as padarias, 90% das padarias estão ouvindo a gente. Silvânio, Lânio, lá em Simone, lá em que mais? A padaria do saudoso Catuta, também tem rádio ligado lá. Tem a padaria do rapaz que eu chamo baixinho, meu Deus do céu, ali. Era a casa dos pais de Juliano. Esqueci o nome do dono da padaria. É gente que ouve a gente, ali naquela região da Secretaria de Educação. Tem áudio? Vamos ouvir os áudios.
1: Tati, Manezinho Amado, João Marco, todos que fazem da Rádio 10. E você, Aduvimos Pensamento, é? Olha que babado, tá vendo, João Marco? Eu estou aqui na Lagoa Redonda, na Bahia, colocando as portas.
0: Babadíssimo.
1: Esse povo querido dos baianos. Aí ela faz tac, tac, Manezinho, aí encosta a tua cabecinha no meu ombro e chora. Manezinho, deixa eu botar essa cabecinha no seu cabeceiro, no seu acolcha linda dessa.
0: Quer botar,
1: eu e Gilmário e Gilmar, da oficina de José Magro.
0: Após.
1: Manda aquele abraço para aquela família linda. Gilmar, sim, quer deitar, sabe no colo de quem?
0: Ai.
1: De Gilmar.
0: Ai,
1: que babado, já tá vendo.
0: Fortíssimo.
1: E Bica, mas os gerais pediu a música de Amado Batista.
0: Papai.
1: Esse povo querido baiano, sergipanos.
0: Nossa.
1: Dos bairros, viu?
0: Sabe.
1: Estou aqui na Lagoa Redonda trabalhando, graças a Deus, tudo na paz de Deus.
0: Amém.
1: Será? que é o Manezinho? Será que é o Diomarico? Será que é o Biquinha?
0: Ai,
1: o Biquinha do povão, querido. Porta de geladeira, bisca macineiro. Se vierais, o apoio de Manezinho, amado. Te amo. Tchau.
0: Ui. Esse é o Bica. A gente até porta de geladeira. Eu vou dizer, Bica é um sucesso, viu? Como é que pode... Os telefones liberados, 3541-3591. O zap é o 99996-8790, 3541-3591. Fique à vontade. Adriele não veio, João Marcos também não chegou e eu estou aqui sozinho. Como é que pode, hein? Vamos ouvir música.

Estou aqui nas minhas orelhas. Aí sim. Tá ótimo agora. Os telefones liberados. 3541-3591. Você pode ligar. O 999-9996-8790. Você pode mandar áudio. Fique à vontade, mande áudio. Venha aqui ao Vivaço com a gente. Peça sua música, desde que seja música brega, é claro. Mandar um abraço caloroso para a galera bonita nas fábricas de Lagoa Redonda, nas fábricas de Tobias, nas vidraçarias e barbearias da nossa cidade. O pessoal que está nos levando de carona no som do carro. Fique à vontade. Muito obrigada. Você que tá aí no computador, está trabalhando, está o somzinho ligado ao lado ali do computador, ouvindo a nossa voz, ouvindo a boa música brega, o som da Tobias Barreto FM, o meu melhor. Muito obrigada. Mandar um abraço para a galera na feira, que está aí no comércio, da feira, em todo o comércio da nossa cidade. Também um abraço. Mandar um abraço para a galera do Complexo Feira da Coruja, pessoal aí da rodoviária, aquela região ali da Coutinho Neves, ali da Secretaria de Educação, para ali, naquelas ruas dos pais de Juliano Góes. Tem gente por ali ouvindo a gente, obrigado. Tem gente ouvindo a gente lá na Secretaria de Transporte. Um abraço a todos em nome de seu Zezé de Nalva. Deixa eu ver. É muita gente. Lá no conjunto Maria do Carmo, a Terezinha no Maria do Carmo. A Roseli e o Coqueiro no conjunto Padre Pedro. Seu Aguinaldo da fábrica Mãe Maria também ouvindo a gente. Obrigado. Tem gente ali no Pinheiro ouvindo a gente, no bairro Pinheiro, na Rua Tapera, na Rua da Pedreira, Geni Cardoso, Rua do Projeto, aquela região do Campo do Sapão, ou ali aquela região dos missionários. Seu Heron do Bar, a Claudinha dos missionários. É muita gente. Tem um rapaz que trabalha no carro, na Coimbi, né? Na Coimbinha. Na Kombi das escolas, parece que é. Ouvi a gente, o senhor lá. Eu esqueci o nome do rapaz. Incrível, ele não desliga o rádio de jeito nenhum. É ligado direto na Tobias Barreto FM. Parece que é Chia, Chibe. Valeu, meu Deus, esqueci o nome do homem. Santa Estrela da Manhã. Claudinho. Claudinho, filho da Zetinha, do bairro Pinheiro. O Anderson também no Pinheiro. A Thalita no Pinheiro. Seu Zé Guedes no Pinheiro. A Cleidilene no Pinheiro. É tanta gente. A Liazete no Pinheiro. A Adelaide no Pinheiro. É muita gente, viu? Incrível a quantidade de pessoas ouvindo o som da Tobias Barreto FM. Um abraço para a mãe de Bruno da Roma, Dona Soledade. Abraço. Batom do bar, que fica aqui ao lado, perto da rádio, do outro lado. Também muito obrigado pelo rádio ligado. Deixa eu ver, tanta gente, Deus do céu. Mandar um abraço caloroso pra galera bonita no Pastorado, Pé do Boi, As Pitombas, Água Boa, A Barrela. Alô, Luiz, vereador Luiz Ferreira, Luiz da Água Boa, meu abraço caloroso.
Deixa eu ver. Gente do céu, tem gente aqui bem pertinho da rádio, sintonizado com a gente. Valmir do caminhão, Valmir do carro-pipa. Não é o Valmir. O Toleco, cadê Toleco? Nunca mais. Guga, cadê Guga? É, Paulo de Dudinha, cadê tu que não ligou mais nunca, hein, Paulo? É, mas, gente, é gente que não é brincadeira. Dona Lu, Luísa da Rua Itabaianinha, seu Popô, Dona Vandete do Walter Franco, Dona Maria das Dores. Lá na Fontinha, a Deta da Fontinha, Maria da Fontinha, Maria de João. É, e o Barriga, tem gente lá na região do Barriga ouvindo a gente. Vamos de música? Vamos ouvir uma belíssima música. O Biratã Ramos. Abraço, Biratã. Valdemir Barreto. Cadê tu? É daqui a pouco, mané. Às 8 da noite.

0: Boa tarde, meus amores. Tudo bem com você? Cadê João Marques? Que eu não escutei a voz dele ainda. Passa uma música de Caixinha, da Seresta. Lágrima de sangue. Viu, manezinho? Tem um cheiro.
1: Vamos passar agora. Meu Marcos não veio hoje, não, só amanhã. O apoio cultural? Gente do céu, a gente volta já.
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3: 16h58.
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0: A Dominique, eu fiquei sabendo que tá se requebrando lá na fábrica, trabalhando com essa lambadinha aqui, ó. Fica só se sacudindo. Fica parecendo uma pombinha. Nunca vi um negócio desse, não, viu? É, um abraço pra galera bonita aqui, sabe aonde? Nessa rua que chama José de Jesus Santos. É, bem pertinho do César, nessa redondeza aqui, tem gente ouvindo a gente. Tem gente ouvindo a gente no povoado Roma. Tem áudio?
1: Oi, manezinho, tudo bem, querido?
0: Tudo.
1: Como é que você tá?
0: Eu tô
1: te ouvindo, viu?
0: Viu.
1: Passa aí uma lambada pra mim, tô aqui na luta, né, cuidando, daqui a pouco é hora de ir pra aula. Um abraço, um cheiro no coração, viu?
0: Você vai pra escola, né? Ela tá estudando a primeira série. Deixa eu ver. Gente, Zé Leonardo, tá ouvindo a gente, Zé Leonardo.
2: Oi, Delícia. Boa tarde.
0: Ai, Delícia. Então só tem uma aqui hoje, né? Delícia. Hoje ela não disse delícias. Ai, ai, ai. Como é que pode, hein? Hoje eu tô na técnica de som, é o Pitbull de Jovan Cardoso. Seu Nequinha, cadê seu Nequinha? Que não ligou, seu Neca.
2: Ah, é Delícias, né?
0: É, Delícias. Com certeza. E com cerveja. Deixa eu ver quem mais. Haroldo no Facebook.
3: Haroldo Rodrigues, Rosiane Rodrigues. Tudo mandando um alô pra você aqui.
0: Tudo mandando alô através do Facebook.
1: Manezinho, quero aproveitar também e mandar um abraço caloroso para Fabinho, o motorista
0: Fabinho.
1: Do ônibus. E para também seu Nequinha, né?
0: Sim, senhora.
1: É, e aquele Kiko. O Kiko, manezinho. Eu moro de junto da casa da mãe dele.
0: Kiko. Né? Kiko que trabalha na Mãe Maria, né? Kiko. É verdade. A enfermeira tá ali vendo a gente através do Facebook. Ela fez estágio para enfermeira. É babado. E esse aqui é o quê? Bi, ou é assim? Bica já falou. Dá licença. Seu D. Cacau Oliveira que tá lá ligado, ouvindo a gente. Não sei porque ele não compartilhou ainda. Amanhã aqui o babado é diferente. É eu, João Marques e Leonardo. Chega! O que foi aqui que eu abri aqui, hein? Como é que pode, hein? Lei-me minha santa esperdita.
2: Manezinha, não esqueça minha música, que é essa, vai pra ele.
0: Que música ela quer ouvir, hein? Vamos passar. Já tá no ponto a música dela de Eslie. Como é? Esliane?
3: Esliane.
0: Ah, coisa chique, né? Chiquérrima.
2: Esliane.
0: Ah. Doutor Edmilson, vindo a gente, e o Pitbull do Riacho Fundo, ligados. Ivan Canário, quem mais? Babado, né? Vamos de música. Hoje não tem, não tem chique, não. João Marco não tá aqui. Não tem para quem eu jogar as resenhas.
4: Quer dizer que o senhor pediu em agosto do ano passado?
0: Chega! 13 de agosto. Valeu, minha cruz. Foi que pediu em agosto, hein? Música, vamos de música.
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0: Agora são 17 horas e 36 minutos aqui na Tobias Barreto FM. Estamos, a partir de agora, iniciando um momento de reflexão aqui pela sua Tobias Barreto FM e daremos sequência fazendo aqui a explanação da liturgia, né? Temos também alguns avisos, e por final faremos aqui uma oração do Ângelo diferente hoje, em homenagem a uma pessoa que está de volta à Igreja Católica, né? E ele que foi muito tocado por Maria, nós estamos no mês de Maria, ele ouviu um vídeo com um áudio, né? E esse áudio vai sair para nós todos aqui na Tobias Barreto FM, do anúncio do anjo, né, a Maria, no finalzinho. Antes, porém, nós temos aqui a visita ilustre, né, do nosso amigo e irmão, o Josué, que tem a visita dele aí. Ele é o locutor que faz também os Manhã Iluminada, faz também na Rádio Clube o
1: Comunidade Viva.
0: Ele é um dos responsáveis por eu estar aqui também. É uma alegria estar aqui com o nosso amigo Josué. E José vai dar o boa tarde a todos aí.
1: Boa tarde, Gilmar. Boa tarde, Marconi. Boa tarde a todos os ouvintes da Tobias Barreto FM. Satisfação estar por aqui, depois de muito tempo.
0: Eu estava achando que tinha pouco tempo, mas realmente, parece que tem muito tempo, né?
1: Já tem alguns meses por aqui. Na segunda-feira.
0: Na segunda-feira.
1: Durante a semana, está com 15 dias. Eu estive aqui apresentando o programa no lugar de Nilda.
0: Sim.
1: Nós estamos sempre por aqui. Nós somos uma família.
0: Vai ajudar.
1: Já agradeço mais uma vez pelo convite para estar aqui para falar de Deus, falar da palavra de Deus a tantas pessoas que estão aí necessitando de ouvir a palavra de Deus.
0: E Josué vai partilhar daqui a pouquinho o Evangelho, né? E então, você que está nos ouvindo, a Tobias Barreto FM, estamos fazendo aqui um momento de reflexão entre nós, né? Mas junto com vocês que estão nos ouvindo, espero que você faça também o seu momento de reflexão junto conosco, né? E ouvindo a palavra de Deus, você se conforte, você se reanime, né? E sinta o desejo de Deus, que é de nos resgatar, de estar junto conosco, né? Então vamos dar início, nós aqui no estúdio, né? Em nome do Pai, Filho, do Espírito Santo, você esteja junto conosco também nessa oração. Vamos fazer a oração do ato penitencial e vamos fazer a oração do Espírito Santo para que ilumine a você e a nós todos aqui, para entendermos a mensagem de hoje, né? Confesso a Deus Todo-Poderoso e a vós, irmãos, que pequei muitas vezes, por pensamentos e palavras, por atos e omissões, por minha culpa, por minha tão grande culpa. E peço à Virgem Maria, e aos anjos e santos, e a vós, irmãos, que perdoeis por mim a Deus, nosso Senhor. Amém. Vou fazer a primeira oração do Espírito Santo, o nosso irmão José faz a segunda, e você acompanha junto conosco, em oração também. Vinde, Espírito Santo, enchei os corações de vossos fiéis, e acendei neles o fogo do vosso amor. Enviai o vosso Espírito e tudo será criado, e renovareis a face da terra.
1: Oremos. Ó Deus, que instruíste os corações dos vossos fiéis, com a luz do Espírito Santo, fazei que apreciemos retamente todas as coisas, segundo o mesmo Espírito. Gozemos sempre da sua consolação, por Cristo Senhor nosso.
0: Amém. Então fizemos as orações aqui e espero que você tenha acompanhado essa oração junto conosco, feito também essa oração. Vamos dar graças a Deus pelo dia de hoje, né? Pelas conquistas, pelas lutas, né? Por que devemos agradecer pelas lutas? Porque teremos vitória, né?
1: Verdade.
0: E é doloroso algumas lutas, é dolorosa, né? Algumas lutas. E sabemos que vamos ter que passar por aflições, mas já já o Evangelho vai dizer um algo fortificante diante disso, né? Que se a gente tiver sintonizado nessa mensagem de Jesus, que vamos ouvir daqui a pouco, nós vamos passar por elas e vamos sofrer menos, né? Vamos estar mais firmes. Então vamos à liturgia. A liturgia de hoje, dia 18, né? Uma segunda-feira, dia 18 de maio, mês mariano, nós temos na primeira leitura Atos dos Apóstolos, capítulo 19, versículos de 1 a 8. Atos dos Apóstolos, capítulo 19, versículos de 1 a 8. Temos também os Salmos, nós temos em algumas Bíblias vai ser o 67, e algumas outras vai ser 68. Responsório dos Salmos. Reinos da terra, cantai ao Senhor. Aleluia, aleluia. É a segunda resposta com o padre, né? E temos o Evangelho de hoje. Nós vamos ler o Evangelho em João, capítulo 16, versículos de 29 a 33. Né? Então, após lermos o Evangelho, o nosso irmão Josué vai fazer a reflexão. E como sempre, às vezes eu dou um pitaco, né, pelo meio. O pitaco que diz na linguagem popular é assim, a gente vai e se soma também ao que Josué faz de explicação. Né? Então, teremos também aqui alguns avisos no finalzinho, né? Você fique ligado, que nós temos um aviso sobre algumas ações da paróquia. E Josué, se tiver algum aviso extra, fica à vontade também para colocar na hora dos avisos, né? Que de repente eu não perguntei antes. Então vamos à leitura do Evangelho. Vamos à leitura do Evangelho, o programa é curtinho, né? Já dá o horário da gente dizer tchau. E vamos ao Evangelho para a gente mastigar mais, né? Cada vez mais a palavra de Deus. Então eu faço a leitura, o nosso irmão José vai fazer a partilha da palavra. Né? Evangelho de nosso Senhor Jesus Cristo, segundo João.
1: Glória a vós, Senhor.
0: Naquele tempo, os discípulos de Jesus disseram a Jesus: eis agora falas claramente e não umas mais figuras. Não usa mais figuras. Agora sabemos que sabes tudo e que não precisas que alguém te interrogue. Por isso, cremos que viestes da parte do Pai. Jesus respondeu: credes agora? Eis que vem a hora e já chegou em que vos dispersarão, cada um para o seu lado, e me deixareis só. Mas eu não estou só, porque o Pai está comigo. Disse-vos essas coisas para que tenhais paz em mim. No mundo tereis tribulações, mas tende coragem, eu venci o mundo. Palavra da salvação.
1: Glória a vós, Senhor.
0: Então, nosso irmão José vai partilhar esse Evangelho de hoje.
1: Muito bem. Evangelho de São João, capítulo 16, versículos de 29 até o 33. A primeira leitura. Leitura dos Atos dos Apóstolos. Chama a atenção. Primeira leitura, sim. O trecho dos Atos dos Apóstolos de hoje, ele destaca pela superioridade do batismo em nome do Senhor Jesus. Então, o batismo, antigamente, antes de Jesus, era o batismo de João Batista. Então, João Batista, ele batizava com água. Era o batismo de conversão. João Batista, ele falava, ele jogava água, e ali, aquele batismo ali, era um batismo que convidava, chamava cada um de nós, não é diferente de hoje, nos convidava aquele povo à conversão. O batismo de hoje também nos chama à conversão, porém é de uma forma diferente. O batismo é como o próprio Jesus dizia: João batizou com água. Porém, Os vós, porém, sereis batizados com o fogo.
0: Fogo, isso.
1: Fogo de quê? O fogo do Espírito Santo. Então, o batismo é algo assim que nós precisamos ter em mente, de que a gente não pode ficar se batizando aqui, acolá. Não, esse batismo não valeu agora. Por quê? Porque a gente precisa entender o que é o batismo quando acontece na nossa vida. A gente não pode sair por aí se batizando. Existe um só batismo, uma só fé, uma só igreja. Então, o batismo é um só. A fé é uma só. Se a palavra de Deus diz que o batismo é um só, por que que eu me batizei? Por que que eu já fui batizado? E aí eu vou, chego, saio da minha igreja, e aí eu vou para determinados lugares, chega lá e eu digo, não, aquele batismo da igreja católica lá não valeu. Agora eu vou me batizar novamente.
0: Ou até mesmo de outra, né? Eles fazem isso também.
1: E aí quando eu chego em outra denominação, mas não, aquele batismo não valeu. E quando eu paro para analisar, quem sou eu para dizer que aquele batismo não valeu? O que é que acontece no batismo? Acontece a descida do Espírito Santo. Se a gente parar para analisar, isso é muito sério. O que é que acontece no batismo? Quando a criança chega ali, que o padre batiza, eu te batizo em nome do Pai, do Filho e do Espírito Santo. E aí está batizado. Aí lá na frente eu chego e digo, não, aquele batismo não valeu não. E por que não valeu aquele batismo? Por quê? O que é que eu tenho para dizer que aquele batismo não valeu? Será que eu quero me confrontar com o Espírito Santo? Será que eu quero me confrontar com Deus para dizer que aquele batismo que aconteceu naquele tempo, quando eu era criança, não, aquele não foi válido não. O que vale é esse agora. Eu que estou dizendo que esse batismo agora é o que vale. Aquele lá não valeu, não. Aí eu paro meu batismo aqui novamente. Quando chego lá na frente, aí eu me decepciono, eu não gostei daquele local que eu estava, e aí eu vou, entro lá em outro lugar novamente, não, aquele outro batismo ali não valeu. O que vale agora é esse daqui. Esse outro agora é que vale. E quantos batismos já foram? A gente precisa tomar cuidado para que a gente não venha a pecar contra o Espírito Santo. Porque quando a gente se batiza, o que acontece é a descida, o Espírito Santo desce sobre nós. Aí eu fico brincando de batismo. Não, esse batismo não valeu. Não, esse agora vale. Agora sim, esse vale, esse foi válido. E por que aquele não valeu e esse foi válido? Então a gente não pode ficar brincando de Deus. A gente não pode ficar brincando de Espírito Santo, desça. Chega, Espírito Santo, venha. E será que a gente entende, sabe o que é o Espírito Santo? Próximo domingo é Pentecostes. A descida do Espírito Santo sobre os apóstolos. E aí, e se alguém lhe perguntar o que é o Espírito Santo? Quem é o Espírito Santo? O que é que acontece no batismo para que eu fique me batizando aqui e acolá? E eu posso ficar brincando de Deus? Com Deus não se brinca. Então a gente precisa tomar cuidado com isso. A primeira leitura ela fala sobre isso. E o evangelho de hoje, ele é um evangelho pequeno, assim, em letras, em quantidade de letras, de versículos e capítulos, porém é de uma profundidade muito grande. Jesus está dizendo aqui aos discípulos, Jesus disse aos discípulos, eis que agora os discípulos disseram a Jesus, eis que agora falas claramente e não usa mais figuras. Então, os discípulos eles perceberam que Jesus ele não estava mais falando em figuras nem parábolas. O que era parábolas? Parábolas era uma forma mais fácil que Jesus tinha de falar para aquelas pessoas. Jesus ele contava uma história. O reino dos céus é mais ou menos assim. Era isso que Jesus fazia. Por quê? Porque as pessoas não entendiam. Como hoje ainda, né? Não é, Gilmar? Se hoje a gente partir para o lado teológico, se nós leigos for conversar com um padre em termos de teologia, nós estamos perdidos. Então Jesus com o povo naquela época era mais ou menos isso. Ele não ia falar sobre algo teológico, sobre as coisas do céu. Ele contava uma história. O reino dos céus é mais ou menos assim, é uma história. E era isso que o povo começaram a entender. Por quê? Porque Jesus falava de uma forma simples, simples para o povo. E o povo entendia isso.
0: É. Então tivemos a graça de sermos alertados, né? Por que nós somos alertados se Jesus estava falando com os apóstolos? Porque essa mesma palavra viva serve para nós hoje e dá essa clareza, essa voz direta, né? Jesus, por um momento, falava em parábolas, né? Ele, de alguma forma, ele atingia muitos e muitos compreenderam através das parábolas, mas esses discípulos que agora estão conversando com ele, isso aqui está próximo, né? Nós passamos ontem pelo momento da Assunção, né? Mas esse versículo de hoje, esse evangelho de hoje, já é um outro momento, um momento anterior da sua crucificação, né? Jesus está alertando que eles poderiam ficar dispersos, né? E dá essa clareza a eles da verdade, com toda a justiça, para que eles não se perturbassem, né? Para que eles não ficassem aflitos. E nessa mensagem do evangelho de hoje sentimos esse carinho, essa atenção que Jesus tem de falar abertamente, claramente, diretamente, e eles sentem isso, né? Mas dando também um conforto, diferente de algumas situações que às vezes a gente se depara com pessoas ao falar do evangelho ou até mesmo da palavra de Deus, tudo bem que dando algum alerta, mas causando temor, causando pavor, né? E essa não é a função do cristão, e esse não foi o modo de Jesus, digamos assim, apresentar esses sinais que ia acontecer, né?
1: Jesus não então, ensinava assim, né?
0: Nessa forma, então, o que a gente recebe dessa mensagem, e como bem você falou aqui na primeira leitura, depois do batismo, se a gente cultivar esse Espírito Santo de verdade, não precisamos de outro batismo, não precisamos dessas, digamos assim, esses alertas que geram temor, novo tipo de evangelizar que de repente se torna diferente da Igreja Católica, né?
1: Na verdade,
0: não desmerecendo a vontade de muitos ou querendo julgar os corações e as intenções, né? Mas a gente percebe que o sentido do evangelho hoje, em alguns momentos, em algumas situações, é de pregar pelo temor, mas um temor que causa pavor. Aí a gente vê essa mensagem de Jesus aqui para eles naquela época lá, mas que serve para nós aqui, né? Ele disse que ele venceu o mundo, né? E ele diz para a gente que a gente não deva temer, né? No mundo, se a gente estiver no mundo, sob o propósito do mundo, nós teremos as tribulações, as aflições, sem ele, né? Mas com ele, a pessoa pode perguntar assim, e nós não vamos ter, e nós não estamos tendo tribulações? Estamos, mas com essa paz da palavra de Jesus, da mensagem dele, da presença dele, né? Que aí vem, Jesus deixa a palavra, deixa os apóstolos, a palavra, a igreja, os sacramentos, né? Então, se a gente segue o seu evangelho, busca seguir o evangelho, se não segue totalmente, mas busca seguir, você vai tendo cada vez mais paz, mesmo nas aflições, né?
1: A gente precisa entender uma coisa que é muito importante, é saber diferenciar entre temer, temor de Deus, e ter medo, né? São palavras parecidas, mas com significado totalmente diferente. O temor de Deus é você ter respeito a Deus. Quando você começa a se batizar aqui, se batizar ali, aí você começa a perder esse temor de Deus, esse respeito a Deus. É preciso ter esse temor, o respeito a Deus com as coisas de Deus, para que a gente não fique banalizando as coisas de Deus. Porque se você se batiza aqui, aí você chega ali na frente, você se batiza novamente. Lá na frente, se batiza novamente. Se batiza novamente, você está banalizando as coisas de Deus. Você não está valorizando. É como se você, vindo do Espírito Santo, vindo do Espírito Santo. Não, isso não valeu, não. Esse é que vale agora.
0: O conhecimento está zero, né? É banalizando. Né? Então, se não estivermos acompanhando o que os apóstolos ensinaram, que a igreja se esforça bastante para estar e está sempre buscando os ensinos dos apóstolos através da palavra, através do evangelho, né? Se a gente não estiver acompanhando, a gente vai ficar naquele disse-me-disse. Um disse que era errado ali, outro disse que não, o certo é aqui. E tem também uma passagem que diz, uns vai ficar dizendo, não, Jesus está ali, não, Jesus está aqui. E aí vai haver muito engano. E há muito engano nesse sentido, né?
1: E o que Jesus quer dizer é que no mundo, no finalzinho aqui, né, chama a atenção. No mundo, vós tereis tribulações. Então, a tribulação, ela vem de todo lado. No seu trabalho, é na sua casa, na igreja, principalmente na igreja, onde tem mais tribulação. Mas o que é que Jesus está dizendo? Palavra de conforto para nós. Tende coragem. Ter coragem é o quê? Enfrentar. Enfrente a dificuldade, enfrente a tribulação, enfrente o problema, mas enfrente de frente. Não enfrente correndo, não. Enfrente é como um inimigo. Se você se bater de frente com o inimigo, eu sempre gosto de falar isso. Tem um santo da igreja que ele sempre diz assim, se você, na sua vida, você nunca bateu de frente com o inimigo, se você nunca se bateu de frente com o demônio, é porque você está caminhando lado a lado com ele. Então, a gente precisa tomar cuidado com isso, para que a gente não venha nas nossas tribulações, nas nossas dificuldades, dentro da nossa casa, no nosso trabalho, na igreja, a gente não está caminhando lado a lado com o demônio. Porque, às vezes, a gente é gente de caminhada e nós somos a própria, às vezes, a tentação das outras pessoas. Às vezes, a gente está achando que é a pessoa que é quem está levando Deus para os outros, e às vezes é o contrário. Mesmo estando dentro da igreja, a gente precisa tomar cuidado, porque a gente pode estar levando o inferno para os outros, mesmo sendo pessoas de Deus, mesmo sendo pessoa da igreja. A gente precisa tomar esse cuidado.
0: Então, se estamos no dia a dia, na leitura do evangelho, acompanhando a igreja, né, com os ensinamentos dos padres e as pregações, naturalmente vamos tirar de letra, né, mesmo com as dificuldades, esses momentos de aflições. E que no inimigo, de alguma forma, ele tem tentado, ele tenta, a gente, estando ligado com a palavra, nós vamos estar fortes, né? E vamos estar capazes de renunciá-lo. Então, já chegou o finalzinho, parece brincadeira. Já estamos no final.
1: Passou rapidinho.
0: É bem rápido, né? E a gente agradece a todos que estiveram na live, né? A Giovana Cardoso, que esteve nos dando aqui uma boa noite a todos.
1: Marlene Mendes. A mãe de Marconi.
0: Sim, a mãe de Marconi. É, mano. Temos Josué Pereira ao vivo e a cores e também na live. A todos que estão ouvindo nos bairros, na cidade aqui, né? A todos que vão estar ouvindo e assistindo na live, nossos agradecimentos pela
1: Marlene Mendes também.
0: Marlene Mendes, sim, eu falei. E esse momento de reflexão serve para isso, para você compreender um pouco da palavra de Deus. A mensagem de hoje é para que teremos coragem, não tenhamos medo, né? Pois Jesus venceu o mundo e no mundo teremos aflições. Estando com ele, as aflições vão ser mais brandas, vamos conseguir vencê-las, né? Sem muito temor, né? Sem muito
1: temos muitos avisos,
0: muitos desgastes, né? Avisos para amanhã. Amanhã teremos o terço, oração do terço às 19 horas. Na Praça do Cruzeiro. Está acontecendo a pedido do bispo, né? Da nossa diocese, que façamos um momento de mariano na cidade, nas terça-feiras, foi o dia escolhido, e temos a oração do terço, já é a terceira praça, né, que estamos fazendo, e amanhã será na Praça do Cruzeiro, a partir das 19 horas, todos convidados, todos. Os que conhecem o texto, os que não conhecem, dê um pulinho lá para ver como é.
1: Na outra terça-feira, o padre.

Chão e morte na cruz. Sejamos conduzidos à glória da ressurreição. Pelo mesmo Cristo, Senhor nosso.

0: Vinha se destacando super no Vasco, um jogador com muita força física, poder de decisão, tem o drible ali um contra um. Então acho que, apesar de ser um jogador em ascensão ainda, é um bom nome para a seleção brasileira. Acho que vai ajudar, um jogador que, querendo ou não, quando está ali com a camisa da amarelinha, não sentiu tanta responsabilidade assim, uma responsabilidade paralisante, né, digo, como a gente vê em alguns outros jogadores na seleção brasileira. Acho que esses dois nomes, Bruno, para mim, foram os grandes destaques, né? As grandes surpresas nessa lista, apesar de já imaginar que o Neymar fosse estar convocado para a Copa do Mundo, né? O Rayan ainda tinha minhas dúvidas, mas achei interessante essa lista do Ancelotti. A gente sofremos algumas perdas também por causa de lesão, mas se for para destacar, destaco esses dois nomes. Acho que vai ser interessante demais ver essa seleção brasileira nessa Copa do Mundo, Brunão.
1: Tá certo, Breno. Vamos repetir aqui, então, a convocação feita agora há pouco pelo Carlo Ancelotti, lá no Museu do Amanhã, no Rio de Janeiro. O Alisson, goleiros, Alisson do Liverpool, Ederson do Fenerbahçe da Turquia. E uma das surpresas aí, o Everton do Grêmio, Bento, vinha sendo convocado, falhou no último jogo do Al Nassr. E aí pode ter aberto essa vaga para o goleiro Everton do Grêmio, multicampeão pelo Palmeiras e também campeão olímpico com a seleção brasileira. Os

0: ou, né, que a gente tanto admira, que a gente sabe do potencial e etc. Eu acho que ele não joga um futebol de altíssimo nível há um tempo, né? Mas, ainda assim, ele é uma figura, uma personalidade muito forte com a camisa da seleção brasileira. Eu acho que essa parte é indiscutível. É indiscutível também o quanto a torcida se identifica com o jogador, né? Ou considera um ídolo. Então, acho que por esse prisma, o Neymar pode ser importante, sim, para a seleção brasileira nessa Copa do Mundo, até para puxar, né, um pouco dessa responsabilidade, dos holofotes. Enfim, eu acho que tem os seus prós e contras com a convocação do Neymar, mas acho que é isso, né? O que está feito, está convocado, está na Copa, que ele ajude a seleção brasileira a chegar o mais longe possível nessa edição de Copa do Mundo.
1: Ô Brenda, alguns nomes que eram bastante ventilados, Thiago Silva na última semana, o pessoal começou a comentar, não sei se isso nem passou pela cabeça do Carlo Ancelotti, o Pedro também, que não teve nenhuma convocação com o Carlo Ancelotti, o João Pedro teve algumas convocações. Alguns jogadores que a gente de repente esperava que fosse fazer parte, por exemplo, o próprio Bento, apesar da falha, eu particularmente achava que o Bento já estava garantido pelas últimas convocações, inclusive jogando como titular. Esses, então, devem ter ficado decepcionados, porque eles estavam sendo chamados, no caso de João Pedro e Bento, e ficaram fora da lista final.
0: Ah, com certeza, né, Bruno? Eu acho que para todos esses jogadores que estavam nessa pré-lista, né, da seleção brasileira, se tinha uma expectativa muito grande, até para os próprios jogadores que não estavam sendo convocados, você está numa pré-lista para uma Copa do Mundo, acho que naturalmente já te gera uma expectativa, né, para representar a seleção brasileira. Mas é isso, eu acho que o futebol é momento, o futebol é o que os jogadores estão apresentando agora. Eu também confesso que fiquei surpresa com a não ida do Bento, né? Um jogador que estava ali numa regularidade grande com a seleção brasileira a nível de convocações. Mas é isso, o momento do Everton do Grêmio é interessante, é bom. Não sei se o Bento também conseguiria na seleção brasileira meio que passar, né, por esses momentos que ele tem tido no seu clube, né, de falhas, etc. Não sei como ele chegaria mentalmente à seleção brasileira, que eu acho que já tem uma pressão muito grande em cima dessa seleção. Enfim, não sei como ele chegaria de rendimento. E uma decepção para o Bento, óbvio, né, mas uma festa gigantesca, acredito que para o Everton e para os jogadores que foram convocados agora, representar a seleção brasileira numa Copa do Mundo deve ser realmente uma coisa indiscutível, né? Indiscutível e também, não sei, eu não sei nem expressar, Bruno, porque deve ser de fato uma coisa muito incrível você representar seu país, um país mega campeão na Copa do Mundo, um país que, por mais que a gente dentro de campo não esteja sendo ali uma das grandes seleções favoritas ao título dessa Copa, ainda assim tem que respeitar muito a história da seleção brasileira nas Copas do Mundo, a única seleção que participou de todas as edições da Copa até o momento, então é isso.
1: Tá certo. Por outro lado, Brenda, alguns jogadores foram convocados, é claro que quando você está numa seleção brasileira é por méritos, mas a meritocracia, você já deu até um toque nisso, no Rayan do Bournemouth, destacaria esses dois jogadores, o Rayan do Bournemouth e o Léo Pereira. Léo Pereira jogou um 2025 que foi barbaridade, tanto que começou a chamar atenção e ele foi convocado na última vez, na última data FIFA, pelo Ancelotti, permaneceu na lista. E o Rayan, que eu acho que pode ter sido nessa lista o possível substituto do Estevão, que acabou ficando de fora por contusão, né, Brenda?
0: Sim, com certeza. E também falando do Léo, o Bruno, eu acho que um dos fatores que pode ter pesado para a convocação do atleta é que, apesar de ser um zagueiro, ele pode fazer outras funções dentro de campo, né? Um jogador que pode jogar um pouco mais avançado, pode jogar ali pelas laterais se o Brasil começar jogando numa linha de três. Então, é um jogador que pode, de fato, fazer a diferença por ser um cara que pode jogar em mais de uma posição. Tudo bem que, né, entendendo ali as suas características, mas ainda assim, um cara que pode ser uma alteração técnica e tática dentro de campo para a seleção brasileira, sem o Brasil precisar fazer necessariamente uma substituição, né? E o caso do Rayan é isso, né? Um jogador que tá numa ascensão, um jogador que, para mim, o que mais chama atenção no Rayan é a força física, um jogador muito forte, um jogador que não tem medo de ir para cima. É, e aí, de fato, né, com o Estevão se machucando, um jogador que também é indiscutível pela sua qualidade técnica e tática, pelo seu drible, pela sua criatividade dentro de campo, eu acho que o Rayan pode substituí-lo, né, à altura, justamente por estar vivendo um grande momento no Bournemouth. Então, de fato, um jogador que pode surpreender nessa Copa do Mundo. Acho que ainda tem muita lenha para queimar, né, mas tê-lo nessa Copa do Mundo pode prepará-lo para ser um jogador ainda maior daqui para frente.
1: Tá certo, a gente vai ficar na expectativa assim, aqui, assim que o Carlo Ancelotti, claro, dentro do nosso, no mundo da bola, se o Carlo Ancelotti começar a falar na coletiva de imprensa, a gente vai ouvir um pouquinho também do técnico da seleção brasileira repercutindo ainda mais essa convocação dos 26 nomes para a Copa do Mundo, confirmada agora há pouco, lembrando, para a rotatividade do rádio, Neymar está convocado para a Copa do Mundo de 2026. 18 horas e 16 minutos. Falar um pouquinho de Campeonato Brasileiro, falar um jogo que marcou a despedida do Alexander Barbosa do Botafogo. Para contar como é que foi esse duelo do Brasileirão, que terminou 3-1 para o Fogão diante do Corinthians, vem aí Rafinha Monteiro. Salve, salve, Rafinha.
2: Salve, salve, salve, salve os amigos ligados no programa No Mundo da Bola. Logo após a vitória por 3-1 contra o Corinthians no estádio Nilton Santos, o técnico do Botafogo, Franklin Carvalho, se mostrou satisfeito com a equipe.
3: Foi um jogo muito difícil, nós sabíamos que íamos defrontar um adversário com muita qualidade, e desde que entrou o ministro Fernando Diniz só tinha uma derrota em 10 ou 11 jogos, acho. Portanto, nós sabíamos que o adversário estava num momento bom e que íamos ter um jogo muito difícil. Preparámos o jogo como preparamos todos os outros, e eu, se na última partida, após a última partida, referi que aquela não era a nossa cara, no final do primeiro tempo principalmente. Aquele primeiro tempo não era a nossa cara. Hoje tenho que dizer que esta é a nossa cara. E eu disse isso já aos jogadores. Este é o nosso Botafogo e isto é o que nós queremos.
2: O treinador também destacou a atuação de Arthur Cabral, autor de 3 gols no jogo.
3: E depois, quando nós temos um jogador que como o Cabral, que tem estas características, e quando está numa noite ou numa tarde inspirada, que engata, para nós é importante, obviamente. Nós sabemos que queremos sempre situações de golo ou oportunidades para... Portanto, estou feliz pelo Cabral, mas já lhe disse que ele pode e deve e vai fazer mais golos. Eu acho que nós temos 12 jogos desde que chegamos, o Cabral tem 7 golos, creio eu. Portanto, tem que fazer mais golos. Eu disse aqui já na primeira coletiva que o Cabral ia fazer muitos golos connosco e vai fazer mais. Estou satisfeito por ele, estou muito satisfeito pelo Huguinho, que foi o primeiro jogo no Brasileiro, só tinha jogado estadual. Uma grande resposta do Huguinho, depois daquele primeiro golo do adversário, primeiro e único. Foi um homem, foi um senhor. E obviamente também tenho que referir que estou satisfeito com o Barbosa. Eu já referi isto, o Barbosa é um dos nossos e está aí cravado nas paredes todas, porque ele contribuiu para os últimos títulos do Botafogo, para as últimas conquistas, e até o último dia que vestir este manto sagrado, esta camisa, este escudo, ele vai honrar como honrou hoje.
2: Já o zagueiro Barbosa, que fez o último jogo no Campeonato Brasileiro com a camisa do Botafogo, tendo em vista que ele está se transferindo para o Palmeiras, ele foi questionado sobre a saída do clube alvinegro.
4: Eu não quero falar de Palmeiras agora, porque ainda tenho jogos pelo Botafogo, jogos de Sul-Americana. Falarei tudo o que foi a escola do Palmeiras e demais quando estei lá, quando fez a minha apresentação lá. Sim, falei, obviamente, porque eu estou saindo do clube. Falei com seus colegas lá. O clube precisa de dinheiro, o clube precisava pagar o salário dos jogadores. Ligaram para mim falando que eu tinha que ir embora, porque a realidade é que a minha renovação no clube estava parada, porque eu pedi a segurança de que eu não queria ser vendido quando eu sair, quando eu renovar. Eu queria ter a certeza que não ia ser vendido, como aconteceu com outros jogadores. Eu queria ter certeza que o clube também ia ter um projeto ganhador, porque ficar aqui, na realidade, se para brigar pelo rebaixamento ou para não ganhar nada, é um jogador que gosta de ganhar. Então, o clube não conseguiu me dar essas duas coisas que eu pedi, e por isso a renovação estava travada. E como a renovação estava travada, o clube decidiu que o melhor era me vender.
2: Pelo lado do Corinthians, o treinador Fernando Diniz falou sobre a relação com o Yuri Alberto, que deu entrevista dizendo que pode estar de saída do clube paulista.
5: É um jogador que eu sempre gostei e admirei muito. Então, na minha relação pessoal com ele, é uma relação que ele já tinha falado esse desejo e eu já tinha falado para ele que eu achava. É uma coisa que tem que construir para ele ficar aqui e ficar com a mesma vontade que ele ficou esses 4, 5 anos que ele está aqui, porque ele é um jogador muito importante e vai continuar sendo importante para o time.
2: O Corinthians volta a campo na quinta-feira para enfrentar o Peñarol no Uruguai pela Libertadores. Já o Botafogo encara o Independente Petroleiro na Bolívia pela Copa Sul-Americana na quarta-feira. Forte abraço!
1: Valeu, forte abraço, Rafinha. É, belíssima vitória do Botafogo para dar um ânimo para a moçada que está com grandes problemas fora do campo, né, Brenda?
0: Muita coisa, Bruno. De fato, uma vitória para colocar, para trazer moral de volta para essa equipe do Botafogo, que tem vivido muita instabilidade, né? Não só fora de campo, mas dentro de campo também. Uma equipe que oscila muito, mas contra o Corinthians foi muito dominante. É um jogo em que, de fato, conseguiu dominar todas as ações do jogo. Na segunda etapa, conseguiu imprimir o mesmo ritmo, né? Tinha até um receio, né, de que o Botafogo, no segundo tempo, relaxasse e acabasse entregando o resultado. Enfim, como aconteceu com o Remo, que acabou tomando a virada ali no segundo tempo de jogo. Mas enfim, um Botafogo que de fato conseguiu se mostrar muito efetivo dentro de campo contra o Corinthians. Vamos ver se de fato vai conseguir manter aí essa sequência, porque as coisas não estão muito boas no Botafogo, né? Falando também um pouquinho sobre essa saída do Barbosa, né? Ele que largou o verbo, falou, né, que, enfim, o Botafogo que falou com o staff do jogador que ele deveria sair pelos problemas financeiros do clube. Então, de fato, acredito que tenha ficado ali um clima um pouco ruim, né, entre clube e jogador, mas enfim, agora é bola pra frente, tanto pro Botafogo quanto pro Barbosa. Barbosa que vai pro Palmeiras, né, que seja também um momento bom na carreira desse jogador, que de fato fez o seu nome, escreveu o seu nome na história do Botafogo, e agora vai alçar outros voos, mas que o Botafogo, como clube, consiga aí uma estabilidade um pouco maior, não só no Campeonato Brasileiro, mas na Sula também.
1: Tá certo. Vamos ao Museu do Amanhã. O Ancelotti está falando. Uma pergunta sobre a convocação do Neymar.
6: Lo que la evaluación de todo el año ha sido solo la parte física, hemos siempre hablado de eso, era solo para animar, solo un tema físico. Los últimos juegos jugó con continuidad, puede ser que él tenga posibilidad de mejorar su condición física en este periodo hasta el primer juego de la Copa. Él tiene esa oportunidad, pero pensamos que aparte de eso, la experiencia, este tipo de competición, el cariño que tiene no grupo, puede crear también un ambiente mejor no grupo y ayudar o equipo a sacarlo mejor.
7: Pedro. Ancelotti, aquí un poquito a su derecha, Pedro Ivo, da ESPN, ¿todo bien? Pasado el debate si Neymar iría o no para la Copa y él va, vai se colocar também no debate se ele vai jogar. Me chama a atenção que na primeira resposta que se dá ao Carlos Gil, você fala que tem que estar preparado para jogar, para não jogar, para estar em campo, para não estar em campo. Você comentou com a gente lá em março que já tinha um time ideal na cabeça, se não tivesse problema. O Neymar, ele está nesse time ideal hoje para você?
6: Eu quero ser claro, e limpo, e honesto. Ele vai jogar, se merece jogar. Aí temos treino. E o gramado do treino va a decidir chi va a giocare. Io tengo una idea di chi può essere l'equipo titolare in questo momento, ma poi tengo che vedere come la gente si entrena, come il giocatore sta preparato, se ha buona condizione fisica e mentale per poter essere l'equipo titolare. Ripeto, Neymar tiene il mismo papel che tienen gli altri giocatori, di apportare. Porque yo acho que es importante no fixar toda la expectativa sobre un jugador. Yo acho que tenemos una responsabilidad común como equipo y cada uno tiene que aportar y meter las propias calidades solo para una cosa: ayudar a selección a ganar la Copa del Mundo. Yo no pido otra cosa, no quiero estrellas, no quiero, quiero solo jugadores disponibles para ayudar al equipo a ganar los juegos.
1: tá certo.
8: Mister,
1: tá,
8: então, aqui na frente, Monique Danello, TNT Esportes. Vou sair um pouquinho do tema Neymar, porque...
1: Um pouquinho da coletiva do Carlo Ancelotti. Claro que as primeiras perguntas, Brenda, seriam em torno do Neymar. E assim deve ser durante o período da Copa, até o Brasil estrear essas dúvidas agora. Primeiro, se ele estaria na Copa. Agora, se fisicamente ele vai ter a oportunidade de começar como titular e começar como reserva, isso o Ancelotti vai ter que aturar até lá, né, Brenda?
0: Ah, com certeza, Bruno. E eu acho que vai ser uma novela, tanto antes da Copa como depois da Copa. Eu acho que o assunto Neymar tem, vai render muito ainda, né? Assim como tem rendido até o momento. Eu acho que, se eu não for exagerar, essa expectativa sobre o Neymar ser convocado ou não, permeou muito mais as discussões do que propriamente a convocação em si do Carlo Ancelotti, né? Então, eu acho que, de fato, até o Brasil estrear, essa vai ser a grande dúvida, né? Se o Neymar vai ser um jogador que vai começar iniciando as partidas, ou se vai ser um cara que vai entrar ali no segundo tempo para de repente tentar decidir alguma coisa, né? Enfim, vamos torcer para que ele esteja bem fisicamente, acho que ele vai ajudar, mas iniciar os jogos eu acredito que não, Bruno. Ou de repente o primeiro jogo da Copa, né? A estreia do Brasil, de repente com ele titular, com a camisa 10. Enfim, vamos ver, né? Cenas dos próximos capítulos, mas que o Ancelotti não vai conseguir fugir, né? Desse assunto Neymar, eu acho que não vai estar dando, não.
1: Vai realmente ficar bastante difícil. O Campeonato Brasileiro da 16ª rodada, além do Botafogo, a vitória do Botafogo 3-1 para cima do Corinthians, tivemos o Atlético Mineiro vencendo o Mirassol 3-1, o Internacional goleando o Vasco 4-1, o Fluminense vencendo no Maracanã o São Paulo por 2-1, Palmeiras e Cruzeiro empataram em 1-1, na Neoquímica Arena o Santos passou vergonha, perdeu para o Curitiba 3-0, o Bahia empatou com o Grêmio em 1-1, Rogério Ceni está numa corda bamba danada. Rapidamente, Brenda, o Rogério Ceni está numa corda bamba lá no Bahia, hein?
0: Ô, Bruno, e o Bahia vive o pior momento dele, né? Depois ali da entrada do Grupo City, eu acho que vive muita instabilidade. O Rogério Ceni, de fato, é um treinador que... Desde um tempo já, né, é contestado por alguns torcedores não gostam muito da filosofia de jogo do Rogério Ceni, mas eu acho que agora está chegando no momento em que vai ficar um pouco insustentável para a diretoria segurar o treinador se ele não começar a conquistar alguns resultados positivos com o esquadrão.
1: Tá certo, 2-0 o Bragantino venceu o Vitória, o Remo bateu a Chapecoense fora de casa 3-2, Atlético Paranaense e Flamengo empataram em 1-1. Brenda, forte abraço, até a próxima, obrigado, hein, Brenda?
0: Valeu, Bruno.
1: Valeu, então. Para nossa técnica, vou encerrar com o gol nacional. Meu amigo, vamos encerrar o programa de hoje com o terceiro gol do Botafogo sobre o Corinthians, narrado por André Luiz Mendes. Programa No Mundo da Bola fica por aqui. Vem aí o repórter nacional com as últimas notícias no Brasil e no mundo. Uma ótima noite para você. Tchau, tchau, Brasil!
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1: Bola bem esticada agora para o jogador que é o Yuri Alberto. Brincou com a bola, ele, bola tudo, acabou o campo para ele. A bola vai direto para ali no fundo. É tiro de meta para o Fogão, Botafogo firme na balada. A bola mudou, olha a bola, Vijava de primeira. Cauã vai fazer, parou, olhou ele de novo. Gol! Dele, o dono do jogo. O dono do jogo, sabe quem? Música logo mais, galera. Beleza, Fogão. A bola espirrou na briga, na luta do Cauã Toledo. Ele veio com aquela categoria que ele é habitual. Que tapa lindo que ele deu na gaveta do estufando o barbante do Coringão, galera. Estufando o barbante do Coringão. Tem rede balançando no tapetinho, galera. Beleza, Coringão. Beleza, Botafogo. Beleza, Fogão. Beleza, estufa a rede. Ele mesmo, aos 24 minutos do meu, Arthur Cabral, dose tripla dele, hat-trick dele, o Vasco está de olho, mas o placar também está de olho, ele vai lá e assina. Fogão 3-3, Arthur Cabral.
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13: Olá, uma ótima noite para você sintonizado nas emissoras da Rádio Nacional em Brasília, São Paulo, Rio de Janeiro, Amazônia, Alto Solimões, São Luís e Recife. E para você que nos acompanha em todo o Brasil junto às emissoras parceiras da nossa Rede Nacional de Comunicação Pública. Eu sou Juliana Batista e você ouve a partir de agora as principais notícias desta segunda, dia 18 de maio de 2026. Dada a largada para a Copa do Mundo no Brasil, técnico Ancelotti convoca os 26 jogadores para a Copa do Canadá, Estados Unidos e México. Neymar está na lista. E mais.
14: Brasil amplia a capacidade de pesquisa em saúde, energia, agricultura e outros setores estratégicos.
15: Investigação da Polícia Federal sobre as fraudes do Banco Master completa 6 meses, revelando uma teia que envolve a família Vorcaro, políticos, servidores públicos e facções criminosas.
16: Governo eleva a previsão de inflação para 4,5% este ano e atinge teto da meta. Revisão reflete impactos da alta do petróleo por causa da guerra no Oriente Médio.
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13: 6:31 e vamos ao assunto do dia. Saiu a lista de convocados da seleção brasileira para a Copa do Mundo deste ano e vai ter Neymar. O técnico Carlo Ancelotti anunciou os 26 jogadores que vão vestir a amarelinha rumo ao tão sonhado Hexa. Será? Vamos saber todos os nomes com o André Luiz Mendes, da nossa equipe de esportes, que está ao vivo. Boa noite, André.
17: Boa noite, Juliano. Um abraço para você e para os amigos ligados aqui no jornalismo da EBC. Olha, o técnico Carlo Ancelotti, que está de contrato renovado até 2030, ou seja, vai dirigir a Copa do Mundo agora e também já para 2030 dirige o Brasil, caso não aconteça nada, na Copa do Mundo de 2030. Ele hoje deu pontapé oficial, a partir de agora, para nós brasileiros, a Copa do Mundo já começou. E nem mesmo a maior novidade da Copa do Mundo nesta convocação conseguiu superar a expectativa, até porque a novidade foi o goleiro Everton do Grêmio, que entra no lugar do Bento, que não anda muito bem. Mas a expectativa era Neymar, claro, e ele foi convocado, ele vai se juntar a um seleto grupo, vai ser o 9º jogador brasileiro a disputar 4 Copas do Mundo, estará ao lado de Castilho, Djalma Santos, Nilton Santos, Pelé, Emerson Leão, Cafu, Ronaldo e Thiago Silva, jogador que também foi chamado para a seleção brasileira. Vamos à lista, goleiros Alisson do Liverpool da Inglaterra, Ederson do Fenerbahçe da Turquia e o Everton do Grêmio. Os defensores, Alexandre do Flamengo, Bremer da Juventus, Danilo do Flamengo, Douglas Santos do Zenit, Gabriel Magalhães do Arsenal, Ibanhas do Al-Ahli, Léo Pereira do Flamengo, Marquinhos do Paris Saint-Germain e Wesley da Roma. Para o meio-campo, teremos Bruno Guimarães, do Newcastle, da Inglaterra, Casemiro, do Manchester United, também da Inglaterra, Danilo, do Botafogo, Fabinho, do Al-Ittihad, da Arábia Saudita, e Lucas Paquetá, do Flamengo. Para o ataque, Endrick, do Lyon, que é jogador do Real Madrid, Gabriel Martinelli, Arsenal, Igor Thiago, jogador do Brentford, da Inglaterra, Luiz Henrique, do Zenit, Matheus Cunha, Manchester United, Neymar, Santos, Rafinha, do Barcelona. Outra novidade, Rayan, o jovem que veio do Vasco da Gama, joga no Bournemouth da Inglaterra, e Vinícius Júnior, atacante do Real Madrid. Técnico da seleção lamentou que não seria a melhor seleção, afinal de contas, ele perdeu o Estevão, perdeu o outros jogadores importantes, né, nessa remada, nessa subida. Militão está fora, foi cortado, enfim. Ele deve estar lamentando mais ou menos a ausência de jogadores que, na opinião dele, são jogadores importantes. Rodrigo, do Real Madrid, era um jogador que estava mais ou menos dentro do foco. Desses 55 jogadores, ele vai poder alterar a seleção brasileira até o próximo dia 24, apenas informando a FIFA. No dia 24 deste mês, ou dia 11 de junho, ele, se tiver alteração, terá que informar a FIFA oficialmente o porquê da alteração. E 24 horas antes de cada partida da seleção brasileira em que o jogador for cortado, ele tem até esse tempo para informar a FIFA o motivo com o laudo médico, e a FIFA terá um grupo de médicos para avaliar a situação e a contusão real do jogador que foi cortado da seleção brasileira para que ele possa ser substituído. Na realidade, o Brasil agora tem pela frente, dia 25, Granja Comari se apresenta, dois amistosos antes da Copa do Mundo. Dia 31 de maio contra o Panamá no Maracanã e no dia 6 de junho já nos Estados Unidos, em Cleveland, contra a equipe do Egito. 7 dias depois, o Brasil estreia na Copa do Mundo, vai jogar no dia 13 de junho em New Jersey contra o Marrocos. Depois do dia 19 do mesmo mês, pega em Filadélfia o Haiti e fecha sua participação aí na primeira fase diante da Escócia em Miami, também nos Estados Unidos. Da equipe de esportes da Rádio Nacional, André Luiz Mendes.
18: Muito obrigada, André Luiz Mendes, falando conosco ao vivo. Agora é só esperar e torcer pelo Brasil nesta Copa do Mundo, 6h35. Vamos mudar de assunto para falar de investimentos em inovação científica. O Centro Nacional de Pesquisa em Energia e Materiais, que fica em Campinas, no interior de São Paulo, ganhou 4 novas linhas do acelerador de partículas Sirius. Com isso, o Superlaboratório Nacional vai ampliar a capacidade de pesquisa em áreas estratégicas como saúde, energia, agricultura, clima, nanotecnologia e novos materiais. A reportagem é de Sayonara Moreno.
19: O Brasil quer fazer parceria com qualquer país que queira explorar as terras raras nacionais, desde que dentro do nosso território. É o que voltou a dizer nesta segunda-feira o presidente Lula.
20: A gente vai ter que contar com a inteligência e a ciência para a gente dar um salto de qualidade. Nós não temos veto a ninguém. Aqui pode vir chinês, alemão, francês, pode vir quem quiser, desde que tenha consciência de que o Brasil não abre mão da sua soberania, para dizer os minérios críticos são nossos, a terra rara são nossas e a gente quer explorar aqui dentro.
19: Lula citou os minerais críticos e as terras raras durante a cerimônia de inauguração de 4 novas linhas de luz Sincroton, do acelerador de partículas Sirius, que fica no Centro Nacional de Pesquisa em Energia e Materiais, em Campinas, interior de São Paulo. Apesar do nome complexo, essas linhas de luz são um tipo de radiação eletromagnética em raio-x muito potente, capazes de revelar características da estrutura molecular e atômica de uma matéria. Com isso, o Brasil amplia a capacidade de pesquisa em áreas estratégicas como saúde, energia, agricultura, clima, nanotecnologia e novos materiais. Na ocasião, o presidente Lula afirmou que o Brasil só tem 30% de conhecimento do que possui em minerais críticos no território. Segundo ele, vale investigar de que forma o Sirius pode contribuir para mapear melhor os minerais críticos no Brasil. A ministra da Ciência e Tecnologia e Inovações, Luciana Santos, também participou do evento e destacou a importância do Centro de Pesquisa para a soberania da ciência brasileira.
21: Antes do Sirius, pesquisadores e pesquisadoras brasileiras dependiam de laboratórios estrangeiros para realizar estudos avançados em materiais, proteínas, vírus e tecnologias estratégicas, o que atrasava pesquisas e limitava profundamente a capacidade do Brasil de produzir conhecimento em áreas fundamentais.
19: O acelerador de partículas Sirius tem 68 mil metros quadrados e atua como um supermicroscópio. Essa máquina, segundo a ministra, é a maior e mais complexa infraestrutura científica já construída no Brasil e uma das mais avançadas fontes de luz Sincroton no mundo. Da Rádio Nacional em Brasília, Sayonara Moreno.
18: E o presidente Lula também participou de uma visita à refinaria de Paulínia, em São Paulo, onde a Petrobras anunciou investimentos que superam 30 bilhões de reais até 2030, somente no estado. Nesse evento, Lula falou sobre os efeitos da guerra no Irã no preço dos combustíveis aqui no Brasil e houve anúncio de expansão da produção nacional de diesel. As informações com Leandro Calisto.
22: O presidente Lula disse nesta segunda-feira que o governo federal criou medidas para subsidiar o preço da gasolina e também do diesel, para que a alta dos combustíveis não seja sentida pelo consumidor final. Segundo Lula, com a guerra no Irã, a Petrobras tem utilizado parte do lucro de exportação com essa finalidade.
23: A Petrobras está ganhando mais dinheiro exportando petróleo porque o petróleo subiu com a guerra do Irã.
3: Então, esse dinheiro a mais que a Petrobras está ganhando, as outras empresas também, nós estamos cobrando o imposto das exportações do petróleo para que a gente possa subsidiar o preço do diesel, o preço da gasolina, para não sobrar no bolso do povo brasileiro, para não sobrar no motorista de caminhão, para não sobrar no motorista de carro.
22: A declaração do presidente Lula foi feita durante visita à refinaria de Paulínia, no interior de São Paulo. Durante o evento, a Petrobras anunciou investimentos de 37 bilhões de reais até 2030 somente no interior de São Paulo. Os recursos serão utilizados para refino, exploração e produção e geração de energia sustentável. Parte desse valor, cerca de 6 bilhões, será aplicado na maior refinaria da Petrobras, que abastece mais de 30% do país. A presidente da Petrobras, Magna Chambriard, anunciou um planejamento ousado. Ela afirmou que a empresa trabalha para alcançar autossuficiência na produção de diesel até 2030 no país.
4: A Petrobras é responsável pelo abastecimento de 75% do diesel do território nacional. Temos projeto no nosso plano estratégico 2630 para chegar a 85%. E no âmbito dessa discussão de segurança energética do nosso país, nós nos perguntamos por que não 100%. E aí nos comprometemos com o presidente Lula a sermos autossuficientes em diesel até 2030 neste país.
22: Com os investimentos da refinaria de Paulínia, a Petrobras estima gerar cerca de 40 mil novos postos de trabalho. Da Rádio Nacional em São Paulo, Leandro Calisto.
5: 6h41, e os impactos da alta do petróleo causados pela guerra no Oriente Médio fizeram com que o Ministério da Fazenda alterasse a previsão de inflação para este ano, e a revisão prevê aumento de preços. Vamos ter os detalhes sobre esse assunto com o Ossama Elgauri. Boa noite, Ossama, explica para a gente.
23: Boa noite, Juliana. Boa noite, ouvintes. Olha, Juliana, o Ministério da Fazenda elevou de 3,7 para 4,5 a projeção de inflação para este ano, levando a estimativa oficial ao teto da meta definida pelo próprio governo. A revisão, divulgada nesta segunda-feira, reflete, segundo a pasta, os impactos da guerra no Oriente Médio, que fez o preço do petróleo passar dos 110 dólares por barril. O subsecretário de Política Macroeconômica, Rafael Leão, detalhou os reflexos da alta que afastaram a previsão da inflação deste ano do centro da meta, que é de 3%.
24: Até o início do conflito, nós víamos observando uma inflação que apontava para uma convergência ao centro da meta, né? E a partir de março, isso começou a mudar. A gente teve choque nos preços do petróleo, que passou a pressionar combustíveis, insumos industriais, parte dos custos de transportes também foram afetados, e que tem possíveis desdobramentos também na cadeia, inclusive de alimentos, né? Que é outro vetor de pressão inflacionária.
23: Olha, Juliana, apesar do cenário inflacionário, a estimativa para o crescimento da economia para este ano foi mantida em 2,3%, medido pelo PIB, o Produto Interno Bruto. Vale destacar que as previsões do governo são mais otimistas que as do mercado financeiro, que projeta aí inflação perto de 5% e crescimento econômico abaixo de 2%. Juliana.
5: Ossama, nesse cenário de inflação um pouco mais alto, manutenção do PIB, como é que fica a arrecadação do governo federal?
23: Olha, se por um lado a alta do petróleo empurra a inflação para cima, por outro, reforça o caixa aí da União. A expectativa é de um ganho extra de 8,5 bilhões de reais por mês. O subsecretário, de Política Fiscal do Ministério da Fazenda, Rodrigo Toneto, explicou a importância desse dinheiro a mais.
25: Entendemos que as famílias brasileiras não precisam ser vítimas do conflito, uma vez que o Brasil, felizmente, tem condições de absorver parte desse choque com parte das receitas extraordinárias derivadas do aumento do preço do petróleo. Essa é uma sorte, de fato, do Brasil frente a outros países. Então, acho que essa é a fortaleza do Brasil, que nos permite chegar num momento de um choque e absorver esse choque de um jeito que não seja transferindo o custo para as famílias, que nada tem a ver com os bombardeios no Irã.
23: Olha, Juliana, segundo o governo, o dinheiro extra vem de royalties, dividendos, imposto de renda de pessoa jurídica, contribuição social sobre lucro líquido e imposto de exportação, todos ligados aí ao setor do petróleo. Juliana?
5: Obrigado, Sama Elgauri. 6h44 agora, hora certa no horário de Brasília. Você vai ouvir daqui a pouco.
0: Museu Nacional recupera negativos fotográficos raros perdidos no incêndio de 2018.
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5: Daqui a pouquinho vamos ouvir essa reportagem do João Barbosa sobre o Museu Nacional, mas antes, espaço para as notícias internacionais. Irã responde à proposta dos Estados Unidos para encerrar o conflito no Oriente Médio. No Caribe, aumentam as tensões entre Cuba e o governo americano. Vamos ao nosso giro internacional de notícias com César Heiser, da TV Brasil.
2: No Oriente Médio, o Paquistão entregou aos Estados Unidos uma nova proposta do Irã para tentar encerrar a guerra na região. O governo iraniano confirmou que enviou sua posição a Washington, mas não revelou detalhes do possível acordo. Entre as exigências de Teerã estaria um fim definitivo dos conflitos, a retirada das sanções econômicas e a reabertura do Estreito de Hormuz, rota estratégica para o transporte mundial de petróleo. Enquanto isso, novos ataques israelenses no sul do Líbano provocaram grandes colunas de fumaça e mobilizaram ambulâncias da região. Em meio à escalada da violência, manifestantes foram às ruas do Iêmen em apoio ao Líbano, ao Irã e à causa palestina. Organizações internacionais também denunciaram o aumento das execuções e da repressão a dissidentes dentro do Irã desde o início da guerra. A crise entre Cuba e Estados Unidos ganhou um novo capítulo. O presidente cubano, Miguel Díaz-Canel, disse que uma possível ação militar americana contra a ilha poderia provocar um banho de sangue e ter consequências incalculáveis para a região. A declaração foi feita depois que o site americano Axios publicou uma reportagem afirmando que Cuba teria comprado mais de 300 drones militares da Rússia e do Irã. Segundo a reportagem, o armamento poderia ser usado contra alvos dos Estados Unidos. O governo cubano negou as acusações e disse que Washington está fabricando um pretexto para justificar uma possível intervenção militar. A tensão entre os dois países aumentou ainda mais depois da expectativa de que o ex-líder Raul Castro possa ser formalmente acusado pela justiça americana por um episódio ocorrido em 1996. Com informações da agência Reuters da TV Brasil, em Brasília, César Heiser.
5: Voltando aqui às notícias do Brasil, um passageiro chileno foi preso e está sob investigação da Polícia Federal após ofensas de teor racista e homofóbico contra o funcionário da Latam durante um voo internacional. Gésio Passos está aqui com os detalhes para a gente. Boa noite, Gésio.
6: Boa noite, Juliana. Boa noite, ouvintes. É isso, Juliana. A Polícia Federal prendeu na última sexta-feira um cidadão chileno, acusado, como você disse, de injúria racial e homofobia praticadas contra um comissário de bordo em um voo internacional entre Guarulhos e Frankfurt, na Alemanha. A Polícia Federal informou que o passageiro tentou abrir a porta do avião durante o voo e, após ser contido, proferiu ofensas de cunho racial e homofóbico contra a tripulação. O voo ocorreu no último dia 10 de maio. Em vídeo que circula na internet, o chileno aparece ofendendo um funcionário da Latam, enquanto outros comissários pedem para que ele se sente. O passageiro afirma ter problemas com pessoas homossexuais e negras, reclama do cheiro dos negros e de brasileiros, chama um dos funcionários de macaco e passa a imitar o animal. Após o ocorrido, as vítimas denunciaram o passageiro à Polícia Federal. O homem foi preso preventivamente e é alvo de investigação. Em nota, a Latam informou que colabora com a investigação e repudia qualquer prática discriminatória e violenta, inclusive crimes de racismo, xenofobia e homofobia. A companhia ainda afirmou que presta acolhimento psicológico e suporte jurídico ao funcionário que foi vítima dessa violência. A ANAC, a Agência Nacional da Aviação Civil, considerou inadmissível as atitudes discriminatórias e agressivas dirigidas à tripulação, especialmente em ambiente operacional, onde a segurança, o respeito mútuo e a integridade física e emocional de passageiros devem ser preservados. A agência ainda comunicou que, a partir do dia 14 de setembro, Juliana, as regras envolvendo passageiros indisciplinados no Brasil serão mais mais duras, e casos como o do chileno poderão ser enquadrados na categoria gravíssima, com aplicação de multa de R$ 17.500 e inclusão na lista de impedimento de embarque. Com você, Juliana.
5: Perfeito, Gésio. Fica aqui também o nosso repúdio a essas atitudes lamentáveis e criminosas desse passageiro contra esse comissário de bordo da Latam. 6h49. Começou hoje e vai até 24 de maio a 13ª Semana Nacional de Educação Financeira. O tema desta edição é Construindo um Futuro com Longevidade e Prosperidade. O objetivo da medida, segundo o governo federal, é ajudar as famílias a tomar decisões financeiras sólidas e sustentáveis a longo prazo. Osama El Ghauri está de volta com as informações. É com você, Osama.
23: Vamos lá, Juliana. Olha, esse objetivo aí do governo, ele está de olho no despreparo, no desconhecimento das famílias em geral. O relatório mais recente do Banco Central sobre cidadania financeira, lançado no ano passado, mostra que os adultos bancarizados no Brasil chegaram a 175 milhões no final de 2024, um crescimento aí de 10% em relação a 2020. O número representa 96,4% da população adulta do país. Apesar disso, o estudo mostra que a maioria das pessoas não sabe lidar com as finanças. Pelo estudo, o desconhecimento, por exemplo, sobre juros simples é alto, com 87% das pessoas errando cálculos, seguido aí de juros compostos, 53%, e diversificação de risco, 42%. O consultor financeiro Rogério Olegário diz que as famílias, em geral, fazem a gestão intuitiva do dinheiro.
1: É muito comum eu ouvir frases assim: eu recebo 10, gasto 5, e aí eu pergunto, o que você faz com a sobra? Eu gasto. E isso mostra que muitas vezes aquilo que não é obrigação imediata, obrigatória, não é tratado como despesa. O dinheiro acaba sendo consumido por completo, sem que haja reservas, sem que as pessoas planejem investimentos, nem nada. Falta gestão financeira clara, com definição antecipada sobre o que fazer com o dinheiro antes mesmo de recebê-lo.
23: Outra dificuldade é reconhecer bons investimentos.
1: Se as pessoas soubessem reconhecer bons investimentos, nós não teríamos no nosso mercado poupança, títulos de capitalização, consórcios e aquela quantidade enorme de fundos nos bancos que rendem menos do que a taxa básica de juros do país. Então falta educação financeira, falta conhecimento também em relação às questões sobre investimentos.
23: Segundo o Olegário, a falta de planejamento e as dívidas não são apenas uma questão matemática e econômica da família. As implicações financeiras e emocionais têm efeitos para a sociedade e também para o desenvolvimento do país. Mas esse é o assunto da nossa próxima matéria da série Educação Financeira. Juliana?
5: Já estou ansiosa, Osama, para ouvir amanhã. É amanhã a próxima?
23: Amanhã.
5: Então, amanhã vamos ouvir essa segunda matéria que, olha, a carapuça serviu um pouco aqui para mim. Vamos que vamos. 6h52. Vamos falar da Operação Compliance Zero da PF, Polícia Federal, que investiga aquela que já é considerada a maior fraude financeira do país envolvendo o Banco Master. Teve início há 6 meses e já acumula 21 prisões temporárias, 116 mandados de busca e apreensão, além do bloqueio de R$ 27 bilhões. Vamos trazer de volta Gésio Passos, ao vivo, que vai relembrar para a gente várias fases dessa investigação. Gésio?
6: Olha, Juliana, as 6 fases já executadas da Operação Compliance Zero até essa segunda-feira indicam, como você disse, a maior fraude do sistema financeiro nacional já registrada, com prejuízo estimado em dezenas de bilhões de dólares. As fraudes revelam uma intricada teia de relações envolvendo o dono do Banco Master, Daniel Vorcaro, com políticos, servidores do Banco Central e da Polícia Federal e facções criminosas. A primeira fase da Compliance Zero ocorreu em 18 de novembro, com a prisão de 7 pessoas, incluindo Daniel Vorcaro. A investigação aponta a fabricação de carteiras de crédito sem lastro financeiro, ou seja, sem garantia real. Neste processo, o BRB, o Banco de Brasília, pertencente ao governo do Distrito Federal, negociava a compra do Banco Master, mas acabou impedido pelo Banco Central antes da operação da PF. O BRB acabou adquirindo parte desses títulos fraudados do Master, o que pode levar ao banco público à falência, caso não consiga empréstimos para continuar sua operação. A investigação policial levou ao afastamento do então presidente do BRB, Paulo Henrique Costa, que hoje está preso e negociando uma delação premiada. Vorcaro também tenta acordo com a justiça para esclarecer seus crimes em troca da redução da pena. Em meio à operação, o Banco Central oficializou a liquidação judicial do conglomerado do Banco Master, incluindo Let's Bank, Will Bank e Banco Pleno. Até o momento, o Fundo Garantidor de Crédito, Juliana, gastou R$ 49 bilhões de reais para ressarcir parte dos clientes do Master.
5: Gésio, vamos lembrar que outros alvos importantes também surgiram em novas fases da operação realizadas este ano, não é?
6: Isso, Juliana. As outras fases, realizadas em janeiro, março, abril e maio, revelaram a complexa rede de influência do Master. Entre os envolvidos estão o pastor da Igreja Lagoinha, Fabiano Zettel, que é cunhado de Vorcaro, o empresário Nelson Tanuri, o ex-gestor do Fundo REAG de Investimento, João Carlos Mansur. A polícia investiga ainda as relações desse fundo com o crime organizado. Com a quebra de sigilo de Vorcaro, ainda foi detectado que o banqueiro tinha uma milícia particular para intimidação e coação de desafetos, chefiada por Luiz Felipe Machado, conhecido como Sicário, que tirou a própria vida na carceragem da PF em Belo Horizonte, de acordo com a conclusão do inquérito da corporação. A Compliance Zero revelou ainda relações do senador Ciro Nogueira, do PP do Piauí, com a família Vorcaro. Ele é suspeito de atuar em pró de interesses do banqueiro no parlamento, recebendo uma mesada de 300 a 500 mil reais mensais, além de outras vantagens. A última fase da operação, realizada em 14 de maio, na semana passada, prendeu mais 6 pessoas preventivamente, entre elas o pai do banqueiro, Henrique Vorcaro, após a revelação de que ele seguia no gerenciamento da milícia que atacava os opositores do esquema. E na última semana, Juliana, novas revelações do site Intercept Brasil revelaram a relação de Daniel Vorcaro com o senador e pré-candidato à presidência da República, Flávio Bolsonaro, que em áudios cobrava do banqueiro o repasse de mais de 130 milhões de reais, alegando que os recursos eram para a realização do filme sobre o ex-presidente Jair Bolsonaro. Com você.
5: Muito obrigada, Gésio Passos. Até amanhã, 6h56. Parte importante da memória científica e cultural do Brasil retornou ao acervo do Museu Nacional. O conjunto reúne negativos fotográficos e uma lanterna de projeção utilizados pelo antropólogo Edgar Roquette Pinto. Vamos conferir com João Barbosa.
7: O Museu Nacional recuperou um conjunto raro de 8 negativos fotográficos em vidro e uma lanterna slide utilizados pelo pai da radiodifusão brasileira, Edgar Roquette Pinto. Os itens estavam preservados sob a guarda da Fundação Biblioteca Nacional há mais de um século e agora passam a integrar a coleção da Seção de Memória e Arquivo, a CMEAR, do Museu Nacional. Trata-se de chapas fotográficas antigas que funcionavam como um molde inicial para a geração de fotografias positivas em papel. As imagens, expostas em uma conferência na Biblioteca Nacional em 1913, retratam culturas indígenas, elementos da natureza e exemplares associados à pesquisa científica. O historiador Gustavo Alves Cardoso Moreira e a conservadora restauradora Ana Luísa Castro do Amaral, chefe do Laboratório Central de Conservação e Restauro da UFRJ, analisaram as imagens. O processo envolveu associações entre os negativos preservados da Biblioteca Nacional, a coleção histórica de pranchas fotográficas e os registros documentais da antiga coleção de negativos em vidro do Museu Nacional, perdido no incêndio de 2018. O diretor do Museu Nacional, Ronaldo Fernandes, afirma que a colaboração entre as instituições é fundamental para a preservação histórico-cultural do país.
8: A verdadeira alma do Museu Nacional está na memória, nas ideias. Por isso, receber de volta esses negativos de 1913, que a Biblioteca Nacional guardou com tanto cuidado por anos, é como encaixar uma peça fundamental do nosso mosaico de artefatos, memórias e ideias. E o mais importante disso tudo é que garante que as próximas gerações conheçam o nosso passado para poderem olhar para o futuro.
7: A restituição desses registros visuais significa um marco simbólico para o museu, ao permitir o reencontro com documentos históricos insubstituíveis que preservam aspectos singulares da ciência, da cultura e das práticas institucionais de sua trajetória. Com informações da Agência Brasil e sob supervisão de Fábio Cardoso, da Rádio Nacional do Rio de Janeiro, João Barbosa.
5: 6:59, o Repórter Nacional de hoje fica por aqui, trabalhos técnicos de Paulo Meirelles. A gente volta amanhã, tenha uma ótima noite. Tchau!
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9: Em Brasília, 19:00.
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9: Boa noite para você que nos acompanha em todo o país. Segunda-feira, 18 de maio de 2026. Vamos ao destaque do dia, ciência e tecnologia. Em São Paulo, o presidente Lula anuncia novos investimentos no Cirus, que funciona como um super microscópio de alta precisão. Será ampliada a capacidade brasileira de pesquisa em áreas estratégicas como saúde, energia e novos materiais.
20: Qualquer quantidade de milhões que nós colocarmos é muito pequeno diante da quantidade de milhões que

0: Que permite simular valores para pagamento da dívida com melhores condições.
1: E a partir de agora, a renegociação pode ser feita também em uma das 10 mil agências dos Correios.
0: Hoje, na apresentação da Voz do Brasil, eu, Mariana Jungmann e Luciano Seixas.
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0: Investimentos em exploração e produção de petróleo.
1: E ampliação da capacidade de processamento dos derivados, como diesel, nas refinarias.
0: Sem esquecer da transição energética, apostando em cadeias mais limpas e sustentáveis.
1: A Petrobras anunciou hoje um pacote de investimentos de 37 bilhões de reais no estado de São Paulo.
0: O presidente Lula esteve no evento na refinaria de Paulínia, que terá sua capacidade ampliada.
2: A refinaria de Paulínia, no interior de São Paulo, é a maior da Petrobras. Sozinha, a Replan abastece 30% do território brasileiro e seu faturamento representa cerca de 1% do produto interno bruto do país. Estrutura que deve crescer ainda mais com o pacote bilionário anunciado pelo presidente Lula. Até 2030, a Petrobras vai investir 37 bilhões de reais no estado de São Paulo. Do total, 17 bilhões serão destinados ao setor de refino e só na Replan serão 6 bilhões de reais em novos projetos. Com isso, a refinaria será capaz de processar 460 mil barris de petróleo por dia, 5% a mais do que a capacidade atual. Segundo a presidente da Petrobras, Magda Chambriand, os investimentos estão alinhados com a meta de buscar a autossuficiência na produção de diesel.
3: A Petrobras é responsável pelo abastecimento de 75% do diesel do território nacional. Temos projetos para chegar a 85%. E no âmbito dessa discussão de segurança energética do nosso país, nós nos perguntamos por que não 100%. E aí nos comprometemos com o presidente Lula a sermos autossuficientes em diesel até 2030 neste país.
2: O plano da estatal vai além do refino. Outros 9 bilhões de reais serão destinados à exploração e produção de petróleo, com foco no pré-sal da Bacia de Santos. Também estão previstos investimentos em gás natural, energia renovável e na expansão da infraestrutura logística do Porto de Santos. Projetos que aumentam a soberania e diminuem a dependência do país de crises externas, como reforçou o presidente Lula.
4: Fortalecer a Petrobras é uma coisa muito importante. É fazer a Petrobras voltar a ser motivo de orgulho. Sabe o que é motivo de orgulho? É a gente fazer tudo o que for necessário para que esse país seja soberano na prospecção e no refino de biocombustível e de combustível, de gasolina, de óleo diesel, de nafta, tudo que a gente puder produzir.
2: Com os investimentos, a Replan deve aumentar a produção de diesel S10, mais puro e menos poluente, e passará a produzir combustível sustentável de aviação, o SAF. Os investimentos anunciados para o estado de São Paulo devem gerar 38 mil empregos diretos e indiretos, segundo a Petrobras. De Paulínia, São Paulo, Pablo Mundim.
1: Considerado a maior infraestrutura científica do Brasil, o acelerador de partículas Sirius, instalado em Campinas, São Paulo, entrou numa nova fase.
0: Com a inauguração de mais 4 estações, o Sirius amplia a pesquisa e desenvolvimento de novas tecnologias estratégicas para o país.
1: Também foi lançada a pedra fundamental do Polo, que vai desenvolver tecnologias para o Sistema Único de Saúde.
5: O Sirius, em Campinas, funciona como um gigantesco microscópio de alta precisão. O equipamento possui uma das mais avançadas fontes de luz síncrotron do mundo e consegue analisar diferentes materiais em escala atômica. As primeiras linhas de pesquisa começaram a operar em 2019. Hoje foram inauguradas mais 4 estações. As novas linhas ampliam a capacidade de pesquisa do Sirius em áreas estratégicas, como desenvolvimento de novos medicamentos, avanços em telecomunicações, análise química de materiais complexos como terras raras e minerais críticos e desenvolvimento de supercondutores. As 4 quatro linhas receberam investimento total de 230 milhões de reais, sendo 30 milhões do novo PAC. Com a inauguração, o Círio chega a um total de 15 linhas em funcionamento. A ministra da Ciência, Tecnologia e Inovação, Luciana Santos, disse que o investimento eleva a qualidade das pesquisas científicas no país.
6: Estamos construindo autonomia científica, capacidade nacional, um Brasil forte, independente e soberano, e prova de que o Brasil pode ocupar um lugar de liderança científica.

0: científica, tecnológica e industrial no mundo.
1: O presidente Lula também visitou o canteiro de obras do Orion, que será o primeiro laboratório de biossegurança máxima voltado ao estudo de patógenos de alta periculosidade. Durante o evento, também foi lançada a pedra fundamental do primeiro polo do Programa Nacional de Inovação Radical em Saúde, voltado ao desenvolvimento de tecnologias para o Sistema Único de Saúde. O ministro substituto da Saúde, Adriano Massuda, destacou a importância do polo para a saúde do país.
2: Estamos falando de infraestrutura integrada voltada para a produção de radiofármacos, diagnósticos avançados, terapias inovadoras, insumos farmacêuticos ativos, as IFAs, que o Brasil e o mundo é tão dependente.
1: O presidente Lula ressaltou a importância dos investimentos em ciência e tecnologia.
3: Qualquer quantidade de milhões que nós colocarmos é muito pequeno diante da quantidade de milhões que isso aqui vai render para o futuro do país e para o futuro da sociedade brasileira.
1: O laboratório Sirius atende pesquisadores do Brasil e do exterior. Quase 90% dos componentes do Sirius foram produzidos ou desenvolvidos no Brasil. Reportagem Dima Soldi.
0: Hoje, 18 de maio, é Dia Nacional de Combate ao Abuso e à Exploração Sexual de Crianças.
4: O governo do Brasil vem fazendo um trabalho transversal com vários ministérios para enfrentar esse problema de maneira mais efetiva e segura para as crianças.
0: Esse trabalho envolve educação, levantamento de dados para a formulação de novas políticas públicas e, principalmente, estímulo à denúncia por parte da sociedade.
4: Hoje a gente conversa com a ministra dos Direitos Humanos e da Cidadania, Janine Mello, sobre cada uma dessas ações. Boa noite, ministra. Bem-vinda.
5: Boa noite, Luciano. Boa noite, Mariana. Obrigada, gente. Um prazer estar aqui com vocês.
4: Ministra, hoje foram feitas várias entregas relacionadas aos direitos da infância. Vamos começar, então, falando sobre as ações normativas para fortalecer o combate ao abuso sexual de crianças e adolescentes. Que atos foram feitos hoje nesse sentido e como eles ajudam nessa luta?
5: Luciano, hoje eu assinei uma portaria para a gente muito importante, que é a portaria que institui a Política Nacional de Enfrentamento e Combate ao Abuso Sexual contra Crianças e Adolescentes. Então, a gente, mais um avanço do ponto de vista normativo em relação a essa agenda. A gente garante aí o compromisso do governo do presidente Lula em organizar as ações do governo federal como um todo, para que a gente consiga efetivamente melhorar tanto a etapa de prevenção, quanto a etapa de encaminhamento dos casos e também de responsabilização dos assediadores e dos abusadores de crianças.
0: E hoje, ministra, foi lançada uma campanha de enfrentamento à violência sexual contra crianças e adolescentes. Eu vou até chamar, vamos ouvir um trechinho dela.
6: O silêncio não protege a criança. O silêncio protege quem comete a violência. Proteger a criança é agir. Acredite, escute, não julgue. Denuncie qualquer abuso. Disque 100, Disque Direitos Humanos.
0: Pois é, ela vem com essa ideia para reforçar essa ideia da importância da sociedade denunciar, não ser omissa e não ter esse olhar julgador sobre a criança,
5: É isso, Mariana. A gente precisa, assim, a prevenção, o enfrentamento à violência sexual contra crianças e adolescentes, ela tem três grandes etapas, vamos colocar assim. Então, tem uma parte que é de prevenção, então a gente precisa falar sobre isso. Então, o silêncio, ele não ajuda as crianças, ele não protege as crianças. O silêncio, ele só protege o abusador. Ele só protege aquele que é violenta essas crianças e que abusa dessas crianças. Então, o que a gente precisa garantir é, efetivamente, canais de denúncia para que, no momento em que o caso aconteça, a gente consiga encaminhar isso adequadamente e que a gente consiga que o Estado dê respostas, junto a diferentes autoridades competentes aí, dependendo do caso, para a gente conseguir garantir, efetivamente, que também, aí uma terceira fase, é que a gente responsabilize e puna aquelas pessoas que estão envolvidas nesses crimes.
4: Outra ação transversal lançada hoje foi com o Ministério da Educação, com o caderno temático Papel da Escola no Enfrentamento à Violência contra Meninas e Mulheres. O que é esse material? Ele será entregue nas escolas, aos pais?
5: Então, esse material a gente tem, em parceria com o Ministério da Educação, assim como a gente tem também em parceria com outros ministérios, esse material é um material que vai servir de orientação para os profissionais de educação. Então, professores, todo mundo que está na sala de aula. A escola, para a gente, é um dos principais locos de ensino para, né, acho que para as crianças conseguirem se proteger e para a gente garantir que também a escola, como parte dessa rede de proteção social, seja um lugar em que os professores que estão junto com essas crianças diariamente consigam identificar eventuais sinais de que as pessoas estão passando por alguma, por algum tipo de situação de violação ou de violência. Então, para a gente é muito importante que os professores e professoras estejam orientados adequadamente para conseguir identificar e encaminhar esses casos para onde a gente precisar, para as autoridades competentes, polícia, quando for o caso, conselhos tutelares.
0: Saber também como abordar,
5: exatamente,
0: né? E não compactuar com essa rede de silêncio.
5: Exatamente. Esse material já está disponível nas redes do MEC e ele vai estar disponível para todos os professores e professoras do Brasil.
0: Agora, foi lançada também, né, ainda falando em educação, foi lançada a matriz Educação que Protege, que é uma parceria com a Unicef, e também um guia para os municípios lidarem aí com a proteção das crianças em festas populares, eventos públicos. Que tipo de orientações esses documentos trazem?
5: Então, acho que a gente tem uma parceria já histórica com a Unicef de muitos anos, então tem esse é mais, né, esses são dois materiais que são exemplos dessa parceria aí muito frutífera que a gente tem com eles. A nossa preocupação foi garantir isso para municípios e para instituições que organizam grandes eventos, saberem como se a gente tivesse um passo a passo do que fazer para a gente ter cuidado com essas crianças, porque a gente sabe que nesses momentos é muito comum que aconteçam situações, que a criança às vezes fica desacompanhada, as pessoas às vezes não estão totalmente atentas ao que está acontecendo, e a gente precisa garantir que tenha, inclusive no âmbito desses eventos, estruturas de atendimento para evitar que esses casos fiquem sem encaminhamento naquele momento imediato em que acontecem.
4: Ministro, outra parceria importante, ou outras parcerias importantes, são com a Polícia Rodoviária Federal e os conselhos tutelares, né? A ideia é contar com essas instituições nas localidades de difícil acesso, não é isso?
5: É isso. Com a Polícia Rodoviária Federal, a gente tem a polícia já tem uma metodologia que chama MAPIAR, que é implementada para exatamente identificar e fiscalizar pontos que a gente tem nas rodovias federais em que a gente sabe que tem uma incidência grande de violação contra crianças. Então, na verdade, hoje a Polícia Rodoviária Federal está atualizando essa metodologia para a gente conseguir qualificar e aprimorar esse atendimento, para a gente ter tempestividade e agilidade na identificação desses casos e no encaminhamento policial em relação a isso. Então, essa é uma parceria para a gente super importante com a Polícia Rodoviária Federal, que está em andamento já há um tempo, mas a gente agora atualiza para aprimorar. A outra que a gente tem com os conselhos tutelares, na verdade, é uma atuação, né, no âmbito do nosso ministério em várias dimensões, vamos colocar assim, e a gente tem principalmente uma preocupação em fortalecer e garantir que os conselhos tutelares consigam executar suas atribuições na proteção, na defesa dos direitos das crianças e dos adolescentes. Então, a gente tem programas de equipagem, fortalecimento via capacitação desses conselheiros e dessas conselheiras. Então, tem uma série de medidas que a gente faz junto aos conselhos para garantir que eles possam aí nos apoiar na implementação das políticas de defesa de criança e adolescente.
0: Eu acho que até é importante a gente ressaltar esse trabalho que a Polícia Rodoviária Federal faz, porque há lugares onde, basicamente, é a PRF ali que
5: Exatamente. Tem
0: mais condição de atuar, né? Porque é mais difícil de chegar, mais difícil de manter, às vezes, alguém do Estado por lá, né?
5: Exatamente.
0: Ministra, a gente não pode deixar de falar aqui das novas formas de violência sexual, principalmente no ambiente digital, né? A senhora pode falar um pouco pra gente sobre o ECA digital e como é que tem sido o enfrentamento da violência nesse ambiente virtual?
5: Claro, então, o ECA, bom, foi um avanço histórico, importantíssimo que o Brasil deu no último, né, agora no último, a gente aprovou, sancionou a lei no ano passado, esse ano a gente conseguiu publicar o decreto que regulamenta e que indica, inclusive, para o setor de tecnologia das plataformas, como é que o ECA digital vai ser efetivamente implementado. A gente precisa, acho que, caminhar em duas direções. Uma é garantir que efetivamente o ECA digital seja implementado, se torne uma realidade na vida das famílias. Havia uma preocupação muito grande de todas as famílias brasileiras com a forma com que o acesso à internet tem se dado de maneira cada vez mais precoce e cada vez menos supervisionada. Então, para a gente é importante garantir que haja uma parceria entre famílias, Estado e iniciativa privada para a gente criar e permitir que o ambiente digital seja um ambiente protegido para as crianças, um ambiente seguro para que elas naveguem. O acesso à internet, à tecnologia é uma realidade. A gente não tem como lutar contra isso, mas a gente precisa garantir que esse espaço seja um espaço mais seguro para crianças e adolescentes. Então, o ECA que trouxe exatamente essa perspectiva. E para a gente é muito importante afirmar e acho que reiterar que o Brasil, ele define, ao estabelecermos o ECA digital, o que o Brasil diz eu estou definindo um limite enquanto país para o que a gente permite em relação à operação de, né, ou regras de negócio, ou modelos de negócio que a gente não quer que sejam baseados na vulnerabilidade da infância. O Brasil diz isso de maneira muito explícita e evidente, inclusive servindo de exemplo e de referência aí para outros países.
4: Nesse contexto, né, ministra, temos também o guia sobre dispositivos digitais, uhum, né, o uso por crianças e adolescentes. Que tipo de orientações estão nesse guia? E ele tem tido, a população tem demonstrado interesse nesse guia?
5: Muito, Luciano. Esse guia ele foi um guia que, né, antecedeu ali a parte da regulamentação do ecodigital e ele, na verdade, serviu para isso. Vários pais, várias mães e pessoas que, né, responsáveis pelas crianças não sabem exatamente como mexer em determinados tipos de aplicativos ou de rede social. Então, o guia, ele, inclusive, ajuda a fazer a supervisão parental. Então, tem várias famílias que acessaram, né, e que nos retornaram e nos deram um feedback em relação a isso, de que foi importante para orientar essas pessoas de como, quais são os instrumentos e quais são os mecanismos que a gente pode contar para garantir que as crianças tenham um acesso mais seguro a esses aplicativos e a essas plataformas de maneira geral. E aí a gente também tem ali parte que vai para, né, dedicado para as outros equipamentos da rede de proteção de crianças e adolescentes, para os profissionais de saúde, para os profissionais de assistência social, profissionais de educação. Então ele é voltado para famílias, mas também para todos aqueles que de alguma forma interagem com o dia a dia e cotidiano dessas crianças, para que a gente tenha ali orientações meio coordenadas em relação a isso.
0: Onde é que a gente consegue acesso ao guia, ministra?
5: Ele tem uma plataforma específica, um site, ele está disponível para download, a gente tem também vários materiais impressos que foram distribuídos em diferentes locais, mas ele está disponível hoje, inclusive no site do nosso próprio Ministério.
0: Então vamos lá, é guia sobre o uso de dispositivos digitais por crianças e adolescentes, é assim que é possível buscar na internet e encontrar ele, então,
5: O apelido dele é, né, Guia de Telas, pode botar
0: guia
5: no Google
0: aí,
5: Guia de Telas, que eu acho que vocês acham de maneira mais fácil também.
0: Tá ótimo, nós conversamos com Janine Mello, ministra dos Direitos Humanos e da Cidadania. Ministra, muito obrigada pela sua entrevista à Voz do Brasil.
5: Obrigada, Mariana. Obrigada, Luciano. Boa noite, gente.
4: Cartão de crédito, cheque especial, financiamento estudantil. O Desenrola chegou para ajudar os brasileiros a se livrarem de vários tipos de dívidas.
0: E entre as novidades do programa está um simulador que calcula os prazos, descontos e o valor final da dívida a ser quitada.
4: Outra facilidade é ter atendimento presencial em uma agência dos Correios.
7: Luciana Abreu é fisioterapeuta e conta que na época da faculdade recorreu ao Fundo de Financiamento Estudantil, FIES, para custear as mensalidades. Já formada, ela acabou atrasando os pagamentos do financiamento e viu o débito virar uma bola de neve. Só em 2023, Luciana conseguiu renegociar a dívida graças ao programa Desenrola Brasil do governo federal.
8: Hoje eu já quitei a minha dívida. Isso me proporcionou liberdade e autonomia financeira.
7: Para ajudar pessoas que desejam limpar o nome, o governo do Brasil lançou neste mês o programa Desenrola Brasil Famílias, ou Desenrola 2.0. Além das condições especiais, o programa trouxe ainda uma novidade. Nesta edição, os interessados podem realizar uma simulação com uma nova calculadora digital. Desenvolvida pelo Ministério da Fazenda, a calculadora mostra uma estimativa das condições de renegociação antes que a pessoa procure uma instituição financeira. Segundo o secretário de Reformas Econômicas do Ministério, Regis Dudena, outra função disponível é a possibilidade de calcular o uso do Fundo de Garantia do Tempo de Serviço, FGTS.
9: Automaticamente, esse simulador já faz uma projeção de qual vai ser o tamanho do desconto e como ele poderá vir a parcelar essa dívida, inclusive utilizando-se do saque do FGTS para abatimento dessa dívida. Então é uma ferramenta para ajudar o cidadão a saber se a política pública está sendo aplicada corretamente para ele.
7: A calculadora pode ser acessada no endereço simuladordesenrola.fazenda.gov.br. Para quem prefere atendimento presencial ou não tem facilidade com as ferramentas digitais, também é possível renegociar as dívidas indo a uma das mais de 10 mil agências dos Correios espalhadas pelo país. Reportagem Gabriela Noronha.
0: E na hora de renegociar as dívidas, cuidado com golpes.
4: O Ministério da Fazenda alerta para um golpe que usa um site falso do novo Desenrola Brasil para enganar pessoas interessadas em renegociar dívidas.
10: A página imita canais oficiais e promete limpar o nome do usuário em até 5 dias. Segundo o Ministério, os golpistas pedem consulta de CPF para verificar uma suposta elegibilidade ao programa, coletam informações pessoais e cobram pagamentos via Pix sob a justificativa de taxas administrativas e processamento eletrônico. O site também usa um chat para levantar informações sobre o tipo de dívida, como a do cartão de crédito, por exemplo. A pasta reforça que não existe cobrança de taxa para participar do novo Desenrola Brasil. Vale lembrar que o site oficial do programa está disponível na página do Ministério da Fazenda, gov.br/fazenda. Dilson Santa Fé, para a Voz do Brasil.
11: Proteger a Amazônia e as fronteiras para fortalecer a soberania nacional.
4: É o que pretende o programa Território Seguro e Amazônia Soberana, lançado hoje em Manaus.
11: A iniciativa tem como foco 7 territórios prioritários, onde vivem 38 etnias indígenas.
12: A iniciativa faz parte do Plano Brasil contra o Crime Organizado e integra várias forças do governo federal para enfrentar a criminalidade. O ministro da Justiça e Segurança Pública, Wellington César Lima e Silva, destacou que as facções que agem na Amazônia Legal são diferentes dos grupos criminosos de São Paulo e Rio de Janeiro. Por isso, o programa deve atender a segurança regional e combater crimes divididos em 4 pilares.
13: O primeiro pilar é o lucro. Aqui, o ouro do garimpo ilegal, a madeira sem origem, a terra grilada, a cocaína que desce os rios. O segundo pilar é o controle a partir das prisões e dos territórios dominados, de onde lideranças articulam atividades criminosas. O terceiro pilar é o poder armado, alimentado pelo mercado legal de armas que cruza as fronteiras norte e oeste do país. E finalmente o quarto pilar é a violência letal contra ribeirinhos, contra lideranças indígenas, contra agentes públicos.
12: O programa tem como foco 7 territórios prioritários, onde vivem 38 etnias indígenas e tem investimento inicial de 209 milhões de reais. A ideia é combinar ações de repressão, prevenção e fortalecimento das economias locais, a fim de evitar que indígenas sejam cooptados pelo crime, como explica o ministro dos Povos Indígenas, Eloy Terena.
14: Nós detectamos aí dentro dos territórios, além dessas facções, elas vão assediando os indígenas. E muitos indígenas acabam sendo assediados por falta de oportunidade, por não ter outros meios de sobrevivência, sem ter também o apoio para realizar suas atividades próprias, né? Então, não tem perspectiva de vida. Então, é a partir dessa dimensão que o Estado precisa agir.
12: O programa Brasil contra o Crime Organizado foi lançado no dia 12 de maio para desarticular as estruturas econômicas, operacionais e territoriais que sustentam as organizações criminosas. Reportagem Luana Karen.
4: Mais de 19 milhões de famílias em todo o país começam a receber hoje a parcela do mês de maio do Bolsa Família.
11: O repasse foi unificado em 217 municípios brasileiros às famílias que vivem em áreas em emergência ou calamidade pública reconhecidas pelo governo do Brasil.
4: E uma novidade, a partir de hoje as famílias beneficiárias podem contar com um aplicativo renovado.
11: Quem explica pra gente é o ministro do Desenvolvimento e Assistência Social, Família e Combate à Fome, Wellington Dias.
15: É uma ferramenta que permite a cada família beneficiária poder dar solução a problemas que tenha. Por exemplo, por que que teve o bloqueio? Lá no aplicativo você vai conseguir saber e vai conseguir ali dar a solução. Também é uma ferramenta para acessar vários programas além do Bolsa Família. O Minha Casa Minha Vida, como é que eu faço para me cadastrar? O programa Gás do Povo, Luz do Povo, o programa Pé de Meia, ou seja, são várias portas que se abrem para o público do Bolsa Família.
4: E essas foram as notícias do Governo do Brasil.
11: Fique agora com as notícias do Poder Judiciário e do Congresso Nacional. Boa noite.
4: Boa noite para você e até amanhã.
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18: STF invalida lei do Espírito Santo que permite aos pais vetar filhos em aulas sobre gênero e sexualidade.
19: STJ recebe nova denúncia contra ex-governador do Acre em ação por fraude e desvio em obras públicas.
18: TSE realiza confirmação do teste público da urna.
19: Boa noite, eu sou Marcela Luiza.
18: E eu sou Walter Lima.
19: Supremo Tribunal Federal invalida a lei do Espírito Santo que permitia a pais vetar filhos em aulas sobre gênero e sexualidade.
18: Na mesma sessão virtual, o STF também declarou inconstitucional uma lei de Betim, em Minas Gerais, que proibia o uso da chamada linguagem neutra nas escolas. Marta Ferreira.
20: A norma capixaba foi questionada no Supremo pela Aliança Nacional LGBTI+, pela Associação Brasileira de Famílias Transafetivas e pela Associação Comunitária Cultural e de Apoio Social, Fórum Nacional de Travestis e Transsexuais Negras e Negros. Prevaleceu o voto da relatora ministra Carmen Lúcia. Para ela, o legislativo capixaba extrapolou sua competência constitucional ao tratar de diretrizes e bases da educação, matéria reservada à União. Na avaliação da ministra, a norma interferiu indevidamente no currículo pedagógico, cujas regras são disciplinadas pela Lei de Diretrizes e Bases da Educação Nacional. Na mesma sessão virtual, os ministros também declararam inconstitucional a Lei 7.015 de 2022 do município de Betim, em Minas Gerais, que proibia o uso da chamada linguagem neutra nas escolas. O relator da ação, o ministro Luiz Fux, afirmou que o tribunal tem jurisprudência consolidada, segundo a qual estados e municípios não podem proibir o uso da linguagem neutra em instituições públicas ou privadas de ensino, por se tratar de matéria vinculada às diretrizes educacionais, cuja competência é da União.
19: Corte Especial do STJ recebe nova denúncia contra o ex-governador do Acre, Gladson Camelin.
18: Agora, o político é acusado pelos crimes de peculato, desvio e fraude à licitação por supostas irregularidades na contratação de obras para rodovia estadual em Cruzeiro do Sul. Fátima Uchoa.
5: Com a decisão, o ex-governador se tornou réu em mais uma ação penal. A Corte Especial já o havia condenado a 25 anos e 9 meses de reclusão, a maior pena já aplicada pelo STJ em uma ação penal originária. Segundo o Ministério Público Federal, no início do primeiro mandato no governo do Acre, em 2020, o então governador Gladson Camelin teria articulado esquema para frustrar o caráter competitivo da licitação para obras de duplicação da AC-405, direcionando o contrato para a construtora Colorado, empresa ligada à família dele. A acusação também aponta suposto superfaturamento no contrato. A relatora na Corte Especial é a ministra Nancy Andrighi.
19: Moradores da Ilha do Marajó, no Pará, buscam atendimento no mutirão da Justiça do Trabalho.
18: O mutirão é uma parceria com o Conselho Nacional de Justiça. Luma Soares.
21: Os atendimentos começaram cedo em Portel, na Ilha do Marajó. Centenas de pessoas enfrentaram filas na madrugada para garantir serviços como orientações trabalhistas, emissão de documentos, previdência e atendimento de saúde. Os atendimentos vão até sexta-feira, dia 22, das 8 da manhã às 6 da tarde.
19: O Tribunal Superior Eleitoral realizou a confirmação do teste público da urna.
18: Os investigadores validaram as correções e aprimoramentos nos sistemas eleitorais. Fábio Ruas.
22: O teste de confirmação foi realizado entre os dias 13 e 15 de maio. Os testes comprovaram mais uma vez a segurança do sistema eleitoral brasileiro. Ficou constatado que nenhum dos quatro achados do teste da urna, realizado no final do ano passado, fragilizou o sigilo e a integridade do voto, que são os pilares do processo eleitoral do país.
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19: Uma boa noite.
18: E até amanhã.
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1: Eu sou Paula Groba.
2: E eu sou Ricardo Nakaoka.
1: E estes são os destaques de hoje do Jornal do Senado, que começa agora.
2: 5 estados são premiados no Senado por avanço na alfabetização infantil.
1: Presidente do Banco Central participa de audiência com senadores para prestação de contas e esclarecimentos sobre o Banco Master.
2: Senado debate criação do Estatuto da Poupança para proteger famílias endividadas.
1: Boa noite.
2: Boa noite.
1: Aprender a ler e escrever na idade certa pode definir todo o futuro escolar de uma criança. E alguns estados brasileiros têm conseguido avançar nesse desafio.
2: Hoje, o Senado homenageou 5 governadores que se destacaram pelos resultados na alfabetização de crianças de até 8 anos, reconhecendo políticas públicas que melhoraram o desempenho dos alunos nos primeiros anos da educação básica. Os detalhes na reportagem de Rodrigo Rezende.
3: O reconhecimento é feito a partir de critérios técnicos que levam em conta 4 eixos de avaliação: resultados de alfabetização, equidade, formação de professores e regime de colaboração. O senador Cid Gomes, do PSB do Ceará, que propôs a iniciativa e presidiu a homenagem, afirmou que a premiação é um incentivo para que mais governantes invistam em educação.
4: Hoje, consolidamos a tradição que iniciamos em 2025. Confirmamos o compromisso desta casa com a educação, com a democracia e com a superação das desigualdades. Deixamos claro que os esforços dos governantes que lutam por uma educação de qualidade não passarão desapercebidos.
3: Juliano Manzep, representante do governador de Mato Grosso, Otaviano Pivetta, afirmou que o prêmio é resultado de um trabalho coletivo.
5: Esse prêmio não é apenas do governo. Nós dedicamos ele também a todos os gestores, professores, diretores de escolas, prefeitos municipais e toda a classe educadora.
3: Erivonaldo Alves, secretário de Educação da Paraíba, representante do governador Lucas Ribeiro, ressaltou que a alfabetização na idade certa abre diversas portas durante a vida.
6: Em nome de cada aluno paraibano, de 6 a 7 anos de idade, que descobre o mundo através da leitura. Alfabetizar não é apenas um favor, é um direito que todas as crianças têm.
3: O governador do Piauí, Rafael Fonteles, saudou a parceria entre os entes federados na conquista de bons números de alfabetização no estado.
7: Sabemos que essa é uma política executada pelos municípios diretamente, mas pode e deve ser apoiada pelos estados e pelo governo federal.
3: O governador do Ceará, Eumano de Freitas, ressaltou a longevidade das políticas educacionais no estado.
8: É também motivo de orgulho fazer parte de um projeto educacional que se tornou referência nacional e que foi construído com visão de longo prazo, compromisso público e continuidade administrativa.
3: O Comitê Técnico da Comenda conta com representantes do Ministério da Educação, do INEP, do Unicef e de instituições ligadas à educação, caso da Fundação Roberto Marinho, Fundação Lehman, Associação Bem Comum e o Instituto Natura.
1: O senador Marcelo Castro, do MDB do Piauí, cobrou uma decisão definitiva do Supremo Tribunal Federal sobre a divisão dos royalties do petróleo. Hoje, a maior parte desses recursos fica concentrada em 3 estados produtores: Rio de Janeiro, São Paulo e Espírito Santo.
2: Em 2012, o Congresso aprovou novas regras para ampliar a participação dos estados não produtores, mas a lei acabou suspensa pelo STF em 2013. Neste mês, o julgamento foi retomado, mas voltou a ser interrompido após pedido de vista do ministro Flávio Dino.
9: 86% ficam no Rio de Janeiro, 4,4% no Espírito Santo, 0,6% em São Paulo. Somando tudo, 94% dos royalties do petróleo do Brasil ficam em 3 estados, especialmente em um único estado do Brasil.
1: E outra decisão recente do Supremo Tribunal Federal teve impacto direto nas relações de trabalho e nos direitos das mulheres.
2: O STF considerou constitucional a lei aprovada pelo Senado em 2023, que prevê medidas para promover a igualdade salarial entre homens e mulheres nas empresas. A norma vinha sendo questionada por entidades empresariais e trabalhistas. A reportagem é de Raíssa Abreu.
10: A iniciativa do governo, aprovada pelo Senado em junho de 2023, obriga empresas a divulgarem periodicamente salários e critérios de remuneração de seus funcionários e a adotarem medidas para correção de desigualdades entre salários de homens e mulheres na mesma função. O ministro ministro Alexandre de Moraes considerou que a lei cumpre o objetivo de promover a transparência e enfrentar a desigualdade. Para a relatora da proposta no Senado, a senadora Tereza Leitão, do PT de Pernambuco, ainda há muito por fazer.
11: Eu acho que o primeiro ponto a ser feito é essa radiografia da situação, porque existe já a disparidade e quando você dá o corte racial, ela aumenta, como também cortes regionais, cortes territoriais. Então, esse mapa, a gente precisa se valer dele para poder fazer as políticas de reparação, de superação dessa realidade.
10: Mulheres recebem, em média, 21% a menos que os homens. Quando o recorte é racial, a diferença salarial entre homens brancos e mulheres negras é de 53%.
1: Audiência com o presidente do Banco Central, renegociação de dívidas rurais e propostas para garantir a gratuidade do PIX movimentam a agenda das comissões do Senado nesta semana.
2: Projetos sobre protocolo antirracista e militarização de escolas também estão entre os destaques. Repórter Marcela Diniz.
12: Na terça, a Comissão de Assuntos Econômicos ouve o presidente do Banco Central, Gabriel Galípolo, entre outros assuntos, sobre a fraude do Banco Master e as providências do BC com relação ao BRB, Banco de Brasília. O colegiado também pode votar a utilização do Fundo Social do Pré-Sal para a renegociação de dívidas de produtores rurais. Para o presidente do colegiado, senador Renan Calheiros, do MDB de Alagoas, a crise é grave e demanda solução urgente.
13: Problemas climáticos com problemas macroeconômicos, guerras, câmbio baixo, mercado reduzido, juros altíssimos. As suas garantias foram comidas pela remuneração desses juros absurdos.
12: Também na terça, a Comissão de Educação analisa o protocolo antirracismo, misoginia e demais preconceitos nas escolas. Na quarta, a Comissão de Constituição e Justiça poderá votar a PEC que amplia a autonomia do Banco Central e garante gratuidade do PIX. E na quinta, tem debate na Comissão de Educação sobre militarização de escolas públicas. O pedido de audiência cita agressões, punições desmedidas e outras violações em ambiente escolar.
1: Já no plenário, os senadores devem votar nesta semana, o projeto de lei complementar que garante a manutenção de incentivos de tributos federais a pessoas jurídicas sem fins lucrativos, independentemente de sua qualificação.
2: A pauta de votações desta semana também inclui indicações para a representação do Brasil no exterior e para o Conselho Nacional de Justiça, aumento de prazo para contestar a autoria de crimes praticados no ambiente doméstico e ainda a criação da Política Nacional para Estudantes com Altas Habilidades ou Superdotação.
1: Guardar dinheiro no fim do mês ainda é um desafio para milhões de brasileiros endividados. Para estimular a criação de reservas financeiras e reduzir o superendividamento, um projeto em análise no Senado cria o chamado Estatuto da Poupança.
2: A proposta prevê mudanças no FGTS, incentivos ao hábito de poupar e novas regras para contratos de crédito. Os detalhes com a repórter Patrícia Oliveira.
14: A proposta do senador Confúcio Moura, do MDB de Rondônia, cria uma política de orientação para o consumo consciente, por meio de educação financeira, além de incentivos à poupança. Entre as medidas está a criação de prêmios para trabalhadores com saldo no FGTS e para bons pagadores. O projeto também prevê o direito ao arrependimento, com um prazo para reflexão de quem solicitar um empréstimo bancário antes que seja finalizado. Confúcio Moura destaca que facilidades como compras pela internet estimulam o consumo desnecessário por impulso e o endividamento pode levar a decisões arriscadas, como apostas online ou empréstimo consignado.
15: O crédito, que deveria funcionar como apoio momentâneo, passou a ocupar o espaço da renda. Virou ponte para atravessar o mês. Virou instrumento de sobrevivência.
14: O projeto ainda proíbe o aumento automático do limite do cartão ou do cheque especial. E as faturas deverão informar o valor total dos financiamentos em reais.
2: Com edição de Paula Groba e trabalhos técnicos de João Lira, o Jornal do Senado fica por aqui. Acompanhe agora as notícias da Câmara dos Deputados. Boa noite.
1: Boa noite e até amanhã. We'll be right back.
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17: Avança a proposta que cria a política de proteção às pessoas com ostomia.
18: Câmara analisa projeto que regulamenta a atuação do síndico profissional.
17: Deputados debatem obrigação do SUS aceitar exame em clínica privada.
18: Boa noite. O plenário pode votar projeto que obriga o SUS a aceitar exames feitos em clínicas privadas. Entenda na reportagem de Antônio Vital.
19: Ganhou o regime de urgência e pode ser votado a qualquer momento no plenário da Câmara, projeto que obriga o Sistema Único de Saúde, o SUS, a aceitar exames realizados em clínicas privadas. A justificativa é que isso poderia acelerar o tratamento de pacientes que enfrentam filas e demora na realização de exames no sistema de saúde público. A proposta condiciona a aceitação dos exames privados aos prazos de validade e padrões de qualidade a serem definidos pelo Ministério da Saúde. Com regime de urgência, o projeto pode ser votado diretamente no plenário da Câmara, sem passar pela análise das comissões permanentes da Casa. Mas a votação da urgência provocou debate no plenário. Deputados aliados ao governo criticaram a proposta, com o argumento de que os médicos do SUS hoje não são impedidos de aceitar esses exames e que, se o projeto virar lei, pode beneficiar pacientes que têm condições de pagar. Foi o que disse o deputado Jorge Sola, do PT da Bahia.
20: Não existe nenhuma barreira para que exames feitos na rede privada sejam utilizados pelo SUS. O que existe são critérios da qualidade dos exames que são realizados, serem confiáveis ou não. Esse projeto vai oficializar problemas graves, onde muitas vezes um paciente passa na frente de uma fila existente porque ele tem condição de pagar os procedimentos diagnósticos.
19: O autor do projeto, o deputado Nicolas Ferreira, do PL de Minas Gerais, diz que o uso de exames feitos em clínicas privadas poderia resolver o problema das filas e atrasos no atendimento da rede pública.
21: Quero dizer bem claro que isso é um projeto técnico, um projeto que vem de uma demanda de pessoas reais que precisam de agilidade, tempo e recurso, que serão ali realmente beneficiados, porque ele pode fazer o exame privado e já chegar com o SUS com esse exame para poder ajudar no atendimento. Então, realmente, a união tanto do SUS quanto da rede privada para poder melhorar a saúde no nosso país.
19: Ainda não há data para votação no plenário da Câmara do projeto que obriga o Sistema Único de Saúde a aceitar exames realizados em clínicas privadas. Da Rádio Câmara de Brasília, Antônio Vital.
16: Votação.
17: Câmara aprova projeto que garante acesso à reprodução assistida para mulheres em tratamento de câncer. A repórter Sofia Peçanha nos conta como deve funcionar.
22: A Câmara dos Deputados aprovou o projeto que estabelece a Política Nacional de Atenção Integral em Reprodução Humana Assistida. Apresentada pela deputada Isa Arruda, do MDB de Pernambuco, a proposta garante o acesso a serviços de reprodução assistida a mulheres em tratamento de câncer que possa afetar a sua fertilidade ou com diagnóstico de endometriose. Segundo a relatora na Comissão de Saúde, a deputada Jandira Fegali, do PSDB do Rio de Janeiro, a medida é necessária para garantir que a política, hoje baseada em portarias do Ministério da Saúde, tenha perenidade e aplicação uniforme em todo o país, oferecendo atendimento seguro a todas as pacientes.
23: A colaboração entre diferentes esferas é fundamental para assegurar a qualidade e a uniformidade dos serviços prestados, já que a governança colaborativa melhora os resultados de políticas públicas complexas como as da saúde.
22: O projeto prevê que o Sistema Único de Saúde, o SUS, assegura o acesso a serviços de reprodução assistida em todas as unidades federativas. Porém, quando a rede do SUS for insuficiente, o poder público poderá recorrer a serviços privados filantrópicos ou sem fins lucrativos. Além disso, o texto garante o acesso ao congelamento de óvulos e a outros serviços de reprodução assistida para mulheres que passam por tratamento de câncer, protegendo o direito à maternidade e à preservação da fertilidade antes de procedimentos que possam prejudicá-la, como afirma a deputada Jandira Fegali.
23: Dessa forma, a possibilidade de preservar a fertilidade oferece uma perspectiva positiva e um ganho significativo na qualidade de vida para as pacientes oncológicas, o que reduz o impacto psicológico associado à perda da capacidade de ter filhos biologicamente.
22: Quando a proposta estiver valendo como lei, todos os procedimentos de reprodução assistida deverão constar da tabela de procedimentos do SUS, garantindo financiamento adequado e acesso integral aos serviços. O projeto que garante acesso à reprodução assistida para mulheres em tratamento de câncer segue para análise do Senado. Da Rádio Câmara de Brasília, Sofia Peçanha.
16: Saúde.
18: Pessoas que passaram por um procedimento cirúrgico chamado ostomia são o foco de um projeto que está sendo examinado na Câmara. O repórter José Carlos Oliveira tem os detalhes.
0: avança na Câmara dos Deputados a proposta de criação da Política Nacional de Proteção às Pessoas com Ostomia, ou seja, aqueles pacientes que passaram por cirurgia para fazer uma abertura de ligação direta entre um órgão interno e o exterior do corpo. A intenção é garantir direitos, inclusão social e assistência integral a essas pessoas. A proposta do deputado Clodoaldo Magalhães, do PV de Pernambuco, já havia sido alterada na Comissão de Defesa dos Direitos das Pessoas com Deficiência. O texto ganhou ainda mais abrangência após a aprovação na Comissão de Trabalho, com relatoria da deputada Flávia Moraes, de Goiás.
4: A gente busca justamente abranger aos outros tipos de ostomia, então a gente trata da ostomia, tanto pode ser na traqueia, quanto pode ser no intestino, e também da situação daquela ostomia provisória, que é temporária, aquela que vai ficar por um tempo e depois ela fecha, e aquela que é constante, permanente, né? Então tudo isso requer cuidado diferenciado e a gente fez então esse detalhamento e com isso a gente vai ter aí um marco legal importante em relação ao paciente ostomizado.
0: Entre os benefícios previstos estão distribuição gratuita e regular de equipamentos e materiais de ostomia pelo SUS, isenção de impostos sobre produtos e acessórios específicos para a ostomia, centros de referência especializados com atendimento multidisciplinar em todo o país, programas de reabilitação física e reinserção social e laboral, adaptação de banheiros públicos e campanhas de conscientização e educação. O texto ainda protege o paciente de demissão desde a indicação médica para a cirurgia até 12 meses após o retorno ao trabalho. Flávia Moraes comentou a importância da política nacional.
4: Projeto muito relevante, com certeza ele vai trazer uma dignidade, uma qualidade de vida muito diferente para esse paciente, que muitas vezes sofre constrangimento no local de trabalho por falta de adaptação, nos banheiros por falta de adequação.
0: A proposta de política nacional de proteção às pessoas com ostomia ainda vai passar pela análise das comissões de saúde, de Finanças e Tributação e de Constituição e Justiça. Da Rádio Câmara de Brasília, José Carlos Oliveira.
16: Trabalho.
17: Charles Fernandes, do PSD da Bahia, defende a votação urgente de proposta que regulamenta a aposentadoria especial dos agentes comunitários de saúde e de combate a endemias. O deputado afirma que o texto garante justiça e valorização aos trabalhadores.
5: O que que é esse projeto? Vai trazer a segurança jurídica, vai trazer uma segurança para todos os agentes comunitários de saúde, uma aposentadoria especial. Os homens com 52 anos e as mulheres com 50 anos. Os agentes comunitários de saúde, eles trabalham no dia a dia, caminhando nas ruas com poeira, com lama, com sol quente. Então, é necessário e é importante regulamentar aposentadoria especial dos agentes comunitários de saúde.
18: Charles Fernandes lembra que os agentes comunitários de saúde e de combate a endemias prestam a primeira assistência às famílias, exercendo papel essencial na atenção básica ao acompanhar de perto a realidade dos bairros, das comunidades rurais e do interior do país.
16: Comissões.
17: É cada vez mais comum que condomínios tenham como síndico alguém que não mora no local. Por isso, a Câmara está examinando uma proposta que regulamenta a atividade do síndico profissional. A reportagem é de Luiz Cláudio Canuto.
6: Projeto aprovado na Comissão de Trabalho regulamenta a profissão de síndico profissional. O autor da proposta, deputado Paulo Alexandre Barbosa, lembra que o Código Civil de 2002 estabelece que a Assembleia do Condomínio pode escolher síndico que não more no condomínio para exercer a administração, o que possibilitou o surgimento do síndico profissional, uma alternativa cada vez mais comum nos condomínios brasileiros. Há, inclusive, empresas condominiais. Na opinião do deputado, isso mostra busca por mais profissionalismo na gestão condominial, além de resolver o problema de muitos condomínios onde ninguém quer assumir a função. O projeto foi apresentado para regulamentar a figura do síndico profissional no ordenamento jurídico brasileiro e estabelecer regras de contratação, atribuições e responsabilidades, e também prevenir conflitos, dando maior segurança jurídica para todos. O relator da proposta na comissão foi o deputado Léo Prates, da Bahia. Ele modificou o texto original, que previa como pré-requisito para o síndico profissional ter completado o ensino médio. Pela nova versão, a formação exigida é de tecnólogo em gestão de condomínio ou graduação em administração ou direito, além de inscrições nos conselhos regionais de administração ou na OAB.
24: Surgiu a necessidade do Congresso Nacional regular
3: essa atividade. Esse projeto, logicamente, nos interessou, porque é um bom debate, e nós conseguimos a aprovação, graças a Deus, unânime, na criação da profissão de síndico profissional, protegendo a sociedade, porque a gente acha que tem que ter uma qualificação para se exercer, já que não é uma atividade tão simples. Ele tem que cuidar de terceirização de mão de obra, ele tem que cuidar de obras de engenharia, uma série de atividades que são atinentes à vida condominial. Então, nós aceitamos a profissão, por exemplo, de técnico em administração, que é nível médio, mas é o mínimo que a gente pode exigir de uma pessoa que vai cuidar de tantas vidas. Então, a gente acha que o projeto saiu redondo, agora ele segue a tramitação na Câmara, e eu acho que ele com certeza vai ter um fim, porque é necessário regular essa profissão que já é exercida por uma série de pessoas.
6: O projeto que regulamenta a profissão de síndico profissional já está na Comissão de Constituição e Justiça. Da Rádio Câmara de Brasília, Luiz Cláudio Canuto.
7: Democracia não é só voto, mas sem voto não há democracia. 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
16: Segurança Pública.
18: Os deputados aprovaram participação social na elaboração de políticas no plano para enfrentar violência contra a mulher. Acompanhe na reportagem de Júlia Lopes.
8: A Câmara dos Deputados aprovou o projeto que assegura a participação de instituições da sociedade civil na elaboração das políticas de segurança previstas no Plano Nacional de Prevenção e Enfrentamento à Violência contra a Mulher. O projeto muda a Política Nacional de Segurança Pública e Defesa Nacional, que tem entre seus instrumentos o Plano de Enfrentamento à Violência contra a Mulher. A proposta do deputado Marangoni prevê que a participação da sociedade civil no plano tenha caráter opinativo e seja voltada principalmente à rede de atendimento à mulher. Entre as diretrizes do plano estão a proteção da família, o atendimento humanizado, a não revitimização da mulher, além da assistência às vítimas e seus familiares e o incentivo à denúncia. Para a relatora da proposta na Comissão de Defesa dos Direitos da Mulher, deputada Laura Carneiro, do PSD do Rio de Janeiro, a medida fortalece o combate à violência contra a mulher.
9: À disposição do Estado, nas suas três esferas, favorecer a atuação pela defesa da vida da mulher, com auxílio opinativo das instituições da sociedade civil, que dispõe de conhecimento e atuação sobre o tema, e estou convencida, portanto, que promoveremos avanços concretos na incorporação do olhar e da experiência da sociedade civil num problema da violência contra a mulher.
8: Atualmente, o Brasil conta com diversas ONGs que atuam na defesa dos direitos das mulheres, na promoção da igualdade de gênero e no enfrentamento à violência. Aprovado pelas comissões, o projeto amplia a participação da sociedade no Plano Nacional de Prevenção e Enfrentamento à Violência contra a Mulher, poderá seguir diretamente para o Senado, sem necessidade de votação pelo plenário. Da Rádio Câmara de Brasília, Júlia Lopes.
16: Política.
7: O Conselho de Ética da Câmara dos Deputados aprovou a suspensão de parlamentares envolvidos na ocupação da mesa diretora ocorrida em agosto de 2025. Para Chico Alencar, do PSOL do Rio de Janeiro, a medida é importante para a preservação do decoro e da democracia.
18: Chico Alencar destaca que o placar de 15 votos favoráveis e 4 contrários reflete o entendimento do colegiado sobre a gravidade da obstrução dos trabalhos da Câmara. O deputado também critica a posição de operadores do direito que apoiam atos contra o Estado Democrático.
16: Justiça.
7: Boletins de ocorrência poderão ter o mesmo modelo em todo o país. A ideia é garantir que as informações importantes estejam no documento e facilitar a comparação dos registros de crimes entre os estados. A reportagem é de Maria Neves.
24: A Comissão de Segurança Pública da Câmara dos Deputados aprovou o projeto que exige a utilização de boletins de ocorrência padronizados por todos os integrantes do Sistema Único de Segurança Pública. Atualmente, atualmente, cada estado adota um modelo próprio de coleta de dados sobre crimes. A proposta do deputado Eduardo Veloso, do Acre, determina ainda que os dados dos boletins de ocorrência sejam incluídos no Sistema Nacional de Informações de Segurança Pública, prisionais, de rastreabilidade de armas e munições, de material genético, de digitais e de drogas. De acordo com Eduardo Veloso, a padronização dos boletins de ocorrência vai possibilitar a uniformidade dos registros e garantir que todas as informações relevantes sejam coletadas. O parlamentar ainda defende que a centralização dos dados no Sistema Nacional de Informações de Segurança Pública vai permitir a análise mais detalhada das ocorrências, o que facilita a identificação de padrões e tendências de criminalidade. Com isso, ele acredita que será mais fácil, inclusive, combater o crime.
10: Essa proposta vai facilitar, padronizar e agilizar a ocorrência em si, fazendo com que a gente tenha também uma resposta mais rápida para o cidadão, vai fazer com que a polícia seja mais efetiva e vai fazer com que aqueles criminosos sejam capturados mais rápido, né? Porque hoje a gente tem uma dificuldade, principalmente nesses pequenos furtos, de uma interligação dos sistemas. E isso aqui vai fazer com qualquer que seja o tipo de ocorrência, essa ligação. Então, eu acredito muito nessa proposta.
24: Ao defender a proposta, o relator, deputado delegado Fábio Costa, do PP de Alagoas, também sustentou que a padronização e a integração dos dados vai facilitar a cooperação entre as forças de segurança e melhorar o combate à criminalidade. Para o parlamentar, a uniformização dos registros vai resultar em dados mais completos, consistentes e comparáveis entre os estados, o que melhora a qualidade das análises. Na opinião de delegado Fábio Costa, esses avanços vão abrir espaço para novas ferramentas de inteligência, estatística e monitoramento. Ele afirma ainda que, com isso, a administração pública poderá tomar decisões mais eficazes. O projeto que padroniza os boletins de ocorrência em todos os estados do país ainda será analisado pela Comissão de Constituição e Justiça. Da Rádio Câmara de Brasília, Maria Neves.
16: Turismo.
18: A Câmara aprovou o projeto que cria a Rota Turística Religiosa do Cariri, interligando os municípios cearenses de Juazeiro do Norte, Crato, Barbalha e Santana do Cariri. Autor da matéria, Yuri do Paredão, do MDB, afirma que a intenção é valorizar o patrimônio cultural e histórico da região.
11: Essa conquista fortalece a fé, valoriza a cultura do nosso povo e gera mais emprego, renda e oportunidades para a nossa região. O Cariri ganha ainda mais reconhecimento nacional como um dos maiores patrimônios religiosos e culturais do Brasil. Seguimos trabalhando com compromisso para levar mais desenvolvimento ao Cariri e a todo o Ceará.
12: O texto prevê que o governo federal poderá cooperar com o Estado e os municípios para melhorar a infraestrutura e o atendimento aos romeiros que visitam os monumentos da fé. Yuri do Paredão acredita que o reconhecimento oficial vai atrair mais investimentos para o turismo religioso no Ceará.
18: Termina agora o Jornal Câmara dos Deputados com trabalhos técnicos de Everson Urani e apresentação de Val Monteiro e Márcio Aquilissardi. Uma boa noite para você.
12: Você fica com as notícias do Tribunal de Contas da União. Boa noite.
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13: O Tribunal de Contas da União fez auditoria para avaliar o uso dos recursos federais destinados à Previdência Social em 2025. Neste ano, o programa deve movimentar cerca de R$1,3 trilhão. A Previdência é uma das maiores políticas públicas do país e garante aposentadorias, pensões e outros benefícios a milhões de brasileiros. A fiscalização analisou se os recursos estão sendo aplicados de forma eficiente e se contribuem para ampliar a proteção social e reduzir desigualdades. O TCU identificou que há espaço para melhorar a relação entre planejamento, monitoramento e execução das ações. Segundo a auditoria, o desafio é fazer com que o planejamento reflita com mais precisão os gastos e os resultados esperados. O tribunal fez recomendações para aprimorar a gestão e fortalecer a política. 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

0: é muito bom.
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1: É esse mesmo. Boa noite, mundo. O meu abraço a todos que já estão em sintonia com o programa Encontro com a

0: Bom, a partir de agora daremos início ao programa Encontro com a Saudade. Logo depois aí de um pequeno probleminha que aconteceu aqui, né? Mas já estamos resolvendo. Então, estamos aí. A partir de agora, o programa, como é o nome do programa?
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0: É esse mesmo, na noite de hoje, segunda-feira, dia 18 de maio de 2026. A partir de agora, o programa Encontro com a Saudade, a verdadeira e boa música, na Tubias Barreto FM. 8h16, ouvimos aí, direto de Brasília, a voz do Brasil. O meu abraço a você, amigo profissional de qualquer área. Obrigado aí pela sintonia do programa. E por falar em qualquer área, você que é pedreiro, por favor, eu estou precisando de um. Você que é pedreiro, por favor, estou precisando de um. Serviço para amanhã. Alguém aí está disponível? Se estiver, dê uma ligadinha para cá ou mande uma mensagem de texto ou de áudio, tá bom? Estou precisando de um pedreiro para amanhã. Se alguém estiver disponível, entre em contato comigo agora. Bom, é 99996-8790-884-64519 são os telefones da Tubias Barreto FM. É, aqui chegou o que mesmo, através do WhatsApp. É, boa noite, Valdemir Barreto. Os amigos da Melo Madeira? Como é que é o nome? Melo Madalena, não entendi. Melo Madalena é o nome que tem aqui. Melo Madalena. Bom, de onde eu não sei. Estão acompanhando o programa Encontro com a Saudade. Tudo de bom, uma boa noite.
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0: Ouvimos aí direto de Brasília, a voz do Brasil. Mais uma vez eu digo, estou precisando de um pedreiro. Se alguém estiver disponível, é só entrar em contato com Valdemir Barreto, aqui na Tubias FM. Vamos trazer logo as primeiras, deixar de muita conversa. E está chegando quem? Eu digo, é Madalena Melo, do Agripino 1. Pronto, dona Madalena Melo, do Agripino 1, ouvindo o programa Encontro com a Saudade. Tudo de bom para a senhora e obrigado pela sintonia aí do Encontro com a Saudade. Aqui no Facebook tem Hélio Fontes, vamos ampliar aqui mais um pouquinho que é para enxergar melhor. Pronto, vamos lá, parece que melhorou. Hélio Fontes diz, boa noite, já estou na escuta, ligado no melhor programa. Passe aí uma música dos Firmes, Ninguém Vive Sem Amor. Pronto, daqui a pouco, quem é o outro aqui? Tec sim, não sei o quê, mas diz o seguinte... Os sertanejos, tá no palco, hein? Não entendi nada com nada, tá bom? Deve ser uma propaganda ali, enviaram pra cá, não é? Hein? Só dá um... É, não entendi nada com nada. Nada com nada, vezes nada, dá o quê? Se não souber, morre.

0: Então tá aí os fervos, ninguém vive sem amor.
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0: Em Tobias Barreto, 8:34. 8:34. Aqui tem alguma coisa? No Face não tem. O Face está estacionado. Eu atendi uma ligação, tem uma meia hora. No Face eu fui parar de atender a mesma ligação agora. Que velocidade gigante, não é? Hein? Já tem uma meia hora que eu parei de atender aqui uma ligação. Aí a ligação, eu parei de atender agora no Face. Que velocidade. Ainda hoje os companheiros aqui estavam reclamando dessa incrível velocidade. Oh, meu Deus do céu. Não pode, não pode. Vamos atender aqui uma voz aqui. Tem uma voz que acabou de chegar. Alô, boa noite.
2: Olá, Rodemir Barreto.
0: Sim.
2: Boa noite. Toque a música Mistério da Meia-Noite.
0: Ah.
2: Com Zé Ramalho.
0: E quem é que tá falando? Hein? Roberto Maciel. Valeu, Roberto. Meu abraço. Ele quer ouvir Mistério da Meia-Noite. É, o título é esse mesmo? Hein? Eu nem me recordo mais. Mistérios da Meia-Noite, se fosse... Desgarrada. Acho que é esse mesmo, o título dela. Bom, daqui a pouquinho vai ouvir, tá bom? Tenha certeza disso. Daqui a pouquinho ouvirá aí a música do mistério. Tem mais alguma coisa? Não tem. Não tem. Rapaz. O que é que tem por aqui? O que é que tem por aqui? Rapaz, aconteceu. Aconteceu o que muitos estavam querendo. Digamos, 40% estava querendo. E 60% não queria. Mas quando o cabra começou a falar, eu entendi logo, né? O que ele iria destacar. Eu entendi logo o que ele ia destacar. Ele disse que recebeu muitos conselhos de muitos amigos, né? De jogadores, de ex-jogadores, disse daquilo, mundo afora. Quando ele disse isso, aí veio logo no meu subconsciente. Eu disse logo, tá? Não dá outra. Ele vai anunciar o nome do Caicai. Foi dito certo. Logo, logo ele disse, não disse Caicai, mas disse Neymar. Aí pronto, foi aplaudido, foi ovacionado com aplausos, gritos e tudo. Não gostei não, que seleção. Deus é pai, ô seleçãozinha danada, é igualzinha. Boa noite, Valdemir Barreto, aqui é Zé da Lagoa Redonda. Gostaria de ouvir uma música de Demônios da Garoa. É, querida, queria oferecer a todos ligados no melhor programa da noite. Obrigado, amigo. Valeu, Zé, aí da Lagoa Redonda. Você conhece um pedreiro por aí? Se conhecer, dê um sinal aí para mim com urgência. Tá bom, amigo? Tá ouvindo, Zé? Você que mandou a mensagem agora. Se conhece um pedreiro aí, manda um sinal aí para mim, por favor. Ok? Tô precisando. Em Tobias Barreto, 8:34. Que convocação. Que convocação. Vai trazer a taça, não vai? Tá longe daqui. É o que vai acontecer.

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0: Então tá aí, Maísa, Meu Mundo Caiu. Esse é o programa Encontro com a Saudade. Aqui da Tobias Barreto FM, são 8h54, 8 horas 54 minutos na Tobias Barreto FM. O nosso abraço aos amigos lá na Sambaíba. Obrigado aí pela sintonia do programa, a vocês em Itapicuru, aos amigos lá no Carrapatinho, município de Olindina, meu abraço, e aos amigos aí na cidade de Olindina também. Obrigado pela sintonia do programa Encontro com a Saudade. Um abraço aos amigos ali no Irmanduce, ligados no Encontro com a Saudade. Dia 22 agora é festa de... É festa de quê mesmo? Tem uma padroeira agora, dia 22, não é? Ou eu estou enganado? Tem. E aqui dentro do município de Tobias, só não estou bem lembrado, mas que tem, tem.
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0: Ou é 21 ou é 22 de maio, não é? Ou é impressão minha ou estou...
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0: Ou eu estou sonhando ou voando, não sei. Bom.
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0: Olha, um abraço também aos amigos ali do povoado Roma, ligados no programa Encontro com as Saudades da Tobias Barreto FM. Tudo de bom para vocês, viu, amigos? Amanhã, às 5 horas da manhã, terá o programa A Voz da Verdade Presente com a equipe aí do professor Marcelo, que estão ouvindo esse programa. É, morre aos 81 anos Enoque dos Santos, fogueteiro e mestre da cultura popular da cidade de Estância. Vamos embora, vamos trazer a boa música, porque os amigos estão querendo ouvir música no programa. Reginaldo Rossi acaba de chegar.